0: Edição de Marcelo Barbosa, apresentação de Simone Silva, edição de áudio de Ronildo Lins e a finalização de Nabucodonosor de Queiroz.
1: O homem é espetacular.
0: Orientador da célula de programação, Alex Oliveira. Lúcio Filho é o gerente geral da Alesse FM 96,7. Coordenador do Sistema Alesse de Comunicação, jornalista Iro Santiago. Obrigado, amigo ouvinte, pela companhia agradabilíssima. Te espero para mais um encontro, na mesma sala de reboco, com aquela nordestinidade em forma de música, poesia e muita alegria.
1: Vamos embora, maestrinho.
0: Forte abraço e até o nosso próximo Gonzagando.
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5: O grupo Roupa Nova lançou no ano de 1987 o disco Herança. O destaque do álbum são as músicas A Força do Amor, Volta Pra Mim, Sexo Frágil, Na Mira do Coração, além da faixa título. Ouça na 96,7 Roupa Nova interpretando A Força do Amor, de Cleberson Host e Ronaldo Bastos.

lançou em 2002 o álbum Bad Innocence. O disco reúne ritmos que lembram a bossa nova estilizada, levadas, jazz e soul, principalmente nas faixas com participação de Rose Aragão, uma das 7 vozes convidadas no álbum. Ouça na rádio Alance FM, Rose Aragão cantando de sua autoria e Metzu a música Esfera.

compositor carioca Martinho da Vila lançou no ano de 2005 o CD ao vivo Brasil Latinidade, no qual interpreta Sonho de um Sonho com Tião Graúna e Rodolfo, Suco de Maracujá com João Donato, Eu Não Me Canso de Dizer e Roda de Samba no Céu, que você ouve agora na 96,7. O CD rendeu a Martinho da Vila o Grammy Latino de Melhor Disco de Samba.

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1: Olá, ouvintes do professor Edilton, professor de Geografia do Projeto Alcance. Hoje, a dica que trago para vocês é a utilização da substituição do petróleo. Nós vivemos momentos muito complexos na geopolítica mundial, onde o petróleo ele ganha um destaque muito forte nas negociações, não só na área da indústria, mas na área da geopolítica. Fechamentos de estreitos, elevação de preços e toda a cadeia decorrente da subida de preço do petróleo. Mas, existe alguma alternativa ao petróleo? O petróleo, como recurso natural não renovável, ele pode e vai se esgotar. Então, como é que nós vamos nos preparar para a substituição do petróleo? Que projetos existem? Aqui no Brasil, na década de 70, nós desenvolvemos o projeto Pró-Álcool, que tentou substituir a dependência que o país tinha do combustível fóssil, utilizando um recurso agrícola renovável, que era a cana-de-açúcar. Mas hoje, como é que está a situação? Quais são as alternativas do petróleo como fonte de energia? É importante que, nesse momento, você que é um estudante do Projeto Alcance, você que está se preparando para o Enem, ou simplesmente você, ouvinte da FMLS, saiba que a indústria verde trabalha para a substituição da dependência do petróleo. Mas o que é a indústria verde, professor? É justamente a indústria que trabalha com os recursos naturais renováveis, a questão da energia solar, a questão da energia eólica. E nós aqui, cearenses, nós somos assim um tipo de grande gerador de energia solar e eólica. Então nós podemos, a longo prazo, termos a nossa matriz energética mais ligada a essa questão de fonte de energia eólica, fonte de energia solar, dependendo dos níveis de investimento que a indústria pode aproveitar. Pessoal, para o Enem, nós vamos sempre questionar a questão da dependência geopolítica do petróleo. Mas para a produção industrial, esse petróleo tem que ser substituído. O que nós vamos fazer? Desenvolver novos materiais, desenvolver novos equipamentos, desenvolver novas fontes de energia. A dependência de países não produtores de petróleo, do produto, se vê ligado à instabilidade política do Oriente Médio e de outras regiões. O processo econômico não pode estar desvinculado da questão política. Nesse contexto, quais alternativas podem ser viáveis para a substituição do petróleo? Que alternativas podemos de imediato utilizar? Primeiro, a questão da reciclagem. Diminui um pouco o consumo de petróleo. E, além do mais, tem efeitos diretos na qualidade da natureza e da qualidade da renovação do planeta. Outro ponto que a gente pode destacar, além da reciclagem, é a utilização de energias renováveis. Mais uma vez, destacando o forte papel da energia solar e o forte papel da energia eólica. Outra questão que a gente pode relacionar à substituição do uso do petróleo é a criação ou substituição de produtos derivados diretamente do petróleo, como o isopor, por exemplo, a gasolina. Então, nós temos uma urgência de criar produtos que vão substituir o petróleo. Por quê? Não só na questão política, mas como na questão da natureza, o petróleo tende a ser o foco da preocupação dos próximos séculos. Para você, ouvinte, um abraço do professor Edilton. Acompanhe as redes do Alcance, acompanhe a plataforma Alcance e até a próxima.
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4: A Arquidiocese
3: Diocese de Fortaleza apresenta nova plataforma para facilitar o acesso dos fiéis aos horários de eventos religiosos e pode ser acessado pelo endereço eletrônico celebre.org.br. O portal tem a proposta de aproximar ainda mais as pessoas da vida da igreja e reúne informações atualizadas sobre as celebrações, como informa o padre Vanderlúcio Souza, responsável pelo serviço de comunicação da Arquidiocese de Fortaleza.
4: Nós percebemos uma necessidade através da busca das pessoas por horários de missa, de confissão. Decidimos desenvolver esse projeto, é uma criação, desenvolvimento da Arquidiocese de Fortaleza através do serviço de comunicação e é aberto. É um serviço de geolocalização, então a pessoa em qualquer lugar do mundo pode ali cadastrar o seu horário de missa ou confissão na igreja, na paróquia, na capela, na comunidade, onde acontece. Estamos muito felizes porque queremos proporcionar cada vez mais o encontro das pessoas com Deus através da celebração, do culto litúrgico e de um modo fácil, simples e intuitivo.
3: Além de consultar os horários, o Celebre permite que as próprias paróquias, comunidades e movimentos mantenham as informações sempre atualizadas. Caso alguma igreja ainda não esteja cadastrada, os próprios responsáveis ou membros da comunidade podem incluir os horários de missas, confissões, adoração ao Santíssimo Sacramento e outros eventos, contribuindo para ampliar o alcance da iniciativa. Com supervisão de Robério Lessa, Lucas Breno, da Alessa FM.
0: 9:24.
2: A música Chuva na Montanha é de autoria de Fernando Olí e é uma das faixas do disco Via Láctea, lançado por Lô Borges em 1979. Também na década dos anos 1970, o mineiro Lô Borges lançou o disco do Tênis em 73, que contou com a participação de Beto Guedes, Flávio Venturini, Vermelho e Sirlan, além do Clube da Esquina 2. Ouça na rádio Alessia FM, Lô Borges cantando Chuva.

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A cantora e compositora paulista Maria Gadu ingressou no cenário musical em 2009 com temporada de shows no Espaço Cinematec, no Rio de Janeiro. Nesse mesmo ano, lançou um CD homônimo com as músicas Bela Flor, Altar Particular, Dona Sila, Chimbalayê, Escudos, Laranja, Lounge e Encontro. Maria Gadu canta Altar Particular, aqui na Alesse FM 96,7.

Viver, de Herbert Viana, foi gravada pela primeira vez por Sandra de Sá em 1997. É uma das faixas do disco A Lua Sabe Quem Eu Sou. O álbum contém composições de Pedro Abrunhosa, Herbert Viana, Carlos Cola, Paulo Loureiro, Peninha, Reinaldo Arias e versões feitas por Ronaldo Bastos. Aqui na 96,7, ouça Sandra de Sá e Herbert Viana, Vamos Viver.

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0: regras entram em vigor em 30 de setembro de 2026. Para o período de transição, a Agência Nacional de Vigilância Sanitária, Anvisa, publicou uma nota técnica com orientações para as vigilâncias sanitárias e os serviços de hemoterapia sobre a aplicação das normas e o processo de adequação regulatória. A atualização também prevê a revisão da resolução da diretoria colegiada número 34 de 2014, que trata das boas práticas no ciclo do sangue. A proposta está na fase final de avaliação de impacto regulatório. Com redação de Diego Freitas, da agência Rádio Gov em Brasília, Vladimir Filipim.
1: 9h38.
2: O trio Sá Rodrigues e Guarabira surgiu em 1971 e compôs uma infinidade de canções. Se notabilizou pela criação do chamado rock rural, em que se mesclavam diversas influências musicais, do rock à música sertaneja. Em 1973, Zé Rodrigues se desligou do trio e passou a ser o duo Sá e Guarabira, só retornando em 2001, quando gravou ao vivo no Teatro Mares, em São Paulo, o CD e DVD Outra Vez na Estrada. A obra reúne 16 faixas, entre elas o Pupurri que você ouve agora, na 96,7, com Sá, Rodrigues e Guarabira. Casa no Campo, Caçador de Mim, Espanhola. Eu quero...

sua atuação na banda de rock Titãs, mantém uma produção solo paralela, no qual escreve canções em outros estilos, como bossa nova e MPB. Em 2022, o artista lançou Cadê, de sua autoria, com participação especial de Roberto Menescal e Wanda Sá. Canção que você ouve agora na sua Alessio FM 96,7.

de 80 foi muito promissora para Lulu Santos. Foi em 1982 que ele gravou o primeiro LP, Tempos Modernos. Em 1987 veio outro sucesso, Um Certo Alguém. E no ano seguinte, 1988, Toda Forma de Amor. Lulu Santos conhece bem a fórmula do sucesso. A Rádio Alessia FM traz para você os sucessos Toda Forma de Amor, Um Certo Alguém e O Último Romântico.

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2: O Brasil registrou um dos maiores avanços do mundo na recuperação da vacinação infantil. Dados da Organização Mundial da Saúde e do Unicef mostram que o número de crianças chamadas de zero dose, aquelas que não receberam a primeira vacina contra difteria, tétano e coqueluche, caiu de 360 mil em 2023 para cerca de 50 mil em 2025. Com o resultado, o país deixou a lista das 20 nações com o maior número de crianças sem nenhuma dose da vacina. Segundo o Ministério da Saúde, o avanço é resultado da intensificação das campanhas de vacinação, da busca ativa de crianças com esquemas incompletos, da vacinação nas escolas e do fortalecimento da rede de salas de vacina. Ana Catarina Araújo é diretora substituta do Programa Nacional de Imunizações do Ministério da Saúde.
3: A vacina DTP é uma vacina largamente utilizada no Brasil desde a década de 70 e ao longo do tempo foram incorporadas outras vacinas nessa mesma vacina. Então a vacina DTP ela protege para difteria, tétano e coqueluche. No Brasil nós utilizamos a vacina pentavalente, que além da DTP, ela também tem a proteção para rinócitos e também para hepatite B. Essa vacina ela tem a proteção para difteria, tétano, coqueluche, meningite por hemófilos e, como eu falei anteriormente, a vacina hepatite B, que são doenças graves e que são doenças que podem levar a óbito, a internação e até mesmo deixar sequelas. Então, essa vacina ela é ofertada no Brasil aos 2, 4, 6 meses. É ofertado também um reforço aos 15 meses e aos 4 anos de idade e ela é disponibilizada em todas as unidades básicas de saúde do país que tem salas de vacina. Hoje nós temos em torno de 40 mil salas em todo o Brasil.
2: Mesmo com a melhora no Brasil, a OMS alerta que a cobertura vacinal infantil ainda não voltou aos níveis registrados antes da pandemia em todo o mundo. Magnólia Paiva, da Alesse FM.
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0: Olá, começa agora o programa Questão de Ordem. Abraçando o nosso público que nos acompanha em multiplataforma no seu smartphone. Você que está nos ouvindo nas ondas do rádio em todo o Ceará, na 96,7. Mas hoje não é apenas mais uma edição. Hoje celebramos duas décadas no ar na Alesse TV. São 3.757 edições com informações, histórias e debates de interesse da sociedade. Ao longo desses anos, 20 anos, você se acostumou a ver o jornalista Renato Abreu na apresentação do Questão de Ordem, o primeiro programa produzido pela então TV Assembleia. Ele sempre foi o anfitrião deste programa e durante todo esse tempo entrevistou e questionou inúmeros personagens. Mas hoje, pela primeira vez, Renato Abreu troca de lugar. Nesta edição especial do Questão de Ordem, ele é o nosso entrevistado especial.
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0: Olá, Renato.
5: Tudo bem, Janaína?
0: Tudo bem.
5: Que alegria.
0: São 20 anos do Questão de Ordem. Qual é a sensação, Renato?
5: 20 anos. Primeiro, agradecer a primazia, agradecer a Deus, né, por estar aqui e ter permitido 20 anos de uma história bonita nesta televisão, que também faz 20 anos, e nesse programa que eu trato com carinho. E agradecer a você, uma grande jornalista, também entrou com a gente aqui.
0: Porque são 20 anos também. Da Alesse TV,
5: também,
0: né, que começou com TV Assembleia.
5: Exatamente, né? Eu me lembro daquela primeira reunião lá, onde hoje é o Departamento Legislativo, né, com o então presidente Marcos Carlos, você e toda a

0: você faz parte até hoje brilhantemente, né? A Ângela e toda a equipe maravilhosa. Eu não canso de elogiar os documentários da nossa televisão. E o Nube de Cultura, né? Surgiu assim a televisão. E 20 anos de uma caminhada do Questão de Ordem. Eu estou muito feliz e confesso que estou até nervoso, porque estar aqui é uma coisa interessante, né? Porque eu sempre estou aí.
1: Aí,
0: é isso aí.
1: Você imagina como eu estou nervosa de estar apresentando essa responsabilidade, porque esse programa ele é muito visto, é um programa que reflete muito aqui o nosso plenário, os assuntos em geral da sociedade.
0: Mas, Janana, aproveitando, lembrar que quando a gente começou o nosso público a entender, como é que surgiu a Questão de Ordem?
1: Pois é, eu é que vou fazer as perguntas aqui. Como é que foi escolhido para ser o primeiro programa da grade, né? Porque a gente começou muito timidamente, né? Os núcleos foram divididos, mas o seu programa foi o programa de estreia.
0: Foi.
1: Foi o primeiro programa produzido pela TV. Como é que foi isso?
0: É, quando nós fomos contratados para a televisão, né? Você se lembra daquela reunião que eu já falei? Estava a Cristiane Salles, que era a coordenadora de comunicação à época, o presidente Marcos Calles, grande anfitrião, e a gente, os jornalistas, muitos jornalistas começando suas carreiras no jornalismo. Você já tinha experiência, eu já tinha experiência de jornal e de rádio. E a gente começou a montar os processos, né, do jornalismo, da cultura, os programas foram sendo entabolados e lá nos documentários, né? E aí um belo dia, a gente já trabalhando, a televisão já estava no ar, transmitindo as sessões.
1: Isso, para as pessoas entenderem, a televisão estava no ar, mas a gente ainda estava produzindo os primeiros programas que
0: preenchiam
1: a grade.
0: A televisão estava,
1: né,
0: no ar, transmitindo as sessões, reprisava as sessões à noite e montava a programação com programas especiais da TV Câmara, uhum. A Cristiane foi lá e trouxe, e da TV Senado, programas culturais, programas muito interessantes, por sinal. Aí, enquanto a televisão ia ganhando o seu próprio corpo. Um belo dia, a Cristiane me chamou e disse, o presidente quer falar com você.
1: Presidente Marcos Calles.
0: E eu disse, o presidente. Aí eu pensei, puxa vida, o que é que eu fiz de errado? Já vou sair, mal entrei. Ele disse, não, não é isso não. Eu disse, mas depois me diga o que é. Ela disse, não, o que vai dizer é o presidente. Vamos lá conversar com o presidente. Subimos no gabinete do presidente. E o presidente, então, de supetão bem, o estilo do Marcos, né? A gente conhecia o presidente Marcos, ele disse, bichão.
1: Aquela voz grossa, imponente.
0: Bichão, é o seguinte, vai ter um programa que é o programa de entrevista do canal, na nossa televisão, o programa principal de entrevista. E aí eu acertei aqui, a Cristiana lhe indicou e vai ser o seu programa. O nome do programa, qual é, Cristiana? Ele disse, Questão de Ordem. Eu disse, gostei, Questão de Ordem. Pronto.
1: Primeiro programa. E como é que foi escolhido o primeiro entrevistado?
0: Questão de Ordem, o programa é teu. Trate dele com carinho, papapai. A gente começou, eu e a Cristiane. Era só eu e a Cristiane, não tinha produção, não tinha nada. A gente ia montando, entabolando. E a gente foi começando a listar convidados. Aí a primeira convidada diz essa, e a gente foi listando.
1: Então você espera um pouquinho. Esse primeiro programa que nós temos aqui, jornalista da Dizia Sá.
0: É, a Dizia Sá, que foi o primeiro programa que a gente gravou, e a gente foi gravando outros.
1: E a Dizia Sá, para quem não conhece, um ícone do jornalismo cearense.
0: E um detalhe, né, eu tenho uma curiosidade interessante, que a Dizia Sá foi quem me levou para o rádio, para a Rádio AM do Povo. Eu trabalhava no jornal O Povo, um belo dia eu me encontrei com a Dizia lá, no refeitório do jornal, ela me ouviu, ela disse, você tem uma voz muito boa para rádio. Ela disse, menino, vem cá, menino. Você tem uma voz bonita para rádio. Eu digo, ué, professora, vá lá na rádio falar comigo segunda-feira. Isso era uma sexta-feira. Na segunda eu fui. E ela disse, aí trabalhando aqui. E aí já me deu uma vez. E aí eu comecei a trabalhar na Rádio AM do Povo. Essa curiosidade, quer dizer, a Dizia me levou para a rádio e eu e a Cristiane achamos por bem começar com ela. Então a gente começou a gravar, gravou com a Dizia. Aí fomos gravando, a gente já tinha mais ou menos uns 8 programas gravados. Uns 8.
1: Mas o primeiro foi com a Dizia.
0: Foi. Aí eu cheguei para a Cristiane, porque a Cristiane estava aguardando o Jornal Assembleia para entrar. O Jornal Assembleia e o Questão, como é até hoje, né? Tem o Jornal da Noite.
1: E o Jornal da Manhã.
0: Antigamente, o Jornal Assembleia terminava e começava imediatamente o Questão. Hoje, o jornal termina, tem um programa no meio e entra o Questão sempre às 7h30 da noite. O horário sempre foi esse, 19h30, o horário do Questão. Só que o Jornal Assembleia estava sendo montado.
1: Ajustado.
0: Ajustado, e estava demorando.
1: O pessoal estava fazendo piloto, ainda que aquela experimentação.
0: Que apresentava, que é Loyola. Então, o pessoal fazendo piloto, e eu cheguei para a Cristiane e disse, Cris, é o seguinte, nós temos um problema. De qual é? Porque nós temos muitas entrevistas, nós precisamos soltar as entrevistas, mas elas vão envelhecer. E vai ficar chato, porque a gente gravou a entrevista e não vai ao ar, e o convidado vai ficar chateado. Ela disse, então, Questão começa depois de amanhã. Era uma terça, o Questão entrou no ar numa quinta-feira. E o jornal Assembleia só entrou no ar numa quinta ou na sexta da outra semana, uma semana depois.

0: depois veio os documentários. Você se lembra bem? Repórter Assembleia.
1: Perfil.
0: Perfil. Os grandes. E os programas de cultura, o Identidade Cultural foi o programa que ainda está na grade, inclusive, da televisão. Então, foi por isso que a gente tinha muitos programas e precisava soltar. E o primeiro foi da Disney. Aí entrou na história de 3.757 programas hoje. O número 1, o Marco Zero, né? Estamos falando de Marco Zero, né? O Marco Zero, a Disney Sarto. Minha querida professora, que eu presto aqui todas as homenagens.
1: O grande jornalista, ícone do jornalismo cearense.
0: Sem dúvida.
1: Renato, mas tiveram inúmeras outras entrevistas muito especiais ao longo desses anos. Né? A gente teve, por exemplo, com Gilmar Mendes, né, nosso ministro, e era muito jovem. Você lembra? A gente vai ver um pouquinho da entrevista, aí você...
0: Tem algumas coisas para mostrar aí.
1: Algumas coisas, mas ele tinha 27 anos na época, né?
0: Tá. Olha, interessante o seguinte, quando a questão de ordem começou, aí...
1: Perdão, o Gilmar Mendes você entrevistou, mas tem o Alexandre de Moraes, que
0: Gilmar
1: tinha 27
0: anos. O Gilmar Mendes esteve aqui comigo como vice-presidente do Supremo Tribunal Federal.
1: Isso, e o Alexandre ainda nem era ministro, né? Na época era um jovem.
0: É, o Alexandre de Moraes, porque é o seguinte, quando a questão começou, repito, era eu e a Cristiane.
1: Sim.
0: Cristiane, coordenadora, eu tinha um despacho com ela e dizia aí, como é que...
1: Vocês definiam os entrevistados.
0: Definiam os entrevistados. E o programa, questão de ordem, era ao vivo. O estúdio era lá embaixo, onde hoje você grava o Lugar de Fala. Sim. Aquele estúdio era o estúdio da TV.
1: Para quem não conhece, as pessoas, para elas entenderem, nós temos dois estúdios aqui na Alesse TV.
0: Antigamente não tinha.
1: Nós temos esse aqui no andar superior, que tem esse vidro glass e tudo mais, e o
0: estúdio multiuso e tal, esse estúdio moderno. Mas quando a TV começou, não era aqui, o questão de ordem era lá embaixo. E era tudo ao vivo. Por quê? Porque a televisão não tinha muitos equipamentos para... Tinha problemas. Ela entrou no ar para transmitir as sessões, etc, etc. Então, terminava o Jornal Assembleia, mudava as tapadeiras, mudava o cenário e eu entrava ao vivo no questão de ordem. Quer dizer, eu trabalhava aqui de manhã cobrindo o plenário, fazendo as matérias para o Jornal Assembleia, eu cobria o plenário, fazendo as reportagens. E à noite eu voltava para fazer ao vivo o questão de ordem.
1: Ou seja, quem sabe faz ao vivo, né?
0: Por isso que ele sempre foi ao vivo.
1: Era muito dinâmico.
0: É, porque o rádio me deu essa facilidade, né, da linguagem fonada, e aí eu agradeço mais uma vez a Diz, a Rejane Lima Veiga, que eu presto minhas homenagens, grande Rejane, pelo rádio. O rádio me deu essa facilidade. Então, era ao vivo. E tinha, inclusive, perguntas por telefone. Tinha uma pessoa que falava o telefone, o pessoal ligava e ia perguntando para o entrevistado. Quando o programa começou, teve gente que dizia assim, esse programa não vai vingar. Um programa diário, ao vivo, não vai ter entrevista. Fazia fila. E aí hoje faz. E hoje está mais consolidado ainda, porque hoje a gente pode gravar. E a gente começou ouvindo deputados, né, autoridades, mas aos poucos o programa foi se diversificando. Depois a Sueli Frota assumiu o programa.
1: Aqui pelo programa já passaram ex-governadores, Lúcio Alcântara, né?
0: Sim.
1: O Elmano quando era governador.
0: O Elmano quando era secretário de Educação da Prefeitura de Fortaleza. Os deputados, né? Todos, vou citar aqui.
1: Marcos Calles,
0: os presidentes da Assembleia, não é?
1: Diretores também, sim, da TV, o Leonardo de Borba, que foi o nosso,
0: sim,
1: primeiro diretor.
0: Sim, e ícones da academia. Então o programa hoje, ele fala de cultura, ele fala de economia, ele fala de política, enfim. Então esse programa hoje tem... E ele ganhou uma alma, um corpo, um escopo maior, não tenho dúvida disso, ao longo dos 20 anos, com a chegada da Elenir.
1: A nossa querida produtora. Para quem não conhece, Eleni Medeiros é a produtora desse programa.
0: É a alma desse programa.
1: É a alma desse programa, que faz muito bem. Ela marca entrevistas, ela agenda com... Ela casa agendas para o entrevistado poder vir, conversar com o Renato. É, conversa com o Renato, marca... Prepara ali tudo, né?
0: Ela, e eu devo todas as homenagens à minha querida Eleni Medeiros, porque... E a entrada dela na produção foi porque ela teve pena de mim. Eu até revelar isso aqui. Porque é o seguinte...
1: Porque estava fazendo sozinho.
0: Não, é porque eu fazia sozinho.
1: É assim, ó, para as pessoas que não entendem do processo. Na televisão, a gente precisa de um chamado produtor. É um profissional que vai ligar, que vai marcar. Porque muitas vezes na rotina do dia a dia, é corrido, não dá. O Renato, por exemplo,

0: com estrutura enxuta, mas com profissionais que se dedicavam.
1: E aí aconteceu que num dia eu marquei com dois entrevistados ao mesmo tempo. Então, quando foi começar o programa...
0: Isso, com licença, Renan, isso é, a gente fica num constrangimento. É. Você imagina, dois entrevistados chegando no mesmo horário.
1: Pronto, aí chegaram dois entrevistados e eu digo, vale-me Deus, o que é que eu fiz? Aí eu disse, digo, gente, me desculpe.
0: Numa época que não tinha WhatsApp.
1: Não, não tinha WhatsApp, tinha
0: era
1: nada disso.
0: Era telefone possível.
1: Era, não tinha WhatsApp. E eu pedi mil desculpas, não dava para gravar,
0: sim,
1: era ao vivo. Então, o outro convidado eu tinha pedido para vir no outro dia, se ele pudesse. Eu me ajoelhei e pedi, pelo amor de Deus. E ele tocou, deu certo. E a Eleni presenciou isso e ficou com pena. A Eleni chegou para mim, a gente se conhecia, ela é secretária da televisão até hoje, e ela disse assim, eu vou lhe ajudar, eu vou fazer uma agenda do seu programa. Não pode fazer, não pode acontecer mais isso, não. Isso é um desrespeito dos convidados. Eu disse, você tem razão. Eu vou lhe ajudar, eu vou fazer uma agenda do questionário. Então, a partir daí, ela começou a
0: vou
1: agenda.
0: Ficando organizada.
1: E aí eu passava alguns nomes, ela disse, tenta com esse pessoal. Aí ela tentava, ela dizia, ó, amanhã é esse, depois esse. E aí o questionário passou a ter uma agenda, e aí passou a ser organizada por esta maravilhosa profissional que é a Eleni. E aí ela foi ficando, foi ficando, foi ficando, foi ficando, e um belo dia ela foi efetivada. Você vai produzir o questionário, você é a produtora. E o programa ganhou esse escopo, e muito graças a ela, a articulação que ela tem maravilhosa. A Eleni tem uma agenda espetacular. Sem imaginar de agenda, ela consegue.
0: São as nossas fontes, né? As fontes estão todas lá. Com
1: você tem uma ideia, teve um evento aqui do Ministério das Relações Exteriores, e aí ela disse, você vai entrevistar o ministro das Relações Exteriores, que é o homem que manda na chancelaria, no Itamaraty. Ele disse, é mesmo, é. Está confirmado, está confirmado. E ele veio aqui. Era governo Dilma. Ele veio aqui. E aí, muitos embaixadores, o embaixador...
0: E só um minuto.
1: Da Palestina, teve aqui.
0: Para as pessoas terem uma ideia, conseguir marcar com essas autoridades não é uma tarefa fácil. É algo difícil, o produtor tem que ser uma pessoa insistente, ligar, insistir, porque geralmente o que a gente recebe primeiro é um não, né? E ela faz esse trabalho muito bem.
1: Com o advento das gravações e agora multiplataforma, Lens TV, o nosso canal no YouTube, Questão de Ódio deu muita visibilidade, mas se você colocar no YouTube, Questão de Ódio, fulano de tal, aparece no Google. Então, o programa, ele ganhou um escopo e ganhou uma coisa que no jornalismo é fundamental, credibilidade. Então, o Questão de Ordem ganhou credibilidade. Tanto que quando a Eleni liga para ver, ela diz, ah, eu conheço esse programa. Tem gente até diz, é o Renato que faz. Ele já associou, né, 20 anos, né? Ele tinha nessa carinha aqui, já foi mais novinha, vocês vão ver aí, essa carinha está há 20 anos entrando no ar, certo? Então, ele ganhou credibilidade.
0: Você pode ter deixado a juventude, mas você traz experiência,
1: sim,
0: tudo isso que o tempo traz pra gente,
1: verdade,
0: né, Renato?
1: É verdade.
0: Renato, eu queria que você me falasse um pouco de você como profissional. Eu quero saber como é que você chegou aqui na Assembleia, porque a gente está aqui há 20 anos, 20 anos da televisão e 20 anos do programa Questão de Ordem. Mas e a sua história? Como é que era? Você já trabalhava aqui na Assembleia antes da televisão? Como é que funcionava?
1: Não, eu comecei a trabalhar...
0: Você estudou na UFC.
1: Né? Eu estudei na Universidade Federal do Ceará, passei no vestibular da UFC, aquele vestibular que tinha o provão, em que você não podia zerar e depois as provas específicas. No meu caso,

0: do segundo tempo, né? Porque ela me chama na sala dela, que é ali onde fica hoje a sala do Macário, né? Uhum. Comitê de imprensa, era ali a coordenação. Ela disse, você tem até 5 horas da tarde para me ler seus documentos. Eu digo, como é? Mano? É porque vai, eu tô recebendo documento até 5 horas da tarde. Você quer trabalhar na TV ou não quer? Eu digo, mas Cristiane, uma hora dessa, era quase meio-dia. Eu digo, me lembrei agora de você.
1: E normalmente, e situando as pessoas, não tinha internet, né? Que a gente tinha, não. Mas ainda era muito, né? A gente não podia puxar rapidamente aqui pelo celular o currículo, o documento,
0: eu
1: nada
0: digo,
1: disso.
0: Ele diz, para o que você está fazendo, vá atrás do seu documento. Tinha que ter folha corrida, não sei o quê, não sei o quê, não sei o quê, não sei o quê. Eu liguei para o Carlos Silva e digo, hoje eu não vou poder fazer uma oficina, não, porque eu vou atrás de preparar um documento aqui. Cheguei na Assembleia, era 16 horas e 30 minutos. Faltava uma meia hora, né? Fui lá na sala dela, uf, entreguei. Ela, legal. Aguarde. Pronto, aí marcou-se aquela reunião.
1: Aí veio toda.
0: Que o Marcos Calles chamou, aí pronto, aí eu, questão de ordem, eu fui escolhido, o presidente apostou e está aí nessa história de 20 anos. Né? Por isso que eu conheço essa coisa de política, porque eu já trabalhava com isso. Né? Porque eu também sempre, eu falo muito sobre cinema aqui, quando eu entrevisto o pessoal do Tour, eu faço programas.
1: Você é um jornalista plural, você fala de música, cinema, esporte.
0: Eu escrevi sobre cinema no Povo, eu era esporte, mas o Ricardo Jorge, editor do Vida e Arte, diz, rapaz, você gosta de cinema, não gosta? Eu gosto. Me inscreva aí, papai. Domingo tinha uma página especial do Caderno, e aí ele me dava a minha página, escreva aí. O que você quer que eu escreva? Qualquer coisa. Aí eu comecei a escrever.
1: Aí
0: eu
1: adorava, né, Renato?
0: Aí eu escrevi umas coisas polêmicas. Eu escrevi uma vez, ele, por que Hitchcock prefere as loiras? O Alfred Hitchcock tinha preferência para atrizes loiras. E eu desvendei isso, né? O grande diretor. Por que a academia esnoba Spielberg? Porque o Spielberg era também ganhou um Oscar muito antes da lista de Schindler. Era um gênio, né? Enfim, eu comecei a escrever sobre música e, enfim.
1: Renato.
0: E aí vim para cá. E um ano depois daqui, a rádio entrou no ar, né?
1: Aí você vai pra rádio também.
0: É, porque a rádio entrou no ar em 2007. Presidência do Domingos Filho. O Marcos inaugurou a TV. Já tinha comprado até os equipamentos da rádio. E o Domingos inaugura e tal. Marcelo Lima Verde, grande ícone, que eu trabalhei com ele na Rádio Cidade. E na M do Povo. Eu cheguei a ser produtor do programa Marcelo Lima Verde. E eu vou pra rádio, participar das coberturas. Silvia Góes, coordenadora. Minha grande Silvia, e ela me chama certo dia a dia assim, eu quero um programa musical, você gosta de música, eu sei que você gosta de música, você gosta dos Beatles, né? Eu gosto dos Beatles. Me monte um programa aí. Eu digo, não, Beatles não, ah, tem o meu amigo Nelson Augusto, na Rádio Universitária.
1: Frank Sinatra.
0: Beatles é Nelson Augusto, é o Frequência Beatles, não, na FM Universitária. Nelson Augusto é meu amigo, gosto todos.
1: Aí você nos brinda com
0: o Frequência. É, aí eu trago uma ideia, eu digo, que tal Sinatra? Aí ela...
1: Sinatra
0: é glamour, é sofisticação, é a maior voz do mundo. Aí ela, gostei, faça um roteiro. Aí eu fiz. Aí eu digo, para não ficar só o Sinatra, Silvio, Sinatra e Amigos. Que a gente amplia, bota.
1: Aí fica maravilhoso.
0: Pronto, aí 18 anos no ar ficou o Sinatra e Amigos, na querida FM lá com a Fátima Abril, né? A Fátima Gustavo, o Ronaldo Cedo também. Enfim, e agora o MPB na Leste, que eu criei também, depois que o ciclo do Sinatra termina, o Lúcio me chama e diz, vou fazer um programa, aí eu digo, eu tenho uma ideia aqui, pá, MPB na Leste, tá no programa 35.
1: Pois é, quem quiser escutar...
0: Todo sábado, hein? Todo sábado, 6 da tarde, que era o mesmo horário do Sinatra Amigo, com a reprise na segunda, às 9 da noite.
1: Agora, voltando aqui para esse programa maravilhoso, Questão de Ordem, ao longo desses anos, o programa também teve alguns desafios, né? E assim, um grande desafio que a gente passou foi a pandemia do Covid-19, né?
0: Foi.
1: Eu quero que você me diga como é que foi fazer esse programa nesse momento, né, que a gente atravessava.
0: Foi difícil. A pandemia foi algo terrível, né? Porque o mundo todo parou. Eu tive Covid

0: momento, por exemplo, a gente estava trabalhando em casa.
1: O questão de ordem parou, ficou em reprise. Quando as vacinas começam a ser ofertadas aqui em Fortaleza, tomamos as vacinas, e aí a gente resolveu retomar a questão, até porque para abordar algumas questões importantes. E aqui eu me lembro, o César Sepp está aí, era eu, o César Sepp de máscara, eu de máscara, às vezes eu tirava a máscara, o César de máscara, eu entrava aqui na Assembleia sob rigoroso esquema.
0: Lembrando que nessa época ainda não estava liberado.
1: Não estava.
0: Pouquíssimas
1: ninguém
0: pessoas
1: entrava,
0: que trabalhavam.
1: Só entrava aqui quem era liberado, eu entrava aqui de ninguém aqui. Era eu e o César. O César aqui, ele de máscara, eu de máscara.
0: Distantes.
1: Os convidados entravam pela Zoom, é uma plataforma que a Covid não deu. E a gente fez várias entrevistas aqui, falando sobre a importância das vacinas, falando contra essa questão da negatividade.
0: Porque ainda veio também a segunda onda, né?
1: Então, a questão passou por isso. E tem, eu acho que você vai mostrar algumas imagens. Eu de máscara. Eu entrevistei convidado aqui de máscara. Eu de máscara, convidado de máscara. Porque era assim o protocolo e a gente cumpriu. E a Alessia cumpriu rigorosamente o protocolo. E o questão de ordem também passou por esse momento que o mundo todo passou, né? A Covid, essa coisa terrível. Que atacou fortemente a humanidade. E quem teve convite como eu tive, sabe dos medos que a gente tem, né? E a gente tem ficar muito vigilante contra essa história de anti-ciência, anti-vacina.
0: Anti-vacina que até hoje ainda
1: não, isso aí não é admissível. E o questão de óbvio foi um programa que sempre foi na contramão disto, inclusive entrevistando cientistas aqui várias vezes pela plataforma.
0: Renato, ao longo desses anos, eu sei que é difícil, mas assim, teve algum entrevistado que te marcou, que ficou ali... Alguns entrevistados que te marcaram?
1: Tiveram muitos. O da Dízia, porque a Dízia, aliás, veio duas vezes aqui. Veio no programa.
0: Duas vezes.
1: O programa de abertura, foi o número um, Marco Zero. E depois, quando ela lançou o livro Capitu versus Capitu, que ela faz uma leitura do clássico do Machado de Assis, né? Do Casmurro, a história toda. E ela, como que dá um final, né? A Capitu. É interessante. Quem não leu, é Machado, é sensacional. E eu trouxe a Dízia aqui e ela voltou aqui para a gente fazer essa segunda entrevista. Então, ao longo do tempo, foram muitas. Eu entrevistei embaixadores, entrevistei artistas.
0: O programa Questão de Ordem já saiu aqui e foi feito em outro lugar? Você estava
1: já. Nós entrevistamos o ex-governador Adalto Bezerra, teve uma edição especial no escritório dele, no antigo BIC, ele vendeu, né, para um grupo chinês, ali no centro.
0: E por que foi decidido ir para lá? Foi uma ideia?
1: Porque era uma ideia de mostrar, era resgatar um pouco a personalidade política do Adalto, né? O Adalto é um político importante, que dá nome ao prédio da Assembleia, né? Palácio Deputado Adalto Bezerra. E foi um programa legal, porque eu fiz em parceria com um grupo do jornal, do documentário. O Vinícius, o Bozo, ele levou até um traveling. Eu me lembro do cinema, né? Eu tinha uma câmera no traveling, que ficava...
0: Que é um equipamento que ele
1: é um trilhozinho.
0: A câmera fica em cima, ele vai deslizando.
1: E o Bozo, como Spielberg, ele filmando, e eu com o governador Adalto, no escritório dele, olhando para a catedral, pastores da catedral, ali no Céu das Águas. E muito legal esse programa que nós fizemos fora, porque, inclusive, o Adalto saiu mostrando as fotos que tem lá. Ele com o vigílio, o Adalto dizia esse vigílio era sabido. Eu digo, mas por que, coronel, que ele era sabido? Ele contava as histórias. Muito legal. Esse programa do Adalto foi realmente sensacional. E teve um marco do questão, 2018, 30 anos da Constituinte. A Eleni teve uma ideia, levou para a direção aprovou. E aí eu fui a São Paulo, entrevistei na TV Alesp o Alexandre Moraes, que na época era secretário de Segurança Pública do governador Geraldo Alckmin, que hoje é o vice-presidente da República. E a Eleni tudo. Nem conseguia tudo. Eu digo, olha, você chega lá, vai direto para a Leste, o Alexandre Moraes vai chegar a tal hora. E assim aconteceu, tudo gravado. Eu cheguei lá, eu sou o Renato Abreu, o estúdio já está pronto para o senhor. E na hora aprazada, chegou o secretário de Segurança de São Paulo, Alexandre Moraes, hoje ministro do Supremo. E nós o entrevistamos, por quê? Porque ele sempre foi um grande constitucionalista e autor do livro mais estudado nas faculdades de Direito. Então nós entrevistamos o Alexandre Moraes, a importância da Constituição de 88.
0: Inclusive, a gente tem esse vídeo também que a gente vai ver.
1: Entrevistamos o Mauro Benevide, o nosso Maurão, que era o vice-presidente da Constituinte. O presidente era o Ulisse e o vice, o primeiro vice era o Mauro, que chegou a presidir sessões da Constituinte.
0: Personalidades históricas.
1: O Ulisse já tinha partido, então não deu para entrevistar o doutor Ulisse. Então, a gente fez.

0: que era o relator. Então, esse foi um marco importante, porque eu entrevistei o Bernardo Cabral lá no estúdio da TV Alerj, no Rio de Janeiro, na Praça Tiradentes, Palácio Tiradentes, onde fica a Assembleia Legislativa do Rio, e nós entrevistamos. Então, é um documento histórico interessante. Bernardo Cabral, Paulo Benevides, Alexandre Moraes, que também entrevistamos aqui no evento que ele veio participar aqui, de redemocratização, uma coisa assim. O Alexandre, enfim, o questão de ordem ao longo desse tempo, Janaína, ele fez eventos, por exemplo, um evento aqui, Fórum Internacional de Segurança Pública, eu acho que o presidente era o Zezinho Albuquerque, trouxe gente do mundo todo, da América Latina, o cara que criou a teoria da tolerância zero em Nova York, não sei o que, e nós entrevistamos, montamos um estúdio aí no prédio vizinho, eu dizia que era a linha danada, e eu entrevistava de três em três.
1: Você às vezes pensa e ela concretiza, né? Agora deixa eu te fazer uma pergunta.
0: Eu sei fazer isso, ó. Eu entro na câmera, deixa que eu levo. Agora, você pode marcar. Eu sou totalmente desorganizado. O questão de ordem não teria dado certo se não fosse a Eleni, que ela me viu, coitada.
1: Frente disso.
0: Ela disse, não, deixa, passando, eu vou fazer
1: esse constrangimento.
0: Vou fazer a sua agenda.
1: Renata, deixa eu te perguntar uma coisa. Eu, como jornalista, poucas vezes me intimidei, eu fiquei nervosa na frente de um entrevistado, porque a gente trabalha com isso e tudo mais. Me lembro que eu fiquei muito nervosa quando entrevistei Ariano Suassuna. Meu Deus, eu fiquei nervosa. Já ficou nervoso? Já se balançou?
0: Se você ficou nervosa,
1: aqui?
0: É porque você não passa nervosinho, porque eu sou seu fã, sou fã dela, mas aqui não é lantejola, não. É. Ela é muito competente, a Janaína.
1: Você já, assim, já entrevistou alguém que você admirava profundamente, assim, aqui no programa? Eu sei que várias pessoas já passaram por aqui, mas alguém que te deu uma balançada? E ó, que você é um jornalista.
0: Paulo Henrique Amorim esteve aqui quando ele escreveu o livro que ele faz. Ele desacata a Rede Globo, né? Ele fala, conta algumas coisas internas.
1: Jornalista, né?
0: Pra quem... Jornalista Paulo Henrique Amorim, que foi correspondente da Globo no Globo durante muito tempo, mas ele contou algumas histórias da Vênus Platinada num livro que a Globo preferia que nunca tivesse saído, mas saiu. E ele veio lançar aqui e eu trouxe o Paulo Henrique Amorim.
1: E você ficou um pouco balançado.
0: É, porque o Paulo Henrique é um gigante, né? Olá, tudo bem? Aquele jeito dele. E ele começou assim, né? E ele, quando terminou o programa, ele gravou. Agora, quando começou, flui.
1: Sim.
0: Essa coisa, nós somos jornalistas.
1: Sim.
0: Quando começou, flui. Quando terminou, ele disse assim, esse programa tem esse número todo? Tem. É todo dia?
1: É.
0: Quantos produtores você tem? Eu digo, só uma. Aí ela inimiga dele, minha alma. Você só tem um produtor? Um programa desse na TV Globo tem pelo menos 10 produtores. Ele, pois é, mas infelizmente aqui não é a TV Globo. Mas parabéns, porque um produtor, para dar conta de um negócio desse, porque aí ele gostou do programa. Então o Paulo Henrique Amorim, o Fernando Moraes esteve aqui, quando ele escreveu o livro sobre o Paulo Coelho, que teve um problema, né? Teve uma desavença, né? Porque o Fernando Moraes, quando escreve o livro, que você contar para ele, ele bota. Depois não reclame, você não disse. Não reclame. Porque aí o Fernando Moraes disse assim, não, quando eu escrevo o livro e assino os contratos, o meu biografado só vai ler o livro quando ele está impresso. Eu não dou os originais para ele ler, não. Negativo. Não aceito nenhuma censura. Agora eu também não invento. Então o Fernando Moraes, uma grande entrevista. O Gilmar Mendes, vice-presidente.
1: Também é um...
0: O Gilmar foi uma coisa que intimidou. Vice-presidente,
1: né?
0: Do Supremo Tribunal Federal.
1: Você, né? Fica ali...
0: Mas foi uma entrevista boa, leve, com o Gilmar Mendes, né? O próprio Alexandre Moraes. E o embaixador... O embaixador da paz. A Eleni conseguiu trazer aqui o primeiro embaixador, o Lula, que foi o primeiro, o Brasil foi o primeiro país que reconheceu a Palestina como nação.
1: Sim.
0: A Palestina foi a nação, a ONU reconheceu, e o Brasil foi a primeira nação que reconheceu, e o Lula inaugurou a primeira embaixada lá em Brasília. E o embaixador estava aqui no Ceará. Não é que a Eleni descobriu e trouxe o embaixador. O embaixador esteve aqui comigo, e era lá embaixo ainda. Tem uma coisa curiosa, porque o embaixador entrou e os segurança dele estavam todos armados. Né? Uma questão de segurança, né? Tem as questões lá. E teve um problema na casa

0: essas entrevistas. E aí tem os deputados.
1: Sim.
0: Né?
1: Isso que eu ia perguntar. Nosso programa também traz muito do nosso parlamento aqui, né?
0: Sim.
1: Nosso parlamento cearense. Como é que, ao longo desses anos, você tem visto essa movimentação da política? Como eles vêm, se propõem a vir aqui? Sim. Tem esse tempo? Como é que é essa conversa?
0: A gente sempre faz uma rodada, né, com os deputados. E eu sempre, todo o plenário acompanhando as sessões. Quando eu termino de gravar aqui, eu desço, vou lá pelo plenário. A Helenipe dá uma olhada e diz assim: Renato, deputada tal está com um projeto interessante. Fala com ela. E eu chego lá e digo: deputada tal, vamos para questão, vai, pá. Ou então os deputados me encontram por aí e dizem: ah, eu quero, você nunca mais me chamou para questão. Eu digo: pois a senhora vai, quando é que a senhora quer ir? Aí eu passo para a Helenipe. Porque tem uma questão no questão. Eu não marco entrevista. Todas as entrevistas são marcadas pela Helenipe.
1: Você só dá a sugestão, né?
0: Não passa por mim marcação de entrevista. Até porque eu cometi a gafe de marcar dois entrevistados ao mesmo tempo. Então, talvez, Renato, quando ela diz: não, você vai o seguinte, me dê seu contato, eu passo para a produção vai entrar em contato com você, ela que agenda, não sou eu. Um dia que ela agendar, você vai. Então é assim que funciona e é assim que está dando certo há 20 anos.
1: Renato, mudou muito tudo aqui ao longo desses 20 anos, assim, de equipamento, de estrutura, eu queria que você falasse um pouquinho disso.
0: Mudou, hoje é uma beleza, hoje você, eu faço um programa aqui, a gente coloca vídeos, a gente...
1: É mais dinâmico.
0: A técnica aqui, os equipamentos, né? A televisão hoje é digital, não é? Ela não era digital, então isso tudo facilita. Né? E a equipe muito boa que está aqui. Esse César sempre é um negócio muito sério.
1: O nosso querido cinegrafista, vocês não estão vendo, mas a gente está vendo ele aqui rodando as câmeras e tudo mais. E também a questão da transmissão simultânea, né? Você tem esse feedback das pessoas ouvindo
0: o
1: programa
0: passa,
1: pelo rádio?
0: A Helenipe passa, no rádio é fantástico, porque ele vai para o interior, né?
1: Sim, todo o Ceará.
0: E tem um detalhe interessante, que quando começou a se falar em conectividade,

personagem para dialogar também com o ouvinte do rádio, como eu vim do rádio também. Então, o Questão de Ordem foi o primeiro programa

0: dessa missão para mim, né?
1: Uma vez, quando o Lula não tinha um mandato, né? O Dedé Teixeira era deputado aqui, o Dedé é muito amigo do José.
0: Os nossos governadores, eu acho que a maioria você já entrevistou,
1: Lúcio
0: assim,
1: Alcântara,
0: esses mais recentes, Lúcio.
1: O programa 500 foi com Cid Gomes, eu me lembro que o programa 500, hoje são 3.757, o programa 500 foi com Cid Gomes, governador.
0: Ele era governador.
1: Ele era o governador do Ceará.
0: Camilo, você já entrevistou.
1: Camilo.
0: O Elmano,
1: não como governador, mas Camilo sim. Cid e Lúcio Alcântara, né? Uhum. Já depois de ser governador, porque... A TV entre 2006, ele não era mais governador, né? Ele foi governador até pouco antes.
0: Renato, e o que você espera nos próximos anos, nas próximas edições para esse programa?
1: Ah, eu espero estar aqui, né? Eu peço a Deus, eu tenho a primazia de continuar essa estrada bonita, tentar fazer o melhor. Eu posso dizer aqui, Janaína, que todo dia, quando eu me sento aqui no teu lugar para fazer o questão, é como se fosse o primeiro. Isso não é demagogia de jornalista, não. Porque senão não funciona. Porque se eu sentar aqui e dizer assim, de novo, está na hora de você fazer outra coisa. Então, se você não senta aqui para fazer o programa como se fosse o primeiro, com a mesma gana,
0: vontade,
1: com a mesma energia, você não consegue fazer uma boa entrevista, que é o que eu procuro fazer no Questão de Ordem com os meus entrevistados. Contar boas histórias, fazer boas revelações e, principalmente, revelar boas novas, que é o que eu tento, né? Quer dizer, eu gosto muito das boas notícias. Não gosto muito das más notícias, não. Mas gosto das boas. As good news. Aprendi
0: um sonho
1: isso.
0: Assim, o que seria uma boa notícia para ser noticiada, Renato?
1: Paz no mundo, né? Eu gostaria muito de fazer...
0: A gente vive um momento muito tenso,
1: né? É um absurdo, né? Quer dizer, se brinca de guerra hoje, né? Agora há pouco o presidente dos Estados Unidos disse que vai aniquilar o Irã. Que loucura isso. Como é que vai aniquilar o Irã? Vai jogar uma bomba atômica no Irã? Não existe isso. Quer dizer, a paz no mundo. Se é uma coisa que eu compraria, era a paz. Infelizmente, eu não sei onde é que se compra isso. Onde é que compra a paz no mundo, eu compraria. Ninguém sabe onde é que tem, né? A gente tem que rezar e pedir para que um dia... O Papa, inclusive, fez um apelo muito bonito recentemente. Era da Páscoa, sobre a questão da paz. Mas é o Papa bradando no deserto, né? Enquanto o Papa fala da paz, alguns líderes mundiais só pensam em guerra. E é difícil.
0: Renato, Questão de Ordem, ele é você. Tem a sua alma, tem o seu espírito, né?
1: E a Eleni.
0: E a Eleni, obviamente.
1: E o César.
0: E toda a equipe, né? Que tem que agradecer esse pessoal maravilhoso que faz esse programa. Mas, num determinado momento aqui do programa, você falou do seu pai.
1: Falei.
0: Vi que você ficou bem emocionado, que você admirava bastante ele, né?
1: Foi.
0: E, sei lá, lembrando do seu pai, daquele jovem que você era, o que você falaria para esse Renato de hoje, nesse programa, nesse aniversário?
1: É, o papai, ele diz aí, eu queria que você fosse jornalista.
0: Uma inspiração para você,
1: porque
0: né?
1: Eu fiz pedagogia antes, né?
0: Sim.
1: Eu cheguei a começar a computação, não concluí, porque achei que não era a minha praia, né? Ou de linguagem COBOL, não sei o quê, não é a minha praia. Aí fiz educação, trabalhei na área de educação, colegial, como é isso. Mas aí o papai disse, você, por que você não vai fazer jornalismo? Eu já estava parado, enferrujado. Né? Aí eu fui no Fareamento, fiz um plano de estudo lá, com o meu amigo Olavo Colares, professor lá, meu amigo, irmão do Fernando Hugo, deputado. Me inscrevi no vestibular, peguei um ônibus lá no PC, não contei para ninguém, que a chance de eu não passar era muito grande, porque eu estava parado, enferrujado. Mas o plano de estudo que eu fiz... Não zerei no provão e nas específicas fui lá pra cima, né? Fui pra galera.
0: Você me falou, mas assim, hoje, se seu pai estivesse vivo e assistindo seu programa, ele seria seu fã?
1: Eu acho que ele ficaria muito orgulhoso, porque quando um amigo meu foi lá, nas paredes da reitoria da UFC, que saía lá o resultado do vestibular, impresso aquelas coisas de computador, disse, cara, olha logo aí se eu passei. Eu acho que eu nem passei, mas olha logo aí. Aí o cara disse, rapaz, tu não passou não. Eu disse, tu passou, mano. Dos 20, eu fui o nono. Aí no outro dia saía a lista do jornal. Eu comprei o jornal Povo, levei pro papai. Eu disse, seu filho vai ser jornalista. Aí ele chorou.
0: Certamente seria um telespectador assíduo desse programa.
1: Ah, ele cara, é muito orgulhoso do filho dele. Eu disse, seu filho será um grande jornalista. Nunca vai lhe decepcionar. Nunca vai seguir caminhos tortuosos.
0: Se concretizou, porque esse programa é o reflexo do Renato, é o reflexo de toda essa equipe. E eu quero dizer, Renato, que foi uma honra muito grande estar aqui nesse lugar, porque esse é o capitão do programa.
1: Eu me emocionei,
0: você merece emoção, você é uma pessoa.

0: pessoas sabem quem é, reconhecem o profissional que você é, o Renato Abreu, né? E o questão
1: obrigado.
0: De ordem é você. É a sua alma, é o seu espírito, são essas entrevistas maravilhosas, essas histórias que você traz. E para mim foi uma honra estar aqui hoje no seu lugar, que é o nosso homenageado. E eu só quero agradecer. E vocês em casa não percam essa edição e as outras edições que virão desse programa maravilhoso que é o Questão de Ordem.
2: Questão de Ordem.
3: Muito obrigado, Janaína. Foi maravilhoso estar aqui contigo, compartilhar esse momento e dizer que a gente vai continuar essa estrada, eu vou continuar sendo esse jornalista que eu procuro ser todo dia quando eu chego aqui de manhã, quando eu faço o vivo com o Thiago Noronha no Jornal da Manhã, Jornal Alessa Edição da Manhã, eu faço o vivo lá com a produção da Isabela. Grandes profissionais nós temos nessa TV. Nesses 20 anos, os que já saíram, os que entraram depois, os que estão desde o início, como eu, como você.
0: Os que já foram para outro plano, né?
3: Pois é. Nossa querida Kessia, que eu convivi tanto com ela. Tão profissional, maravilhosa. Mas, enfim, é isso aí. E o importante é que essa televisão, ela nos orgulha, né? Parabéns à TV Assembleia. Eu só gosto de dizer TV Assembleia, a STV. E parabéns aí pela estrada do Questão de Ordem. Né?
0: Parabéns para você. E o Questão de Ordem de hoje fica por aqui. Foi um prazer, Renato.

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1: 10:47.
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0: 1955.
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2: Começam a valer novas regras que tornam mais rígida a publicidade de bets, as apostas online no Brasil. Agora será obrigatório exibir alertas sobre os riscos associados ao jogo, de forma parecida com o que acontece nas propagandas de bebidas alcoólicas e cigarros. São frases de advertência como: Ministério da Fazenda adverte, apostar pode causar dependência, apostar faz você perder dinheiro, ou aposta não é investimento. As mensagens deverão ser exibidas na horizontal de forma clara e legível, ocupando no mínimo 10% da área do anúncio. As regras foram determinadas pelos Ministérios da Fazenda e da Justiça e Segurança Pública. Além disso, será considerada abusiva toda publicidade direcionada a menores de 18 anos. Está proibido ainda o uso de imagens, personagens ou linguagem que possam atrair esse público, assim como a veiculação de anúncios em ambientes como escolas e locais de atendimento infantil. Da Rádio Nacional em Brasília, Renato Ribeiro.
3: 11-1.
4: Geraldo Roca compôs em parceria com Paulo Simões a música Trem do Pantanal, tida pelo pesquisador José Otávio Guizzo como a

cantor e multiinstrumentista capixaba Silva, lançado em 2018 pela gravadora Isla. O disco reuniu 13 músicas inéditas, entre autorais e parcerias, com Lucas Souza, Lucas Silva, Arnaldo Antunes e Ronaldo Bastos, e a participação da cantora Anitta. Na 96,7 você ouve Silva cantando A Cor é Rosa, dele e Lucas Silva.

Samba do Rei do Baião é o nome do CD que registra obra rara de Luiz Gonzaga. O álbum foi lançado no ano de 2013, tendo Socorro Lira e Oswaldinho do Acordeon como intérpretes do Rei do Baião. O disco conta com participações especiais de Oswaldinho da Cuíca e de Suzana Travassos. Ouça na sua Alessia FM, Socorro Lira e Oswaldinho do Acordeon interpretando Tudo é Baião, de Gonzaga e Zé Dantas.

0: estômago, também conhecido como câncer gástrico, é a doença em que células malignas são encontradas nos tecidos do estômago. Cerca de 65% dos pacientes diagnosticados com câncer de estômago têm mais de 50 anos. O pico de incidência se dá em sua maioria em homens, por volta dos 70 anos de idade. Vários estudos têm demonstrado que a dieta é um fator preponderante no aparecimento do câncer de estômago. Uma alimentação pobre em vitamina A e C, carnes e peixes, ou ainda com alto consumo de nitrato, alimentos defumados, enlatados, com corantes ou conservados no sal, são fatores de risco para o aparecimento deste tipo de câncer. Outros fatores ambientais, como a má conservação dos alimentos e a ingestão de água proveniente de poços que contém uma alta concentração de nitrato, também estão relacionados com a incidência do câncer de estômago. No entanto, uma lesão pré-cancerosa leva aproximadamente 20 anos para evoluir para a forma grave. Sendo assim, a medida mais eficaz para diminuir os riscos de câncer de estômago é iniciar uma dieta balanceada precocemente, ainda na infância. Pessoas fumantes que ingerem bebidas alcoólicas ou que já tenham sido submetidas a operações no estômago também têm maior probabilidade de desenvolver este tipo de câncer. Não há sintomas específicos do câncer de estômago. Porém, algumas características como perda de peso, anorexia, fadiga, sensação de plenitude gástrica, vômitos, náuseas e desconforto abdominal persistente podem indicar uma doença benigna ou mesmo de câncer de estômago. Para prevenir o câncer de estômago, é fundamental uma dieta balanceada composta de vegetais crus, frutas cítricas e alimentos ricos em fibras. Além disso, é importante o combate ao tabagismo e diminuição da ingestão de bebidas alcoólicas. Ao sentir sintomas digestivos, como dor de estômago, saciedade precoce ou vômitos, inclusive hemorrágicos, deve procurar-se imediatamente a assistência médica.
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3: Olá, ouvintes da Alessi FM. Sejam bem-vindos a mais um episódio do Momento Alcance de Física para o Vestibular. Eu sou o professor Thomson Justa e vamos surfar nessas ondas de conhecimento. Vamos explorar a ondulatória, o estudo das ondas que estão por toda parte. Som, luz, ondas do mar. Uma onda é uma perturbação que se propaga, transportando energia sem transportar matéria. Existem dois tipos principais. Ondas mecânicas precisam de um meio material para se propagar, como o som, e ondas eletromagnéticas não precisam de meio material para se propagar, como a luz e as ondas de rádio. As ondas também podem ser classificadas quanto à direção de vibração: transversais, vibração perpendicular à propagação, como a luz, e longitudinais, vibração paralela à propagação, como o som. As características de uma onda são cruciais: amplitude, corresponde à intensidade, comprimento de onda, dado por lambda, distância entre duas cristas ou dois vales, frequência, dado por f, número de oscilações por segundo, e período, dado por t, tempo de uma oscilação completa. Lembrem-se da relação fundamental: velocidade é igual a lambda f, ou velocidade é igual a lambda sobre o período. Agora, os fenômenos ondulatórios, que são muito cobrados: reflexão, a onda bate e volta, como um eco; refração, a onda muda de meio e de velocidade, alterando sua direção; a difração, a onda contorna obstáculos ou fendas; interferência, duas ondas se encontram e se somam ou se anulam; e polarização, restrição da vibração da onda a um único plano. Só ocorre com ondas transversais. Dica de ouro para o vestibular: prestem muita atenção à refração. Quando a onda muda de um meio, sua velocidade e comprimento de onda mudam, mas a frequência permanece constante. Isso é o ponto-chave para resolver muitos problemas. Estudem também o efeito Doppler, que explica a mudança aparente na frequência de uma onda devido ao movimento relativo entre a fonte e o observador. Pensem na sirene de uma ambulância se aproximando ou se afastando. A ondulatória é um tema extremamente vasto e fascinante. Resolvam muitos exercícios e visualizem os fenômenos. Eu sou o professor Thompson Justa. Até o próximo Momento Alcance pela Alesse FM.
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0: da região do Cariri Cearense. O Banco do Nordeste, principal instituição financiadora da agricultura familiar, com as suas agências em Juazeiro do Norte, Barbalha e Crato, respondeu por 2.400 atendimentos na feira agropecuária e prospectou quase 53 milhões em negócios com potencial de concretização para os próximos meses. Vandir Farias, diretor de negócios do Banco do Nordeste, fala sobre os atendimentos na unidade montada no Parque de Exposições durante a feira.
1: Expo Crato 2026 mais uma vez foi um sucesso e o BNB fez sua parte. Foram cerca de 17 milhões aplicados na feira, em crédito para o produtor rural, para o empresário e para quem empreende, levando força, investimento e desenvolvimento para o campo e para a cidade.
0: Localizada no extremo sul do Ceará, a região do Cariri engloba 29 cidades, sendo Crato, Juazeiro do Norte e Barbalha as principais cidades. A economia do Cariri apresenta uma matriz diversificada. Na pauta, o turismo e serviços comandam os maiores números. No entanto, a agricultura também tem seu potencial dentro dos negócios gerados para a região. A Expo Crato também realiza negócios com as cidades vizinhas da Paraíba e de Pernambuco. Robério Lessa, da Lessa FM.
2: 11:21.
3: A cantora e compositora Tânia Maia começou sua carreira em 1991. À época, ela integrava a oficina de atores e cantores chamada Companhia dos Menestréis, dirigida por Oswaldo Montenegro, com quem foi casada até 2003. Ouça na rádio Alessia FM, Tânia Maia cantando Tudo por Acaso, de Lenine, faixa do seu segundo CD, lançado em 2003.

quinto álbum do cantor e compositor Thiago York, lançado pelo selo independente York Produções, com distribuição da Universal Music. O álbum reúne 13 faixas autorais. Em 2019, foi premiado no Grammy Latino na categoria Melhor Canção em Língua Portuguesa, com a música Desconstrução. Ouça na Alessia FM, Thiago York cantando de sua autoria, Nessa Paz Eu Vou.

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1: A música Abrir a Porta é fruto da parceria do pernambucano Dominguinhos e do baiano Gilberto Gil. A música foi gravada pela primeira vez no ano de 1980, no disco Quem Me Levará Sou Eu, de Dominguinhos. O trabalho reúne composições feitas em parcerias com Guadalupe, Abel Silva, Manduca e Tarcísio Acioli. Ouça Abrir a Porta.

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3: O avanço das plataformas digitais não diminuiu a força do rádio. Pelo contrário, um estudo da Associação Brasileira de Emissoras de Rádio e Televisão, a ABERT, mostrou que as novas tecnologias ajudaram a ampliar a presença das emissoras. Com isso, o conteúdo chega aos ouvintes tanto pelo dial como por aplicativos e serviços de streaming. Entre julho de 2024 e fevereiro de 2026, o alcance adicional proporcionado pelas plataformas digitais ficou, em média, perto de 70%, mostrando que o rádio ampliou a audiência. Ou seja, o levantamento mostra que o ambiente digital não é concorrente e passou a complementar a transmissão tradicional, como explica o presidente executivo da ABERT, Cristiano Lobato Flores.
4: As novas mídias, né? Seja a rede social, seja o audiovisual, né, no modelo tradicional aberto ou no streaming, são um regime de complementaridade, porque a população está em algum momento destinando a atenção dela para algum tipo de mídia. Eu acredito que o rádio leva uma vantagem em relação aos demais, porque ele é uma mídia eminentemente de áudio.
3: O estudo destaca que a união da radiodifusão com as possibilidades do ambiente digital permite que o conteúdo acompanhe o ouvinte em diferentes plataformas e momentos do dia. O diretor-geral do Grupo Rádio Web, Paulo Giovanni, que há anos atua neste mercado, detalha como vê essa parceria ao longo dos últimos anos.
5: Quando surgiu a internet, ele não só sobreviveu, como viveu a partir das novas tecnologias. Passamos a ouvir a rádio pela internet, a rádio passou a ser ouvida também pelo celular, a rádio hoje pode ser assistida, porque as pessoas podem enxergar os seus comunicadores através do YouTube ou através de outras plataformas que a rádio ofereça. Então, o rádio foi se adaptando às novas tecnologias, mas não é uma adaptação para sobreviver. Foi uma adaptação para viver melhor, para oferecer mais conteúdo, para oferecer mais diversão, para oferecer mais entretenimento para os seus queridos ouvintes.
3: A transformação mostra que o rádio evoluiu junto com a tecnologia. Hoje, o ouvinte pode escolher como quer acompanhar a programação, enquanto as emissoras ampliam o alcance e fortalecem a conexão com o público. Agência Rádio Web, produção e reportagem, Norberto Natal.
6: 11:36.
7: A cantora Thier estudou canto em Nova York. Na década de 2000, teve sua primeira experiência musical excursionando pelo Brasil e Europa como integrante da banda de Toquinho. Em 2017, lançou o quarto álbum de estúdio intitulado Gaia, pela Warner Music Brasil. O disco traz 11 faixas, entre elas Amuleto, do baiano Bruno Calimã, e Vida, música de sua autoria, em homenagem à sua avó, a atriz Vida Alves. Ouça na Alesse FM, Thier

música Leva, gravada por Tim Maia, numa homenagem ao rádio. Sullivan e Massadas se conheceram em 1979 e foram parceiros frequentes por 16 anos. A dupla é responsável por grandes canções de sucessos, a exemplo de Me Dê Motivo, primeira composição dos dois, gravada por Tim. Ouça na Alessia FM, Tim Maia cantando Leva, do ano de 1985.

0: 1985.
1: A música Frevo Mulher é de autoria do compositor e cantor paraibano Zé Ramalho. É uma das faixas do disco Antologia Acústica, gravada por ele no ano de 1977. No ano seguinte, a música é relançada pela cantora cearense Amelinha. O álbum Frevo Mulher lhe rendeu um disco de ouro. Ouça a Amelinha cantando Frevo Mulher na sua Alesse FM.

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3: O Ministério Público do Ceará vai criar um sistema de acolhimento local a vítimas de violência, uma rede de proteção que será implantada nos municípios para apoio e acolhimento a pessoas que sofrem ou sofreram qualquer tipo de violência, direta ou indiretamente. O programa é voltado para prefeitos e presidentes de câmaras de vereadores e será apresentado dia 14 de agosto no auditório da Procuradoria-Geral de Justiça, bairro Cambeba, em Fortaleza, a partir das 8 horas da manhã. Durante o encontro, haverá assinatura dos termos de manifestação de interesse pelos municípios que desejam aderir à iniciativa. De acordo com o coordenador do Núcleo de Acolhimento às Vítimas de Violência e promotor de justiça, Rodrigo Calzavara, o programa atuará diretamente nos municípios.
4: A ideia do projeto é trazer o sistema utilizado pelo NUAVE, o sistema de acolhimento, a ser implementado pelos municípios e acompanhado pelo Ministério Público. Com isso, os municípios cearenses, através de uma estrutura local, contendo psicólogo, assistente social e equipe jurídica, vai salvaguardar as vítimas de violência, garantindo uma atuação imediata de acolhimento, para que, com esse acolhimento local, possa se atingir a rede e solicitar os encaminhamentos à rede de forma imediata, garantindo maior dignidade a todos os cearenses. Contamos com a presença de todos os prefeitos e prefeitas, todos os secretários municipais, bem como os presidentes das câmaras municipais, para que juntos possamos garantir a tutela das vítimas de violência em todo o estado do Ceará.
3: A partir da assinatura do termo de manifestação de interesse, as prefeituras poderão, com apoio do Ministério Público, viabilizar a criação das unidades municipais de acolhimento, compostas por profissionais de áreas como psicologia, serviço social e direito, garantindo atendimento especializado, privacidade, sigilo e proteção das informações compartilhadas. Roberto Nascimento, da Alessi FM.
5: 11:52.
6: Compositor e intérprete carioca, Deni teve seu primeiro contato com a música ainda na infância. Aos 14 anos, acompanhando sua família, radicou-se em Brasília e formou sua primeira banda. Em 1999, produz seu primeiro CD, Esfera. Em 2006, lança o CD Veloz, com destaque para a música Alma Nua, de sua autoria, que você ouve agora.

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O compositor, produtor e cantor paulista Tomás de Punto lançou seu álbum Outro Lugar em 2007. Bossa Nova é uma grande influência em seu trabalho e sua música Guarapiranga foi escolhida a fazer parte da trilha do filme O Lado Bom da Vida, que teve 8 indicações ao Oscar. Ouça Tomás de Punto, Toco, cantando de sua autoria Outro Lugar. Sim.

assassinada em São Paulo em 2015 por 13 amigos de faculdade, tendo entre as suas influências artistas como Tom Zé, Roberto Carlos e Gilberto Gil. Em 2010, o grupo lançou o primeiro álbum intitulado Bárbaro. Do disco, destacamos a canção A Vida Que Te Beija, de Léo Cavalcante, que você ouve agora na sua rádio Alesse FM.

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4: O golpe da falsa central telefônica continua fazendo vítimas e vem ganhando versões cada vez mais sofisticadas. Os criminosos usam ligações, mensagens e até números que parecem ser do banco para convencer a vítima de que existe um problema na conta ou no cartão. A partir daí, tentam criar um clima de urgência para obter senhas, códigos de segurança, dados bancários ou induzir transferências e a instalação de aplicativos maliciosos. Para ajudar a identificar esse tipo de fraude, a Federação Brasileira de Bancos, a FEBRABAN, reforça quais cuidados podem evitar prejuízos. O diretor de Serviços e Segurança da entidade, Rafael Miele, explica.
5: Eles criam a sensação de urgência para que o cliente resolva algo e fazem a vítima agir sem pensar. Por isso, nunca informe senhas, códigos de segurança, token ou dados bancários por telefone ou mensagem. Também não faça transferências para supostamente resolver problemas e jamais instale aplicativos enviados por terceiros. Se houver qualquer dúvida, desligue a ligação e procure o banco apenas pelos canais oficiais. Outra orientação importante é nunca clicar em links recebidos por SMS, WhatsApp ou e-mail sem confirmar a origem.
4: A FEBRABAN reforça que bancos nunca pedem senhas, códigos de segurança ou dados bancários por telefone, nem solicitam transferências para regularizar a conta ou a instalação de aplicativos enviados por terceiros. Caso perceba que caiu no golpe, a orientação é avisar imediatamente a instituição financeira para bloquear os acessos e registrar um boletim de ocorrência. Agência Rádio Web, produção e reportagem, Décio Caramigo.
1: Meia-noite e sete.
6: O compositor, cantor, arranjador e jardineiro Tom Zé aprendeu a gostar de música ainda pequeno, ouvindo Luiz Gonzaga, Jackson do Pandeiro, samba de roda e os grandes cantores do rádio. Participou ativamente do movimento musical Tropicália nos anos 1960 e se tornou uma voz alternativa influente no cenário musical do Brasil. Em 1970, Tom Zé lançou seu primeiro disco, Grande Liquidação. A 96,7, ouça Tom Zé cantando

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1: Procissão de Gilberto Gil é do ano de 1967, faixa do disco de estreia do cantor e compositor. O disco Louvação é autoral e conta com parcerias de Caetano Veloso, José Carlos Capinã, Torquato Neto, Geraldo Vandré e João Augusto. A única exceção é Moreninha, música de Tom Zé. Ouça na rádio Alesse FM, Gilberto Gil cantando Procissão.

compositor Chico Amaral é responsável por muitos sucessos da banda mineira Skank, composta por Samuel Rosa, Lelo Zanetti, Henrique Portugal e Haroldo Ferretti. Chico Amaral compôs, junto a Samuel Rosa, as músicas que destacamos aqui: Vou Deixar, Canção Noturna e Balada do Amor Inabalável. Ouça na sua Alesse FM, Balada do Amor Inabalável com Skank.

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1: Meia-noite 21.
2: Velha Infância é fruto da parceria dos compositores Arnaldo Antunes, Carlinhos Brau e Marisa Monte. Os três formam o grupo Tribalistas, que resultou em um único álbum lançado no Brasil em 2002. O álbum foi distribuído no país e no estrangeiro, vendendo no primeiro ano, só no Brasil, mais de 1 milhão de cópias. Ouça os Tribalistas cantando Velha Infância.

Compositor e produtor musical Zé Ricardo lança em 2014 o disco Sete Vidas, que reúne MPB, samba, pop e soul. Gravado em Los Angeles com produção de Mug Canazio, o disco tem 10 faixas, 9 inéditas e a regravação de Azul, do Djavan. Ouça na rádio Alessia FM, Zé Ricardo cantando dele, exato momento.

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4: Já está disponível no site do Tribunal Superior Eleitoral, TSE, o Manual do Eleitor, iniciativa que reúne orientações, regras e observações estabelecidas para o pleito de outubro de 2026. Dividida em 13 capítulos, o manual conta com as normas eleitorais voltadas à população de maneira transparente e acessível. A coordenadora da Escola Judiciária do Tribunal Regional Eleitoral do Ceará, Roberta Laena, diz que a proposta do TSE é aproximar o cidadão das informações oficiais da Justiça Eleitoral.
5: O Manual do Eleitor é uma grande novidade. Pela primeira vez, o TSE reuniu informações importantes para eleitores e eleitoras saberem os principais deveres, obrigações e direitos no dia da eleição. Então, tem informação de todos os tipos, por exemplo, ordem de prioridade, o que levar, como se identificar, o que pode e o que não pode. É um manual, é uma resolução nova, editada em março deste ano, que reuniu várias informações importantes para as pessoas no dia da votação.
4: Roberta Laena informa que o TSE criou uma página no manual dedicada aos eleitores e aos mesários.
5: O manual, ele traz um detalhamento muito importante de como as pessoas devem se portar, o que, é que elas podem, o que elas não podem. Então, é importante que as pessoas que trabalham, que ajudam, os mesários, as pessoas que fiscalizam, fiscais de partido e toda a sociedade, veja esse manual para saber como elas devem se portar. Não pode levar um celular para a cabine de votação, na fila tem prioridade, o eleitor de 80 a mais passa na frente, quais são os documentos que aceitam, que não aceitam para se identificar na votação. Então, é uma forma que o TSE encontrou de compilar todas as normas relacionadas à votação, aos eleitores, para que a votação corra da melhor forma, de uma forma tranquila, calma e que tudo corra bem no dia da eleição. Então é importante que os eleitores saibam, mas os agentes públicos também tenham conhecimento de como orientar e de como proceder no dia da votação.
4: O primeiro turno das eleições deste ano está marcado para o dia 4 de outubro. Se houver segundo turno, será dia 25 de outubro, das 8 da manhã às 5 da tarde, em todo o Brasil. Silvio Augusto, da Alesc FM.
1: Meia-noite e 36.
6: Cantor e compositor carioca Jorge Vecilo grava em 2011 a música Sensível Demais, de sua autoria. A composição já havia sido gravada pela dupla Christian Ralph. Jorge Vecilo foi incentivado na carreira artística por sua tia Leda Barbosa, cantora desde os tempos da Rede Nacional. Ouça na Alesc FM, Jorge Vecilo cantando de sua autoria Sensível Demais.

lançada no ano de 1982, com outros sucessos, dentre eles Amiga, Fim de Semana, Pensamentos e Meus Amores da Televisão, todos da dupla. A música teve inúmeros intérpretes, como a cantora baiana Maria Bethânia. Ouça Maria Bethânia cantando Fera Ferida, gravada no ano de 1993.

O Shima Roots começou no ano 2000. A banda é formada pelos gaúchos Rafa Machado, Tati Portela, Diego Dutra, Sander Frois, Nê, Vinícius Marques, Emerson Alemão e Rodrigo Maciel. Em 2002, é lançado o primeiro CD com o nome da banda. Em 2010, lançou o CD Só Pra Brilhar, com destaque para a música Do Lado de Cá, que você ouve agora.

compositor e cantor cubano Pablo Milanés. Em 2010, Pablo apresentou-se no Brasil no Festival de Música do Mundo, na cidade de Três Pontas, Minas Gerais, ao lado do amigo Milton Nascimento, onde gravou um DVD de seu concerto. Yolanda ganhou versão brasileira de Chico Buarque e gravou com a cantora Simone. Ouça na Alesse FM, Yolanda com Simone e Chico Buarque.

Sol é de autoria do compositor Antônio Júlio Nastácia. É uma das faixas do álbum E a Gente Sonhando, gravado com artistas de Três Pontas, cidade onde Milton Nascimento foi criado, no sul de Minas. O disco inclui composições inéditas dele com Fernando Brant, algumas regravações e canções de artistas da cena local, como Cleiton Prosperi e Haroldo Júnior. Ouça na sua Alesse FM, Milton Nascimento cantando O Sol.

0: 58.
1: A Vera é um disco de inéditas do cantor e compositor Zeca Pagodinho, lançado em 2005 pela Universal Music, com produção de Rio do Ora. Com 15 faixas, o disco foi indicado como melhor álbum de samba pagode no Grammy Latino e traz participações de Jorge Aragão, Marcelo D2 e Seu Jorge na canção Zeca, Cadê Você? Ouça na rádio Alessia FM, Zeca Pagodinho cantando O Que Resta de Nós, de Ratinho e Sombrinha.

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3: A inteligência artificial generativa tem transformado a maneira como a sociedade pensa, aprende e trabalha. A tecnologia, que cria conteúdos a partir de padrões aprendidos em grandes conjuntos de dados, já é usada por 7 em cada 10 brasileiros todas as semanas. Mas a adesão crescente a essa novidade esconde sentimentos, à primeira vista, contraditórios, que vão do alívio até a desconfiança. Todos esses dados fazem parte da pesquisa da plataforma para marcas VozCollab com a empresa The Glass Room. Quem dá os detalhes é a sócia da VozCollab, Samantha Schreiber.
4: A gente tem um número alto de pessoas que têm utilizado muito para aumentar a produtividade, para conseguir realizar algumas atividades com maior volume, né, com maior agilidade. Mas, ao mesmo tempo, tem aí que 1 em cada 100 pessoas confia na IA, que é um número muito baixo, né, para um número alto em relação aos 65% que sentem alívio.
3: A pesquisa também destacou a crença de que a IA aumenta a circulação de desinformação e a chance de golpes. Metade dos entrevistados disse que precisa checar as fontes quando descobre que o conteúdo foi gerado pela tecnologia. 40% também se sentem cobrados a dominar a ferramenta e 44% estão inseguros quando não usam IA em um processo. As comparações também geram sensações de incompletude, culpa e fracasso.
4: A gente tem um número muito alto que também fala sobre a pressão que esse contexto de IA tem trazido, né? Uma pressão por se atualizar, por entender essas plataformas. Também em relação a ter essas inteligências artificiais, né? Esses sistemas num lugar onde a gente tem uma nova métrica, né? A gente tem um novo ponto de comparação, assim, para a própria produtividade, eficiência humana, que é bastante desleal, né? Se a gente for pensar no quanto um sistema consegue processar de dados.
3: De acordo com a pesquisa, as ferramentas de IA mais usadas no Brasil são os chatbots, como ChatGPT, Claude e Gemini. Depois, plataformas com IA embutida em algoritmos de recomendação, como Spotify e Netflix. Ferramentas de tradução automática e, por fim, as assistentes virtuais. O questionário foi respondido pela internet por mais de 600 pessoas em cidades de mais de 100 mil habitantes das 5 regiões do Brasil. Agência Rádio Web, produção e reportagem, Breno Zonta.
5: 1:06.
1: A música Figura é de autoria do compositor e cantor de Goiânia, Orlando Moraes, e do alagoano Djavan. A música foi lançada em 1993 no CD Ímpar. O disco, em sua maioria, é autoral, mas também reúne músicas feitas em parceria com Arthur Maia, Tony Costa e Celso Fonseca. Ouça na rádio Alessia FM, Figura, com

compositor Luiz Cláudio Coimbra, o Lui Coimbra, lança o seu primeiro CD, Ouro e Sol. Lui Coimbra fez parte dos grupos Aquarela Carioca e Religare e da Orquestra Popular de Câmara. Em 1997, iniciou sua carreira solo como cantor e compositor em show realizado em São Paulo. Ouça Lui Coimbra cantando de sua autoria e Zé Cabaleiro, Ouro e Sol, versão de Fields of Gold, do cantor Sting.

0: 14.
1: A compositora e cantora carioca Sabrina Malheiros é filha do baixista do Azimuth, Alex Malheiros. Em 2006, lança o disco Equilibria, com participação do seu pai instrumentista. A música que você vai ouvir agora é de autoria de Nicola Conte-Riorque. Ouça Sabrina Malheiros cantando Terra de Ninguém.

pode passar a receber mais chuvas, enquanto outra passa a receber menos, afetando a quantidade de água disponível para uso. Além disso, em todo o país, devem ocorrer com mais frequência chuvas intensas e estiagens mais severas e prolongadas. As alterações no clima influenciam a forma de prever o comportamento das águas. Até hoje, a hidrologia adotou a hipótese da estacionalidade, que considera que o futuro pode ser representado pelas estatísticas observadas no passado. Mas com as mudanças climáticas, as chuvas terão alterações de intensidade, duração e frequência. E os dados sobre o passado podem não ser mais confiáveis para planejar o futuro. O que podemos fazer para enfrentar essas novas condições? Algumas medidas são aumentar os estoques armazenados e viabilizar outras fontes de água, melhorar a capacidade de infiltração nas cidades e no campo, instituir sistemas de alerta, além de estimular a reutilização e o uso racional da água. O clima do nosso planeta está mudando, mas podemos adotar medidas para que os efeitos sobre a população sejam menores.

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1: Uma e 21.
2: A música Eu e Ela é a primeira faixa do CD Faro do cantor e compositor mineiro Vanderly, lançado em 2009. A segunda, Do Bão, é uma parceria com o mineiro radicado na Europa, Léo Minax. O álbum também traz Ninguém Vai Tirar Você de Mim, única cover do disco de Edson Ribeiro e Hélio Justo, gravado por Roberto Carlos em 1968. Ouça Eu e Ela com Vanderly.

reconhecimento internacional. A música é uma regravação traduzida do original da cantora Tanita Tikaram, intitulado Cathedral Song, do álbum Ancient Heart. A revista americana Billboard incluiu Zélia Duncan na lista dos 10 melhores álbuns latinos de 1994. Ouça Zélia Duncan cantando Cathedral.

0: 29.
1: O cantor e compositor Xande de Pilares integrou o grupo Revelação de 1991 até 2014, ano em que lançou seu primeiro álbum solo pela Universal Music. O disco intitulado Perseverança possui 14 faixas, compostas pelo próprio cantor e por nomes como Serginho Meriti e Arlindo Cruz. Uma destas canções também está no CD ao vivo Encontro de Gerações, gravado pelo Xande e Banda Revelação em 2021. Na 96,7, ouça Xande de Pilares cantando Clareou.

0: câncer de estômago, também conhecido como câncer gástrico, é a doença em que células malignas são encontradas nos tecidos do estômago. Cerca de 65% dos pacientes diagnosticados com câncer de estômago têm mais de 50 anos. O pico de incidência se dá em sua maioria em homens, por volta dos 70 anos de idade. Vários estudos têm demonstrado que a dieta é um fator preponderante no aparecimento do câncer de estômago. Uma alimentação pobre em vitamina A e C, carnes e peixes, ou ainda com alto consumo de nitrato, alimentos defumados, enlatados, com corantes ou conservados no sal, são fatores de risco para o aparecimento deste tipo de câncer. Outros fatores ambientais, como a má conservação dos alimentos e a ingestão de água proveniente de poços que contém uma alta concentração de nitrato, também estão relacionados com a incidência do câncer de estômago. No entanto, uma lesão pré-cancerosa leva aproximadamente 20 anos para evoluir para a forma grave. Sendo assim, a medida mais eficaz para diminuir os riscos de câncer de estômago é iniciar uma dieta balanceada precocemente, ainda na infância. Pessoas fumantes que ingerem bebidas alcoólicas ou que já tenham sido submetidas a operações no estômago também têm maior probabilidade de desenvolver este tipo de câncer. Não há sintomas específicos do câncer de estômago. Porém, algumas características como perda de peso, anorexia, fadiga, sensação de plenitude gástrica, vômitos, náuseas e desconforto abdominal persistente podem indicar uma doença benigna ou mesmo de câncer de estômago. Para prevenir o câncer de estômago, é fundamental uma dieta balanceada composta de vegetais crus, frutas cítricas e alimentos ricos em fibras. Além disso, é importante o combate ao tabagismo e diminuição da ingestão de bebidas alcoólicas. Ao sentir sintomas digestivos, como dor de estômago, saciedade precoce ou vômitos, inclusive hemorrágicos, deve procurar-se imediatamente assistência médica.
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4: Comissão de Direitos Humanos do Senado aprova projeto que aumenta as penas para crimes de violência digital contra a mulher. Entram nessa lista de crimes que vão ter penas agravadas: o cyberbullying, a perseguição, a violência psicológica, a invasão de dispositivos, o assédio sexual e a divulgação não autorizada de imagens íntimas. Da senadora Soraya Tronic, do Mato Grosso do Sul, recebeu parecer favorável do senador Stiverson Valentim, com emendas, e segue para análise da Comissão de Constituição e Justiça, CCJ. Segundo a proposição que altera o Código Penal, o crime relativo à intimidação virtual, o cyberbullying, vai ter a pena aumentada quando praticado contra a mulher. A pena para stalking, que atualmente é de reclusão de 6 meses a 2 anos de multa, vai aumentar para até 3 anos e 3 meses quando a conduta ocorrer pela internet contra a mulher pela condição de gênero. A Alessia FM ouviu a advogada Bianca Gonçalves e Silva. Para ela, é preciso ter um olhar maior para a educação sobre o que é a violência e ampliar os mecanismos de denúncia.
5: Eu avalio de forma muito positiva a aprovação, a despeito de achar que apenas o aumento de pena não resolve o problema. Nós precisamos compreender que a violência digital, ela não é uma violência menor, ela não é uma violência que acontece apenas na internet. O mais importante do que esse aumento de pena é perceber que a discussão não deve ser reduzida apenas a aumentar penas. O debate precisa ser muito mais amplo. Nós precisamos de uma resposta penal adequada, com certeza. Muito além disso, nós também precisamos de prevenção, de letramento digital, educação digital, mecanismos que sejam eficientes, de denúncia, de investigação, responsabilização das plataformas. Sem dúvida nenhuma é um avanço, mas nós precisamos ampliar esse debate para deixar muito claro que a internet, ela não pode ser um território sem lei, não é uma terra sem lei.
4: Em relação ao crime de violência psicológica contra a mulher, punido atualmente com reclusão de 6 meses a 2 anos e multa, o texto determina aumento de 2/3 se o delito for cometido por meio da rede mundial de computadores. Ainda pelo texto, a invasão de dispositivo informático, cuja pena hoje
6: em todo o país, e eu diria também que não é um problema só brasileiro, é um problema internacional. Isso porque as plataformas e o ambiente virtual, eles propiciam um anonimato e uma proteção, entre aspas, para o autor da conduta, que impede muitas vezes o sistema de justiça alcançar. O X da questão aqui é como

0: de justiça estão atentos ao fato de que as plataformas de redes sociais se tornaram mais um território de violência contra as mulheres. É importante, inclusive, que a gente esteja atenta a essa movimentação e essa evolução desse projeto de lei para que ele se torne lei, mas que a gente também cobre a aplicabilidade dessa lei, porque as leis já existem em defesa das mulheres, elas são várias, mas ainda a sociedade é esse território violento contra as mulheres porque se naturaliza esse ambiente social onde há a dominação e opressão histórica das mulheres pelos homens, e isso torna esses ambientes hostis, sejam eles digitais, sejam eles offline. Então é importante que a gente acompanhe essa movimentação desse projeto de lei e também, e principalmente, a aplicabilidade dele, para que de fato tanto a internet quanto fora dela se tornem espaços seguros para a atuação das mulheres.
1: Por fim, no crime de divulgação de cenas de estupro, sexo ou pornografia, cuja pena atual é de reclusão de 1 a 5 anos, o projeto acrescenta multa à sanção e determina que se a divulgação ocorrer pela internet, a pena passe a ser de reclusão de 2 a 6 anos, além de multa. O texto prevê ainda que o juiz tem o dever de, no prazo de 24 horas da comunicação, determinar a imediata retirada da rede mundial de computadores, de fotografia, vídeo, áudio ou qualquer outro registro da vítima, sob pena de responsabilização administrativa, civil e criminal. Para garantir o cumprimento, o magistrado poderá fixar multa diária até a remoção do material. Simone Silva, da Alesc FM.
2: 1h42.
3: Tribalistas, trio musical composto pelo paulista Arnaldo Antunes, pela carioca Marisa Monte e pelo baiano Carlinhos Brau, lançou o primeiro álbum em 2002 pela gravadora Phono Motors Records. 15 anos depois, eles voltam a se reunir e lançam 4 músicas inéditas: Aliança, Diáspora, Um Só e Fora da Memória. Ouça na rádio Alesc FM, Tribalistas cantando Fora

sucessos gravados por estrelas da MPB. O primeiro sucesso foi As Aparências Enganam, feita em parceria com Sérgio Natureza e que foi gravada por Elis Regina em 1979. Ele também é autor da música que você vai ouvir agora na Rádio Alessia FM. Ouça Sintonia com Tunai, música da década de 80.

0: 50.
1: O CD Sinal Aberto reúne os compositores e cantores Paulinho da Viola e Toquinho. O disco, lançado no ano

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1: 1h57.
3: Márcio Proença e José Luiz Lopes são os autores da música Bons Momentos, uma das faixas do primeiro disco da cantora maranhense Sandra Dualibe, Do Princípio ao Sem Fim, de 2006. Márcio Proença iniciou carreira aos 17 anos de idade. Seu primeiro registro como compositor foi a canção A Palavra, interpretada por Áurea Martins. Ouça na rádio Alesse FM, Sandra Dualibe cantando Bons Momentos.

Sá lançou em 2019 o disco solo e Bem Acompanhado, o primeiro álbum de Sá sem Guarabira, dupla formada em 1971 e que tem mais de 400 composições. O álbum reúne 12 faixas e tem como convidados Armandinho do grupo A Cor do Som, Roberto Frejá, Roupa Nova e a paraibana Lucy Alves. Ouça na rádio Alência FM, Sá e Frejá cantando A Ilha, de Sá e Guarabira.

0: 2005.
1: Saulo Duarte e a Unidade lançaram o primeiro disco no ano de 2012, reunindo ritmos como o swing do norte do Brasil, com influência do brego de 1970. Em 2016, veio Cine Ruptura, o terceiro álbum do grupo. Saulo Duarte é natural

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10: A Comissão de Constituição e Justiça da Câmara aprovou a proposta de emenda à Constituição que limita a cobrança do imposto sobre propriedade de veículos automotores, o famoso IPVA, ao no máximo 1% do valor de mercado do veículo. O texto também altera a forma de cálculo do imposto. Pela proposta, o IPVA deixaria de considerar o valor venal e passaria a ser calculado com base no peso de fábrica do automóvel. Mesmo assim, o valor cobrado não poderá ultrapassar o teto de 1% do preço do veículo. Nesta etapa, a comissão analisou apenas a Constituição.

0: ainda serão discutidos em uma comissão especial. Autor da PEC, o deputado Kim Kataguiri, defendeu a mudança e afirmou que existem alternativas para compensar uma eventual perda de arrecadação aos estados e municípios. A proposta enfrenta resistência de governistas e de entidades que representam as secretarias estaduais da Fazenda. O principal argumento é de que a redução do imposto deve comprometer receitas destinadas aos estados e aos municípios, que recebem metade da arrecadação do IPVA. O líder do PT, Pedro Czai, criticou a proposta ao afirmar que as medidas de redução tributária precisam indicar obrigatoriamente de onde virão recursos para compensar a perda de arrecadação. Depois da comissão especial, a PEC precisará ser aprovada em 2 turnos pelo plenário. Se avançar, o texto segue para o Senado. De Brasília, Yuri Hudson.
1: 2:11.
2: Os compositores Ricardo Fegali e Cleberson Host são os autores da música Volta Pra Mim, um dos destaques do disco Herança, do grupo Roupa Nova. O álbum foi lançado em 1987 e reúne as músicas A Força do Amor, Na Mira do Coração, além da faixa título. Ouça Roupa Nova interpretando Volta Pra Mim.

cantor e compositor mineiro Vander Lee é autor da música Contra o Tempo, lançada por ele em 1997. A música foi regravada pela cantora maranhense Rita Ribeiro no ano de 2001. Rita Ribeiro gravou seu primeiro CD em 1997, intitulado Rita Ribeiro, com produção de Mário Manga e Zé Cabaleiro. Ouça na rádio Alesse FM, Contra o Tempo, na voz de Rita Ribeiro.

0: 12:20.
1: Em 2000, o grupo Jota Quest lança o CD Oxigênio com várias baladas românticas como Dias Melhores. A música é de Rogério Falzino, fundador da banda, que teve início na década de 90 em Minas Gerais. É do vocalista a maioria das músicas do grupo. Ouça Dias Melhores com Jota Quest.

Saber de Verdade, de Marisa Monte, lançado em 2011. O oitavo disco de Marisa tem a participação de antigos parceiros como Arnaldo Antunes e Carlinhos Brau. Boa parte das canções tem o amor como tema e nos arranjos elementos de pop e timbres latinos. Ouça na rádio Alessia FM, Marisa Monte cantando, depois fruto da parceria com Carlinhos Brau e Arnaldo Antunes.

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1: Pingo de Fortaleza lança em comemoração aos seus 25 anos de carreira o seu 18º disco Prata 950. O disco ficou conhecido do público em julho de 2009, no 8º Acampamento Latino-Americano da Juventude em Icapuí, abrindo show do cantor Nando Reis. A música que você vai ouvir agora é uma das faixas do disco. Ouça Aproveite o Dia com Pingo de Fortaleza.

garota do subúrbio de Pilares, Sandra de Sá aprendeu sozinha a tocar violão. No final da década de 1960, começou a frequentar os bailes de soul music organizados pelo movimento Black Hill. Em 2000, gravou o álbum Momentos que Marcam Demais, com participações de Falcão da banda O Rapa, Cássia Eller e o rapper Gabriel Pensador. Ouça na sua 96,7, Dançando com a Vida, com Sandra de Sá e Gabriel Pensador.

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3: O Tribunal de Justiça do Ceará, em parceria com a Universidade Federal do Ceará, abre as inscrições para o casamento comunitário para pessoas de Fortaleza em situação de hipossuficiência econômica. Promovida pelo Núcleo Permanente de Métodos Consensuais de Solução de Conflitos, a iniciativa promove inclusão e também assegura a cidadania daqueles que buscam regularizar a situação matrimonial. Mariana Viana Montaverne, gerente do NUPEMEC, informa que vão ser disponibilizadas 50 vagas e dá outras informações para o cidadão.
4: Essa iniciativa vai ter início agora no dia 27 de julho e as inscrições elas vão até o dia 14 de agosto. Aqueles casais que desejam participar da iniciativa, eles devem comparecer de forma presencial aqui no Tribunal de Justiça durante o período da inscrição. O casal já deve vir junto e já trazer toda a documentação necessária. A gente relembra aqui quais são os documentos. A gente deve trazer o seu documento de identificação com o seu CPF, trazer o seu comprovante de endereço, trazer também sua certidão de nascimento ou sua certidão de casamento, se você for divorciado. A gente lembra também que cada casal deve trazer documentação de duas testemunhas, ou seja, documento de identidade e também o comprovante de endereço. Essa iniciativa do casamento ela é destinada para casais que residam em Fortaleza, sejam brasileiros e também maior de idade.
3: O edital completo está disponível no Diário de Justiça Eletrônico Administrativo. Diego Cunha, da Alesse FM.
5: 2h40.
2: Em 2003, os músicos Oswaldo Montenegro e Belchior cantaram juntos no palco do Lonas Culturais, projeto desenvolvido em 1993 pela Prefeitura do Rio de Janeiro, com o objetivo de levar música de boa qualidade gratuitamente para o público da periferia. Na sua 96,7, você ouve o registro desse encontro na música Intuição, de autoria de Oswaldo Montenegro e Ulisses Machado.

sua estreia no mercado fonográfico com o disco Recriação, exclusivamente autoral. Mais tarde, gravou clássicos da música popular brasileira em seu disco Curare. Em 2002, lançou o CD Azul, contendo composições de Djavan, Gilberto Gil e João Bosco. O disco contou com a participação de Teco Cardoso, Léa Freire, Lula Galvão e da banda Mantiqueira. Agora, Rosa Passos nos mostra um clássico de Ari Barroso, Bahia com H.

Eu Só Penso em Você é de autoria de Paula Toller e Jorge Israel, do Kid Abelha. A música é uma das faixas do disco Auto Love, lançado em 1998. Considerado um dos melhores e mais maduros discos da banda, em placa Eu Só Penso em Você, Minas, São Paulo e a homenagem a Renato Russo, Três Taças. O álbum rendeu mais um disco de ouro. Ouça Eu Só Penso em Você com Paula Toller.

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6: 2h53.
7: A música Por Que Você Não Volta é da compositora alagoana Zélia Santi. A canção foi gravada pela cantora também de Alagoas, Kel Monalisa, conhecida por interpretar músicos como Caetano Veloso, Marisa Monte, Djavan, Adriana Calcanhoto, Ana Carolina, Lulu Santos, Alcione, Elba Ramalho e Chico Buarque. Ouça na rádio Alesse FM, Kel Monalisa cantando Por Que Você Não Volta.

cantora Monique Sul interpreta com o cearense Fagner a música Talismã. A canção de autoria de Maicon Sullivan é uma das faixas do CD Mais Forte Que o Tempo. O álbum traz uma releitura dos maiores sucessos da carreira do compositor, interpretados por grandes nomes da MPB. Ouça na rádio Alessia FM, Talismã com Monique Sul e Fagner.

2017, Mestrinho lançou o CD É Tempo de Viver e reúne 14 faixas, entre elas a participação especial de Ivete Sangalo na música Serei Pra Ti, de autoria de Mestrinho, e de Dominguinhos na faixa O Inverno e Você, de Dominguinhos e Climério. Na Alesse FM, você ouve a música O Inverno é Você, com Dominguinhos e Mestrinho.

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2: As frutas vermelhas são essenciais para uma alimentação rica em fibras e vitaminas. Elas atuam no corpo todo, fazem bem para a visão, para o coração, para o sistema imunológico, para a microbiota intestinal. Grande parte das frutas que têm coloração avermelhada e de tom roxo escuro se encaixa no poderoso grupo das frutas vermelhas. Os benefícios das frutas, de maneira geral, a maior vantagem que se destaca das demais é a propriedade antioxidante que protege o organismo contra a ação dos radicais livres. Isso se deve à vitamina C, que auxilia o intestino a funcionar bem e ainda fortalece a imunidade. A dona de casa, Lourdes Gaia, conta que sempre consome este tipo de fruta.
3: São frutas que não pode faltar na nossa mesa, como melancia, pitaia, como maçã, morango. Nós não podemos deixar de consumir essas frutas que vão trazer grandes benefícios à nossa saúde.
2: Frutas vermelhas ajudam na prevenção de cânceres, doenças do coração e reduzem as chances de infarto. As propriedades anticâncer das frutas vermelhas vêm do ácido elágico, a mesma substância que confere cor a elas. Além de nutritivas e saborosas, as frutas vermelhas, como morango, cereja, acerola, melancia, entre outros, têm propriedades diuréticas. É rico em vitamina C, aumenta a absorção de ferro, auxilia na cicatrização de feridas e fortalece as paredes dos vasos sanguíneos. O médico especialista em saúde alimentar, Christian Guiar, dá mais detalhes.
4: Essas frutas têm o resveratrol, elas têm pterostilbeno, que é um irmão mais poderoso do resveratrol. Elas têm vários polifenóis além desses dois, ou seja, todos eles, elas têm as antocianinas. As antocianinas são maravilhosas para a preservação e para a melhora dessa performance cognitiva, desde crianças até adultos com doença de Alzheimer.
2: Marcos Aleixo, da Rádio Nacional em Brasília.
1: 3 e 8. O cantor e compositor carioca Martinho da Vila lançou em 2002 o disco Voz e Coração, produzido por Rio do Hora. Também neste ano, ao lado de Chico Buarque, Miúcha, Ana de Holanda, Cristina Buarque e Paulinho da Viola, participou da caixa de 4 discos, Acerto de Contas, de Paulo Vanzolini. Ouça Martinho da Vila cantando Nós Dois, do compositor mineiro Silvio César.

compositor e cantor Chico Maranhão iniciou na arte com Frevo Gabriela. É o criador de um espetáculo que marcou sua carreira sobre o Bumba Meu Boi, chamado Ópera Boi. É também autor da música De Verdade, uma das faixas do CD Canto de Lá, terceiro disco do cantor Gladys Azevedo. Ouça na rádio Alessia FM, Gladys Azevedo cantando De Verdade.

de autoria do compositor Rafael Baby, do grupo paulista Dona Zaira. A canção é uma das faixas do terceiro CD da banda Antenas e Raízes, lançado em 2014. O álbum foi produzido pelo multi-instrumentista Duane Martins, conhecido por sua versatilidade e intimidade com vários universos musicais. Ouça na Alesse FM, Dona Zaira, interpretando O Mundo é Osso.

Além disso, em todo o país, devem ocorrer com mais frequência chuvas intensas e estiagens mais severas e prolongadas. As alterações no clima influenciam a forma de prever o comportamento das águas. Até hoje, a hidrologia adotou a hipótese da estacionalidade, que considera que o futuro pode ser representado pelas estatísticas observadas no passado. Mas com as mudanças climáticas, as chuvas terão alterações de intensidade, duração e frequência. E os dados sobre o passado podem não ser mais confiáveis para planejar o futuro. O que podemos fazer para enfrentar essas novas condições? Algumas medidas são aumentar os estoques armazenados e viabilizar outras fontes de água, melhorar a capacidade de infiltração nas cidades e no campo, instituir sistemas de alerta, além de estimular a reutilização e o uso

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1: Os compositores Francis Raime e Vinícius de Moraes são autores da música A Dor a Mais. A música foi lançada nos anos 1970 e fez sucesso na voz da cantora Nana Caymmi. Francis Raime gravou seu primeiro LP individual em 1973 pela gravadora Odeon. Ouça na rádio Alesse FM A Dor a Mais com Francis Raime.

samba por sua fascinação pelo mar e pelas tradições das religiões afro-brasileiras, o cantor e compositor mineiro Gabriel Gont lançou em 2021 o single Odoyá, com produção musical assinada por Maria Rita. Ouça na sua Alessia FM, Gabriel Gont cantando Odoyá, dele, Léo Costa, Maria Rita e Pedro.

O grupo carioca Fundo de Quintal, que surgiu na década de 1970, a partir das rodas de samba do bloco carnavalesco Cacique de Ramos, renovou a linguagem do samba com a introdução do tantã, do repique de mão e do banjo de quatro cordas. Em 1990, lançou álbum homônimo ao vivo com Chuá Chuá, Fui Passear no Norte, Moema Morenou, Baiana Serrana, Serei Teu

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4: O Tribunal de Justiça do Ceará faz um alerta importante sobre golpes e orienta a população sobre o que fazer ao receber mensagens. O juiz Edilberto Lima, auxiliar da Ouvidoria do Judiciário Cearense, reforça a importância de buscar os canais oficiais do Tribunal em caso de dúvida.
5: O Tribunal de Justiça do Estado do Ceará orienta que, ao receber qualquer comunicação, especialmente por meios digitais, como e-mail ou WhatsApp, a cidadã ou cidadão deve verificar previamente a autenticidade da mensagem, a fim de evitar golpes. Esse cuidado é essencial antes de compartilhar dados pessoais ou clicar em link suspeito. Em caso de dúvida, recomenda-se consultar a advogada ou advogado ou mesmo a defensora ou defensor público responsável pelo processo para confirmar a veracidade do contato. Os esclarecimentos também podem ser obtidos diretamente pelo usuário junto aos meios oficiais de atendimento do TJCE. Uma das opções é o balcão virtual da unidade judiciária onde tramita o processo. O atendimento pode ser feito através de videoconferência por uma servidora ou um servidor do tribunal, dando mais segurança ao procedimento. Ainda é possível falar com a Central de Atendimento Judicial através do Telejustiça, via WhatsApp ou e-mail para esclarecimento de dúvidas referentes a processo em tramitação na capital ou no interior do Estado. Também é possível qualquer esclarecimento junto à Ouvidoria do Poder Judiciário, no site www.tjce.jus.br.
4: Para conferir todos os canais oficiais de atendimento ao público do Judiciário Cearense, basta acessar o portal do TJCE. Confirmado que se trata de tentativa de golpe, a pessoa deve procurar os órgãos de segurança pública e registrar um boletim de ocorrência. Os endereços e contatos das delegacias estão disponíveis no site da Polícia Civil do Ceará. Outra opção é ligar para o número 85-3101-7300. Evelyn Urano, da Alesse FM.
6: 3h40.
2: A cantora e compositora Flávia Venceslau lançou seu terceiro CD, Saia de Retalhos, no ano de 2010. O álbum tem participação de Margarete Menezes e de Mariene de Castro. Nascida em Nova Floresta, na Paraíba, um dos marcos na carreira de Flávia Venceslau foi a conquista, em 2007, do Troféu Caymmi na categoria Melhor CD Regional pelo primeiro disco intitulado Agora. Na Alesse FM, ouça Flávia Venceslau cantando de sua autoria Te Desejo Vida.

segundo álbum da cantora brasileira Maria Rita, produzido por Lenine, lançado em 2005. O disco tem canções de Rodrigo Maranhão, Marcelo Camelo, Jorge Drexler e Edu Tedeschi. O CD foi premiado com Grammy Latino nas categorias de Melhor Álbum e Melhor Música, com a canção Caminho das Águas. Ouça Conta Outra, de Edu Tedeschi, com Maria Rita.

novembro de 2008, Geraldo Azevedo lança o CD Uma Geraldo Azevedo, volume 1. No álbum, o compositor pernambucano de Petrolina regrava antigos sucessos como Moça Bonita, de Geraldo Vandré, e Capinã, Sabor Colorido, de sua autoria, e Sétimo Céu, dele e do cearense Fausto Nilo. Ouça na rádio Alessia FM, Geraldo Azevedo cantando o pupurri Moça Bonita, Sabor Colorido e Sétimo Céu.

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2020, lançou seu primeiro disco, Quem Tem a Viola, uma produção independente. O disco teve aceitação geral do público. Ouça Quem Tem a Viola, música de autoria de Juca, Zé Renato, Chico Chaves e Cláudio Nucci, com Boca Livre.

de 80 foi muito promissora para Lulu Santos. Foi em 1982 que ele gravou o primeiro LP, Tempos Modernos. Em 1987 veio outro sucesso, Um Certo Alguém. E no ano seguinte, 1988, Toda Forma de Amor. Lulu Santos conhece bem a fórmula do sucesso. A Rádio Alessia FM traz para você os sucessos Toda Forma de Amor, Um Certo Alguém e O Último Romântico.

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3: Organizações da sociedade civil têm até 31 de julho para se inscrever no Prêmio Brasil que Alimenta. A seleção vai reconhecer 40 iniciativas relacionadas ao combate à fome, à segurança alimentar e nutricional e ao direito humano à alimentação adequada. Podem participar organizações populares de atuação territorial, organizações da sociedade civil e organizações de educação, ciência e conhecimento que estejam em funcionamento há pelo menos 3 anos e mantenham iniciativas em andamento. As propostas devem se enquadrar em uma das 4 categorias previstas no edital: redes comunitárias, solidariedade e proteção social, produção e abastecimento, agroecologia, agricultura familiar e produção sustentável, defesa do direito humano à alimentação adequada e do Sistema Nacional de Segurança Alimentar e Nutricional SISAM e justiça social e equidade. Cada organização pode se inscrever em mais de uma categoria, mas só pode ser premiada apenas uma vez. A premiação vai distribuir R$ 700 mil entre 20 iniciativas, contemplando os 5 primeiros colocados de cada uma das 4 categorias. Outros 20 projetos finalistas vão receber certificados de reconhecimento. Saiba mais sobre o Prêmio Brasil que Alimenta em gov.br/mds. Com redação de Diego Freitas, da Agência Rádio Gov em Brasília, José Carlos Andrade.
4: 4:19.
2: A cantora e compositora curitibana Nina Jô lança em 2014 o seu primeiro CD solo, Caminhos de Mim. O álbum, que tem arranjo de Pedro Braga, tem a participação especial de Jorge Versilo e dos maestros Wagner Tiso e Jacques Morellenbaum. Ouça na Alesse FM, Nina Jô cantando de Dudu Falcão, Caminhos de Mim.

Estranho, Sentimental Blues e Guru. Ouça na rádio Alessio FM, Espelhos d'Água com

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1: 4h33.
0: A cantora e compositora Maria do Céu Poças, ou simplesmente Céu, é coautora de 12 das 15 faixas do disco homônimo. O álbum traz canções como Vinheta Quebrante, Lenda, Malemolência, Ave Cruz e Concrete Jungle, cover de Bob Marley. Ouça na Alesse FM, Céu cantando Lenda.

primeiro single do artista cearense George Hudson, música de autoria dos também cearenses Paulo José e o Choa Negro. A faixa fala de amor, decepções e traz a molecagem típica do Ceará. George bebe de fontes sólidas da nossa música, como o projeto pessoal do Ceará, Ednardo, Belchior, Amelínia, e também brinca com rock, estilo que podemos encontrar George cantando nas noites de Fortaleza com a banda Altos Versos. Os arranjos contam com a participação de Jamerson Babal. Minha Laia é a cearencidade que você ouve agora na Alesse FM 96,7.

foi lançado em 1999 e reuniu, além das autorais, o samba Disritmia, de Martinho da Vila, e Pagode Russo, um baião composto em 1946 por João Silva e o mestre Luiz Gonzaga. O álbum contou com as participações de Zé Ramalho, em Bienal, e Zeca Pagodinho, em Samba do Aproche. Na Alesse FM 96,7, você ouve Meu Amor, Meu Bem, Me Ame, com Zeca Baleiro, de sua autoria.

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4: Associação Cearense de Imprensa recebe até o dia 6 de agosto as inscrições para o prêmio ACI de Jornalismo 2025-2026. A iniciativa integra as comemorações pelos 101 anos da entidade e tem como objetivo incentivar a produção de conteúdo sobre direitos humanos, justiça e democracia. Márcia Catunda Vicente, presidente da ACI, traz mais detalhes sobre o prêmio.
5: Podem participar jornalistas e profissionais de comunicação que atuam em veículos de imprensa em Fortaleza e no interior do estado, além de estudantes de jornalismo que estão matriculados em faculdades. A premiação contempla 5 categorias, são elas: jornalismo em texto, jornalismo em vídeo, áudio, fotografia e jornalismo universitário. São aceitos trabalhos publicados entre os dias 1º de janeiro de 2025 e o dia 5 de agosto de 2026, que abordem fatos relacionados à realidade do estado e estejam dentro da temática do prêmio, sendo assim um incentivo ao jornalismo crítico e em defesa da democracia.
4: Nas categorias profissionais, o primeiro lugar recebe R$4.000, o segundo lugar R$ 2.500, além de certificado. Na categoria universitária, os prêmios são R$ 1.500 para o primeiro lugar e R$ 1.000 para o segundo lugar. Jota Lacerda, da Alesi FM.
1: 4h47.
6: No dia 24 de agosto de 2005, o grupo Acor do Som volta ativa com registro acústico, gravado ao vivo na Casa de Shows Canecão, no Rio de Janeiro. A apresentação foi marcada por diversas participações especiais, dentre elas de Moraes Moreira em Davi Licença, Caetano Veloso em Menino Deus e Daniela Mercury em Beleza Pura. Ouça Acor do Som cantando Menino Deus.

compositor, instrumentista cearense Davi Duarte, iniciou sua carreira artística cantando em festivais e logo suas composições foram ocupando um espaço de destaque nas rádios locais. Em 1997, o músico lançou seu primeiro disco, Dentro do Sonho. Ouça na sua Alessio FM 96,7 Davi Duarte cantando Atitude, de sua autoria.

0: 55.
1: A paraibana Melry Maciel Ribeiro Cecel é autora da música que você vai ouvir agora, na voz da também paraibana Elba Ramalho. Xodó Beleza foi lançada no ano de 1987 por Jorge de Altinho. Foi regravada em 1996 por Elba Ramalho no disco Leão do Norte, faixa título de autoria.

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5: 4h59.
6: A cantora e compositora Baby Consuelo, Baby do Brasil, lançou em 1981, pelo selo WEA, o disco Canceriana Telúrica, reunindo os sucessos Telúrica, Todo Dia Era Dia de Índio e Um Auê com Você, canção que você ouve agora na sua Alessia FM, na voz de Baby Consuelo, de sua autoria.

1990, o seu primeiro disco intitulado Enguiço. O primeiro sucesso foi Naquela Estação, de autoria de João Donato, Caetano Veloso e Ronaldo Bastos. O álbum traz canções autorais como a faixa título e Mortais, além de regravações de clássicos da MPB, Sonífera Ilha, do grupo Titãs, e Caminhoneiro, de Roberto e Erasmo Carlos. Ouça na Alessia FM, Adriana Calcanhoto cantando.

Você é o primeiro lançamento de Vanessa da Mata em 2024, após seu disco Vem Doce, lançado em 2023. O projeto rendeu à artista mais uma indicação ao Grammy Latino, na categoria Melhor Álbum de Música Popular Brasileira. Na sua Alesse FM 96,7, ouça na voz de Vanessa da Mata, Rindo com Você.

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4: A Agência Nacional de Aviação Civil, ANAC, atualizou o relatório de demanda e oferta do transporte aéreo com os dados de junho. No primeiro semestre de 2026, a movimentação somou 65 milhões e 200 mil passageiros, sendo 50 milhões e 200 mil em voos domésticos e 15 milhões em voos internacionais. Em junho, o total de passageiros foi de 10 milhões e 300 mil. Desse número, 8 milhões e 100 mil utilizaram voos domésticos e 2 milhões e 200 mil viajaram em voos internacionais. O relatório também informa que os aeroportos brasileiros movimentaram cerca de 673.600 toneladas de cargas no primeiro semestre. Em junho, foram processadas 116.100 toneladas de cargas nos mercados doméstico e internacional. Com redação de Diego Freitas, da agência Rádio Gov em Brasília, Gilson Santa Fé.
5: 5:15.
6: Baiano de Salvador, Alexandre Leão começou sua carreira ainda adolescente. Com apenas 17 anos, teve a primeira canção gravada por Maria Bethânia. Desde então, suas músicas estão presentes em discos de intérpretes como Ivete Sangalo, Família Caymmi, Margarete Menezes e Rosa Passos, com quem dividiu palco várias vezes. Ouça Alexandre Leão cantando Vumbora Mar, de sua autoria e Manu Calmeida.

surge em 1979, no momento em que o mercado carecia de bandas com som jovem. As canções melódicas, com vocais apurados, repercutiram não só entre o público, mas também na crítica, que recebeu favoravelmente o trabalho. Em 1980, em seu segundo LP, o grupo gravou a música Nova Manhã, uma parceria de Flávio Venturini, Vermelho e Tavinho Moura. Ouça Nova Manhã com 14 bits.

cantor carioca, lançado em 1969 pela gravadora Philips Records, que marca o encontro musical do artista com o grupo Mocotó. Jorge Ben reúne 11 faixas autorais, com destaque para Cadê Teresa, Que Pena, Ela Já Não Gosta Mais de Mim, País Tropical e Bebete Vambora. Ouça na rádio Alessio FM, Jorge Benjor cantando País Tropical, de sua autoria.

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3: Com o início da temporada dos ventos no Ceará, período caracterizado pelo clima mais seco, pela maior circulação de poeira e outras partículas no ar, que coincide com a volta às aulas e o retorno da convivência em ambientes fechados, é registrado o aumento de doenças respiratórias, como gripes, resfriados, rinites, sinusites e crises de asma, exigindo atenção redobrada das famílias. Embora os ventos não sejam os responsáveis pela transmissão de vírus, eles contribuem para o ressecamento das vias respiratórias e para a dispersão de agentes que desencadeiam alergias, deixando muitas pessoas mais suscetíveis a infecções e ao agravamento de doenças respiratórias. O farmacêutico Maurício Frizola, que também é presidente da Câmara de Dirigentes Logistas de Fortaleza, dá algumas recomendações para vivenciar esse período com saúde.
4: A boa notícia é que medidas simples fazem muita diferença. Dentre elas, manter a vacinação em dia, lavar as mãos com frequência, beber bastante água para manter as vias respiratórias hidratadas e ter uma alimentação equilibrada. E uma boa rotina de sono ajuda também a fortalecer o organismo. Em casa, prefira limpar os ambientes com um pano úmido, evitando levantar poeira, e mantenha os espaços ventilados e sempre que possível.
3: É importante lembrar que pessoas com rinite alérgica, sinusite, asma e outras doenças respiratórias crônicas devem ficar ainda mais atentas durante este período. Ao surgirem sintomas, principalmente persistentes, como febre, falta de ar, tosse intensa ou dificuldade para respirar, a orientação é procurar atendimento médico e evitar a automedicação. Ian Gomes, da Alesse FM.
5: 5:31.
6: No ano de 1987, o cantor e compositor paulista Guilherme Arantes lança o disco homônimo com a música Amanhã, de sua autoria. O álbum, com 10 faixas, é autoral, com exceção para a música Só o Prazer, que ele fez em parceria com Valério Costa Alemão. No mesmo disco, destaque também para as músicas A Noite, Êxtase e Deixa Chover. Ouça Amanhã, com Guilherme Arantes.

gaúcho Vitor Clay ficou conhecido após o lançamento da canção O Sol, em 2017, e lhe rendeu uma certificação de disco de diamante duplo no Brasil e disco de platina em Portugal. O clipe, que somou mais de 65 milhões de visualizações, tornou O Sol a música pop mais tocada nas rádios do país, segundo a revista Billboard Brasil. Na Alessia FM, Vitor Clay cantando de sua autoria, O Sol.

0: Qualquer cidadão pode contribuir para definir as prioridades de bases de dados públicos da saúde, pois está aberta a consulta pública para a construção do Plano de Dados Abertos 2026-2028 até o dia 31 de julho para que a sociedade faça contribuições ao documento. O Plano de Dados Abertos organiza a publicação de dados em formato aberto no Ministério da Saúde. As bases de dados previstas no plano ficam no Portal de Dados Abertos do SUS, que atualmente reúne 124 conjuntos de dados. Essas informações podem ser consultadas e reutilizadas por gestores, pesquisadores, profissionais de saúde, órgãos de controle, instituições de ensino, organizações da sociedade civil e demais interessados. A consulta está disponível na plataforma Brasil Participativo no endereço brasilparticipativo.presidencia.gov.br. As perguntas estão organizadas por temas de saúde. Nenhuma pergunta é obrigatória, ou seja, a pessoa pode responder apenas os temas do seu interesse e deixar os demais em branco. A contribuição é anônima. Com redação de Daniele Popov, da Agência Rádio Gov em Brasília, José Carlos Andrade.
1: 5h45.
2: A música, uma vez mais, é de autoria dos compositores Felipe Portillo e Blank. A canção ficou conhecida na interpretação do cantor paranaense de Londrina, Ivo Pessoa. Ivo teve como influência Cartola, Lupicínio, Tom Jobim e Chico Buarque. Ouça Ivo Pessoa cantando Uma Vez Mais.

lançou em 1980 o LP Gonzaguinha, De Volta ao Começo, com

conheceu o rap quando morou em Los Angeles, nos Estados Unidos. Em 2008, lançou seu primeiro disco, O Que Se Leva da Vida é a Vida Que Se Leva, com produção do DJ Cuca e Rick Bonadio. Ouça na Alessia FM Tudo Passa com Túlio Deck, dele, Di Ferreiro e Rick Bonadio.

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2: Segundo o painel de monitoramento das arboviroses do Ministério da Saúde, o Ceará registra aumento de 697,3% nos casos de dengue, 89% nos casos de chikungunya e 350% em relação à zika, considerando as semanas epidemiológicas entre 1º de junho e 18 de julho. Em relação ao número de casos confirmados, de acordo com dados do Integra SUS, o Ceará registrou 8.289 casos de dengue até julho deste ano, número que já supera todos os casos confirmados no ano passado. Os dados acendem um alerta para autoridades médicas e governos, que vão ter outra preocupação: as mudanças climáticas provocadas pelo El Niño, o que vai gerar condições de propagação do mosquito Aedes aegypti, vetor da dengue, zika e chikungunya. O relatório da Organização Pan-Americana da Saúde analisa que o aquecimento das águas do Pacífico provocado pelo El Niño consiste em uma das maiores ameaças à saúde pública nas Américas. Por isso, é importante as pessoas manterem os devidos cuidados para a não proliferação do mosquito, como eliminar água parada, limpar caixas d'água e cobri-las devidamente, encher os pratos e vasos de plantas com areia até a borda, guardar latas e potes virados para baixo e manter lixeiras tampadas e sacos bem amarrados. Com supervisão de Robério Lessa, Lucas Breno, da Alesse FM.
3: 5h58.
0: Ivor Lancelotti e Paulo César Pinheiro são os autores da canção Amor Perfeito, uma das faixas do disco Nação, da cantora Clara Nunes. O álbum foi lançado no ano de 1982. A dupla também compôs outro grande sucesso, Amor Alheio, lançado no ano 2000. Ouça na rádio Alesse FM, Clara Nunes interpretando Amor Perfeito.

Rico para a Vila do Sossego traz uma forte carga afetiva e histórica. Conhecida nas vozes de Zé Ramalho e de sua mãe, Tássia Heller, a obra ganha um sentido de homenagem e continuidade familiar. Com metáforas inesperadas, a letra aborda temas como a morte e o delírio de forma irônica, misturando religiosidade popular e irreverência. Você ouve na sua Alessia FM, Vila do Sossego, com Chico.

Alce foi lançado no ano de 1979 pelo cantor e compositor Gilberto Gil. Na faixa título, Gil contou com a guitarra de Steve Lukather, da banda de rock Toto, e os teclados de Jerry Hay, arranjador da banda Earth, Wind and Fire. No ano seguinte, Gil participou de um show da Earth, Wind and Fire no Maracanãzinho e dividiu os vocais com o percussionista

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5: A partir de agora, podem ser criadas linhas de crédito rural voltadas à renegociação de dívidas. A autorização está em medida provisória publicada no Diário Oficial da União do último dia 15 de julho. Com o crédito, agricultores e cooperativas que sofreram perdas em suas safras por causa de eventos climáticos extremos, desastres naturais e impactos econômicos terão o apoio necessário para se restabelecer. É o caso de produções afetadas por secas, enxurradas, geadas, chuvas de granizo ou até pela queda brusca nos preços de comercialização dos produtos. A medida é voltada a produtores vinculados ao Programa Nacional de Fortalecimento da Agricultura Familiar, ou PRONAF, ao Programa Nacional de Apoio ao Médio Produtor Rural, PRONAMP, e a outras linhas de crédito rural que registraram perdas comprovadas em duas ou mais safras entre 2019 e 2025. E para ter acesso ao crédito, é necessário que essas perdas tenham causado uma redução de no mínimo 30% da renda bruta agropecuária esperada. A contratação das novas linhas de crédito pode ser feita em até 120 dias contados da data de publicação da MP. Produtores do PRONAF podem contratar até R$ 400 mil com juros de 6% ao ano. Já os agricultores ligados ao PRONAMP terão crédito de até R$ 2 milhões com juros de 9% ao ano. Os demais produtores terão crédito de até R$ 4 milhões com juros de 12% ao ano. O prazo de pagamento é de até 8 anos, com carência de 2 anos para o início do pagamento do valor principal. Há ainda condições mais flexíveis para quem perdeu no mínimo 40% ou mais em 3 ou mais safras. A medida provisória prevê a perda imediata do benefício e a devolução integral dos valores com juros para quem emitir ou utilizar documentos irregulares na hora de acessar os benefícios. Esse produtor pode ficar impedido de contratar crédito rural do governo por até 5 anos. Com redação de Daniele Popov, da Agência Rádio Gov em Brasília, José Carlos Andrade.
6: 6:14.
4: A música Dias de Lua é de autoria dos compositores Cláudio Cartier, Marco Aurélio e Paulo César Feital. A canção foi gravada em 1990 pelo cantor Emílio Santiago no disco Aquarela Brasileira 3. O intérprete carioca começou a cantar em festivais universitários nos anos 1970, quando frequentava a Faculdade de Direito. Ouça na rádio Alessia FM, Emílio Santiago cantando Dias de Lua.

Michel com Planeta Água, música de temática ecológica que, embora fosse a favorita do público, obteve a segunda colocação. A vencedora foi a canção Purpurina, de Jerônimo Jardim. Ouça na rádio Alessia FM, cá entre nós com Jessé.

Parte 2, lançado em 1983, consagrou definitivamente a banda como uma das maiores do pop rock nacional da época. A música, com o rádio ligado, estava em todas as emissoras do país. Sucesso que foi seguido por Sanduíche de Coração, tema de abertura de novela. Ouça na Alessia FM, Rádio Táxi cantando com o rádio ligado.

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3: 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A Assembleia Legislativa do Estado do Ceará, por meio do Programa de Proteção e Defesa do Consumidor, Procon Alessi, firmou mais um acordo de cooperação institucional, desta vez com a Câmara Municipal de Tamboril. A parceria tem como objetivo ampliar a integração entre as instituições por meio da troca de conhecimentos, apoio técnico e ações conjuntas que contribuam para tornar mais eficiente o atendimento à população. A diretora do Procon Alessi, Valéria Cavalcante, destaca a importância da iniciativa.
4: Mais um serviço de excelência que o nosso Procon, que é ISO 9001, está levando. Porque você sabe que o consumidor da cidade não vai precisar vir mais à Fortaleza. Ele vai resolver esse problema sério lá na cidade dele. Então, assim, Tamboril hoje tem um serviço de excelência em que os consumidores podem resolver os seus problemas na cidade através da Câmara Municipal de Tamboril, que está levando esse serviço, que é um serviço necessário para a população de toda Tamboril.
3: Além de fortalecer o acesso dos cidadãos aos serviços de orientação e defesa do consumidor, a parceria também vai facilitar o atendimento à população, reduzindo a necessidade de deslocamento, principalmente para os moradores da zona rural. O presidente da Câmara Municipal de Tamboril, vereador Manuel Salles, ressalta os benefícios do acordo.
5: Essa é uma conquista que a gente vinha lutando há muito tempo, desde quando nós assumimos casa, primeiro pela necessidade no interior de um órgão que possa promover a defesa do consumidor. E quem mora no interior sabe que essa dificuldade ela é muito escassa, um órgão que possa proteger o consumidor. O que, que nós encontramos lá no nosso município? Muitas pessoas que são lesadas, seja por algum serviço de telefonia, seja por algum serviço que comprou alguma coisa e deu errado. Então tudo isso estava acarretando, nós fizemos um levantamento com a nossa equipe, de processos, principalmente o Ministério Público, procurando o Ministério Público lá no município para poder tentar reaver o seu direito. E nós tivemos a ideia de procurar aqui a Assembleia e tentar promover aí um convênio para que a gente pudesse instalar na Câmara Municipal o PROCON, porque nós já temos lá a Unipasse, temos também uma ouvidoria, então nós tínhamos a necessidade de um PROCON. Os distritos mais próximos da cidade são 30 quilômetros de distância de terra batida, então isso já tem uma dificuldade da pessoa chegar na cidade. E chegar na cidade não ter um órgão para poder garantir os seus direitos, isso é um problema que a gente identificou. Então a gente consegue hoje estar levando para Tamboril um PROCON, nós já temos a estrutura pronta, só aguardando mesmo a celebração desse convênio para a gente poder fazer com que o PROCON efetivamente possa funcionar na Câmara Municipal de Tamboril.
3: Com a assinatura do termo de cooperação, a expectativa é fortalecer a atuação institucional, promover a capacitação das equipes e desenvolver ações que resultem na melhoria dos serviços públicos oferecidos aos moradores de Tamboril. Agora, o Procon Alessi mantém 24 termos de cooperação vigentes com câmaras municipais em diversas regiões do estado. Magnólia Paiva, da Alessi FM.
6: 6h29.
3: O cantor e compositor Fábio Júnior lançou em 1999 o disco homônimo pela gravadora RCA Records. O álbum reúne 27 sucessos do cantor, entre eles Enrosca, Seu Melhor Amigo, 20 e Poucos Anos, Alma Gêmea e Caça e Caçador. Ouça na sua Alessi FM, Fábio Júnior cantando Felicidade, versão de Cláudio Rabelo para a música.

0: das 7.
1: Benito de Paula e Márcio Brandão são autores da música Amigo do Sol, Amigo da Lua, lançada na década dos anos 1980. Benito ficou famoso depois de Retalhos de Cetim, que lhe abriu as portas para o sucesso no Brasil e no exterior, tendo sido gravada por Jair Rodrigues, pela orquestra de Paul Morriat e pelo guitarrista americano Charlie Byrd. Figurou também entre as composições selecionadas pelo historiador Jairo Severiano como um dos maiores sucessos do ano de 1973. Ouça na sua Alessio FM, Benito de Paula cantando Amigo do Sol, Amigo da Lua.

compositor, cantor e ator André Abujamra é o autor da música O Mundo. André Cibele Abujamra, conhecido como André Abujamra, nasceu em 1965 na cidade de São Paulo. Sua carreira começou em 1985 na dupla Os Mulheres Negras, formada com Maurício Pereira. Eles se conheceram um ano antes durante um pulso de percussão. Ouça O Mundo na interpretação de Zeca Baleiro, Lenine, Paulinho Mosca e Chico César.

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0: esse é o subtipo de câncer mais comum de linfoma não Hodgkin agressivo. O medicamento é um anticorpo monoclonal bioespecífico humanizado que, ao invés de atacar apenas um alvo, consegue atuar como uma ponte, aproximando as células de defesa do corpo diretamente das células tumorais. Esse mecanismo promove a destruição direcionada das células tumorais. O linfoma difuso de grandes células B é caracterizado por evolução clínica rápida e necessidade de tratamento eficaz, especialmente em pacientes com doença recidivante ou refratária, cujo tratamento não faz mais efeito e opções de tratamento limitadas. Com o registro do Columvi, o país terá um novo medicamento ampliando as opções de tratamento para pacientes com linfoma agressivo. Da agência Rádio Gov em Brasília, Daniele Popov.
1: 6h45.
2: Amores, a canção é de autoria do cantor e compositor Zé Beto Correia e de Paulinho Andrade. É uma faixa do álbum Sotaque Brasileiro, 25 anos de festivais. Seu 11º disco lançado em 2012. O CD comemora

toda a sua discografia no período de 1971 a 1988, recheada de material bônus raro e inédito. No ano seguinte, ao final do 10º Prêmio Multishow de Música, Erasmo foi o grande

Flávio José lançou em 2003 CD acústico, reunindo músicas próprias e de vários compositores, dentre eles Maciel Melo, Cláudio Almeida, Domingos, Petrúcio Amorim, Luiz Homero e Miguel Marcondes. Ouça na sua Aless FM, Flávio José cantando Pupurri, Que Nem Vem Vem, A Poeira e a Estrada e Caia Por Cima de Mim, de autoria de Maciel Melo e Cláudio Almeida.

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1: O Cine Municipal prossegue até hoje com ofertas de 2.581 vagas de emprego distribuídas em 247 profissões captadas junto a 323 empresas. As oportunidades são atualizadas diariamente e podem sofrer alterações conforme o preenchimento dos postos de trabalho. São vagas para auxiliar de limpeza, operador de telemarketing ativo e receptivo, auxiliar de linha de produção, pedreiro, atendentes de loja, auxiliar de cozinha, operador de caixa e fiel de depósito. O atendimento do Cine Municipal acontece de segunda a sexta-feira, das 8 horas ao meio-dia e das 1 às 5 da tarde, nas unidades da Parquelândia, Siqueira, Aldeota, Messejana e Maraponga. Mais informações podem ser obtidas pelo telefone 85-3771-6644 ou pelo WhatsApp 859-9248-2066. Robério Lessa, da Alessia FM.
2: 7-1.
3: Olá, você que acompanha o Conexão Cidadão, um espaço para a gente conversar sobre o papel do Tribunal de Contas e discutir sobre temas que fortalecem a administração pública. Ellen, qual é o tema dessa semana?
4: Nesse programa, a gente vai falar sobre planejamento de compras públicas governamentais.
3: E com a nova lei de licitações e contratos, surgiram instrumentos voltados a auxiliar os órgãos públicos nessa organização de compras e aquisições, como o Plano de Contratações Anual, o PCA.
4: Para falar um pouco mais sobre esse assunto, né, nós chamamos o servidor da casa, especialista em licitações, que é o servidor Ricardo Dias.
3: Isso mesmo, e o Ricardo, ele foi coautor do artigo publicado na última edição da revista Controle, do TCE Ceará. O título é O Plano de Contratações Anual como Instrumento de Diálogo entre os Planejamentos Orçamentário Estratégicos e a Implementação das Políticas Públicas.
4: Seja muito bem-vindo, Ricardo Dias, ao Conexão Cidadão.
3: Ricardo, o que é exatamente o Plano de Contratações Anual, ou PCA, trazido pela nova Lei de Licitações e Contratos, e por que ele representa uma mudança em relação ao modelo tradicional?
5: Bem, o Plano de Contratações Anual é uma novidade. Eu posso dizer que ele é mais do que um instrumento de planejamento, ele é um instrumento de governança. Por que governança? Porque ele dita regras. Antes, nós tínhamos planejamento? Tínhamos. Decreto-Lei 200, de 67, já tratava lá no seu artigo 6º, dizendo que tinha o princípio do planejamento, o controle, mas não tinha ações efetivas. E o que a lei, a 14.133, trouxe foi exatamente isso, trazer esse PCA como instrumento de governança. Por quê? Porque agora todos os entes públicos, quer seja o consórcio, câmaras, Estado, a União, ela tem que planejar as suas contratações do ano subsequente hoje. Então, hoje os municípios estão pensando na contratação de 2027. E isso é importante, porque ele norteia, ele dita regras. Ele faz com que a gente não navegue nas escuras, né? Então, ele faz com que a gente planeje. Então, essa é a importância do PCA.
4: Ricardo, no seu artigo, você conceitua o PCA como um instrumento de diálogo. Como é que o PCA atua na prática para conectar o planejamento e a entrega, né, como políticas públicas?
5: Pronto, eu posso falar um pouquinho desse artigo, né, que está na revista Controle. Recomendo todos que leiam. E a ideia, juntamente com uma economista lá da URCA, a Ionara Duarte Caetano, a gente pensou exatamente isso, de trazer um artigo e que retratasse essa importância do PCA. E a maior importância do PCA é essa, é dele ser um instrumento de diálogo, de conexão entre os planejamentos orçamentários e estratégicos e a concretização das políticas públicas. O que é isso, Ricardo? Não basta, por exemplo, ter um pensamento estratégico do prefeito dizendo que vou fazer um concurso público. Tudo bem, decisão estratégica política. Mas como vai materializar isso? Se ele não planejar compra de insumos,

0: organizar suas políticas públicas. Então, foi a partir daí que a gente pensou nesse artigo e trazendo essa ideia do PCA, que não é um anexo do orçamento. Ele tem vida própria e, mais além, ele é o E de ligação. Sem ele, as políticas públicas não se materializam. Nós não conseguimos entregar obras, serviços, bens. Então, por isso, essa importância que a gente trouxe nesse artigo.
1: Professor Ricardo, e por vezes o PCA, ele pode ser considerado como um instrumento que vai burocratizar. Mas pelo contrário, né? Ele traz uma desburocratização, ele auxilia no planejamento da gestão pública.
0: Como é que eram as contratações públicas? Elas tinham um nascimento inverso. Qual era o nascimento inverso? Chegava o dinheiro, você pensava no que contratar, no que comprar. E hoje não. Necessidade e recurso são coisas distintas. Eu tenho a necessidade. Por exemplo, aqui para esse espaço, preciso de um novo estúdio. Tem o recurso? Não, ainda não. Mas essa necessidade tem que estar em algum canto, em algum papel, em algum documento. Imagine um dos pontos que é mais criticado pelos tribunais de contas, que é a questão do registro de preço, carona. Os caronas é quando um órgão, né, ele pega uma ata, né, de outro órgão e simplesmente adquire aquele produto. Eu pergunto a você, estava planejado? Essa aquisição estava prevista? Se estiver prevista, existe essa necessidade de atender o interesse público. Então, por isso é dessa importância.
1: Ricardo, e o PCA, ele é obrigatório? E como tem sido esse posicionamento do Tribunal de Contas em relação a isso?
0: Literalmente, se você ler o artigo, né, 12, inciso 7 da lei, ele diz assim que a partir dos documentos de formalização das demandas das instituições, dos órgãos, os órgãos poderão elaborar. Esse poderão é como se fosse facultativo. Mas esse facultativo, o Tribunal de Contas entendeu, e eu defendo, já defendia sempre, ele é um poder dever, tá certo? Não tem como você fazer um planejamento efetivo, um princípio que está no artigo 5º da lei, sem ter esse planejamento. Então, o Tribunal de Contas, um dos primeiros do Brasil, por meio do acordo 8435, né, de 2025, da lavra do conselheiro Gilberto Pontes, ele disse, né, tratou nesse acordo que o PCA era um instrumento cogente, obrigatório. Então, é interessante que todos os órgãos públicos, né, o jurisdicionado cearense, consórcio público, câmaras...
2: Ricardo, e de que forma os órgãos públicos eles podem transformar o PCA em um instrumento vivo, né? Em plano vivo de gestão e monitoramento?
0: Pronto. O primeiro passo a gente já falou um pouco. A obrigação de construir. Mas também esse documento não pode ser engavetado. Não pode ser um documento que seja de prateleira, distante. Ele tem que se tornar um documento vivo. Vamos dar na prática aqui um exemplo. Quando eu digo PCA, eu digo assim, preciso contratar um estúdio novo para o TCE. Primeiro ponto que a gente fala é quando isso vai ser necessário? Em julho de 2027. Então, está planejado para julho de 2027 ter essa contratação. O tribunal tem que se organizar para ter essa contratação. E essa organização tem que ser monitorada, avaliada, tem que ser cobrada. O TCE, o Estado do Ceará, ele tem uma boa prática que tem que ser divulgada. O que é? Nós temos aqui no tribunal reuniões de acompanhamento do PCA. O que é isso? Chama os gestores, né, de cada área, né, como se fosse as secretarias municipais. Nós temos aqui o IPC, nós temos a Secretaria de Comunicação, temos a Secretaria de Administração. São chamados e são cobrados. E aí, as suas contratações estão em andamento? Em que passo está? Né, em que situação está? Então, é isso. A gente tem que transformar esse PCA num instrumento vivo, que nos ajude a entregar as políticas públicas.
1: Tá ótimo, Ricardo. É um grande aliado, né, da gestão pública.
0: Exatamente.
1: O PCA.
0: Por isso é o instrumento de governança, que dita regras.
1: Legal. Muito obrigada, Ricardo, pela tua participação, por trazer um pouquinho mais dessas reflexões. Obrigada pela tua participação.
0: No mais, agradecer a ela, Viviane, por essa oportunidade. E, com certeza, essa ideia de trazer, por meio desse artigo, a questão de trazer o PCA, porque ele é muito importante. E somente como eles, nós podemos entregar uma política pública mais efetiva.

0: tiver alguma sugestão ou alguma dúvida, pode enviar para a gente pelo nosso e-mail, que é comunicacao@tce.ce.gov.br.
1: Com produção da Assessoria de Comunicação do TCE Ceará, essa foi mais uma edição do Conexão Cidadã.
0: Até a próxima.
1: Até lá.
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6: 7:10.
7: Ação Cor de Marte. Na voz de Ana Vitória, usa o tom avermelhado do planeta para falar de um amor intenso e fora do comum. A letra, essa cor rara, vira metáfora para uma conexão única que celebra a intimidade e o sentimento de um casal. Você

disco lançado em 1985 com Nara Leão e Roberto Menescal. Um dos destaques é a música O Negócio é Amar, de Carlos Lira e Dolores Duran. A composição é do ano de 1982, quando foi interpretada por Marisa Gata Mansa no disco Leopardo. Carlos Lira é um dos precursores do movimento Bossa Nova, ao lado de Roberto Menescal, Ronaldo Boscoli, Edu Lobo e Nara Leão, seus colegas de juventude. Ouça na rádio Alessia FM.

0: 2017.
1: Nando Reis ganhou reconhecimento mundial como cantor, compositor, produtor musical e integrante do grupo de rock Titãs ao longo de duas décadas, entre 1982 e 2002. Em 1995, Nando Reis, paralelamente ao Titãs, dá início à sua carreira solo e lança o seu primeiro disco, chamado 12 de Janeiro, data do seu aniversário. As músicas de destaque são Bom Dia, Me Diga e Meu Aniversário. Na Leste FM 96,7, você ouve Nando Reis cantando de sua autoria, Me Diga.

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3: Então, leia a Estratégia Nacional do Complexo Econômico Industrial da Saúde. Ela foi criada para ampliar a capacidade nacional de desenvolvimento, produção e inovação em tecnologias estratégicas para o Sistema Único de Saúde. O objetivo é utilizar o poder de compra do SUS para reduzir a dependência externa do Brasil em medicamentos, vacinas e dispositivos médicos, fortalecer laboratórios públicos e ampliar o acesso da população a tecnologias mais importantes de saúde. Com a política transformada em lei, 13 instrumentos se tornam agora permanentes. Um deles é o que permite parcerias para o desenvolvimento produtivo. Elas permitem a transferência de tecnologia entre entes privados e laboratórios públicos para capacitar a produção nacional de medicamentos e vacinas. Alguns exemplos dessas parcerias são o desenvolvimento no Brasil da insulina glargina de longa duração, que passou a ser utilizada recentemente no SUS, e também do desenvolvimento nacional da vacina contra o vírus sincicial respiratório, que provoca bronquiolite e que também passou a ser disponibilizada pelo SUS. Também passa a ser permanente o Programa de Desenvolvimento e Inovação Local, que prevê subvenção, linhas de crédito e investimentos em inovação radical de alta relevância para o SUS. Entre os destaques desse programa estão o desenvolvimento integral da vacina da dengue para a próxima fase e a vacina de prevenção epidêmica contra a gripe aviária. A nova lei também contempla um instrumento chamado de encomenda tecnológica, que permite ao Estado brasileiro financiar pesquisas com alto risco, com possibilidade de contratação futura das soluções desenvolvidas. A Estratégia Nacional do Complexo Econômico Industrial da Saúde estabelece ainda o credenciamento de empresas e a definição de produtos considerados estratégicos para a saúde pública. Da Agência Rádio Gov em Brasília, Mariana Jung.
4: O cantor e compositor Almir Sater lançou em 1992 um disco gravado ao vivo, reunindo músicas suas e de parceiros. Renato Teixeira assina com ele 5 faixas, tocando em frente, Hora do Clarão, Trem de Lata, Um Violeiro Toca e Índios Adeus. Ouça na Alessia FM, Almir Sater cantando, tocando em frente.

lançou em 1999 o CD Solo Beira do Mundo, que reúne músicas com diferentes parceiros, entre eles Totônio Laprovítera, compositor e artista plástico, que também foi responsável pelo projeto gráfico e ilustração do CD. O álbum conta com participações especiais,

Já é o quarto CD da banda brasileira de reggae Bascavo de Brasília. É o disco de estreia do vocalista Marceleza, que substituiu o ex-integrante Carlos Pinduca. Também foi a partir deste álbum que a banda deixou de se chamar Bascavo Roots. A obra se caracteriza pela mistura de reggae e rock e gerou singles como Um Anjo do Céu, que você ouve agora na sua 96,7.

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1: Pesquisa de intenção de compras para o Dia dos Pais 2026 em Fortaleza, divulgada pela Fecomércio Ceará, aponta que a data deverá movimentar cerca de 292 milhões de reais. De acordo com o levantamento, 45,3% dos consumidores pretendem comprar presentes, enquanto 48% afirmam que não realizarão compras e 6,7% ainda estão indecisos. Entre aqueles que irão presentear, 68,4% planejam adquirir apenas um presente, 24,9% comprarão dois itens e 6,7% pretendem adquirir três presentes. A estimativa é de que aproximadamente 846 mil consumidores realizem compras no varejo da capital cearense. O presidente da Fecomércio, Luiz Fernando Bittencourt, destaca que o resultado reforça a relevância das datas comemorativas para a economia.
2: A pesquisa traz ótimos números e perspectivas favoráveis ao nosso comércio. Este ano, comparado ao ano passado, deveremos ter um incremento de 6% em relação às pessoas que devem adquirir produtos nesta data. Ano passado foram cerca de 39% de expectativa de consumo, enquanto que este ano a expectativa é que 45% das pessoas adquiram produtos em relação ao Dia dos Pais. E outro dado muito importante é que essas pessoas que vão adquirir, 87% vão adquirir através de lojas físicas, favorecendo nosso comércio local. As três principais categorias que a população deve priorizar, em primeiro lugar, é o vestuário, em segundo lugar, sapatos, cintos e carteiras, e em terceiro lugar, perfumes e cosméticos. Estas três categorias representam mais de 90% dos produtos que devem ser adquiridos. Outro dado relevante na pesquisa é que os dois principais fatores decisórios para os clientes é o preço e as promoções, mas outro dado também dentro dos fatores decisórios é o atendimento. Então, além de preço, além de promoção, o empresário tem que priorizar o treinamento e a capacitação de todos os seus colaboradores para que o atendimento seja de uma forma muito assertiva para os clientes.
1: O faturamento projetado coloca o Dia dos Pais entre as principais datas comemorativas para o varejo de Fortaleza. Roberto Nascimento, da Alessia FM.
0: 7h39. A música Espumas ao Vento, de autoria de Acioli Neto, é conhecida na interpretação do cantor cearense Fagner. Também já foi interpretada

1999, Lulu Santos lançou o Calendário, álbum autoral que registra o reencontro do artista com o produtor musical Liminha e traz no repertório o samba Exaltação Brasil Legal e a balada dançante Aquilo, a 96,7, na voz de Lulu Santos.

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4: Começou o pagamento do Bolsa Família referente ao mês de julho. Os depósitos seguem um calendário escalonado, conforme último dígito do número de identificação social, o NIS. Neste mês, o benefício tem valor médio de R$ 679,19. Para receber o auxílio, é preciso atender aos critérios do programa, manter o cadastro único atualizado e cumprir as exigências nas áreas de saúde e educação, como frequência escolar, vacinação em dia e acompanhamento pré-natal quando necessário. Os beneficiários podem movimentar o dinheiro de forma digital pelo aplicativo Caixa Tem, utilizados na função débito com cartão do programa ou sacados em terminais de autoatendimento da Caixa, casas lotéricas e correspondentes Caixa Aqui. Já as famílias que vivem em municípios com situação de emergência ou calamidade pública reconhecida pelo governo federal, recebem um benefício nesta segunda-feira, sem seguir o calendário do NIS. A medida beneficia moradores de cidades do Amazonas, Roraima, Paraná, Sergipe, Paraíba e Rio Grande do Norte, afetadas por eventos como estiagem e enchentes. Da agência Rádio Gov em Brasília, Thaísa Vitória.
5: 7h55.
6: A cantora e compositora carioca Ana Rato lança em 2015 CD e DVD sobre os seus 10 anos de carreira. Os trabalhos têm a direção de Roberta Sá e incluem canções marcantes de sua trajetória, como Cabra Cega, Penumbra, Serena, Perto, Longe e Seja Lá Como For. Ouça na Alessia FM, Nem Sequer Dormir, de autoria de Ana Rato, com ela e Roberta Sá.

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1: Os irmãos gaúchos Cleiton e Cledir começaram a estudar música muito cedo e nos anos 70 lançaram com mais três amigos a banda Almôndegas. Depois de quatro discos, a banda foi dissolvida. A música que você vai ouvir agora é uma das faixas do primeiro

compositor, arranjador, músico e produtor. Lenine lançou em 1999 o disco Na Pressão. O álbum reúne uma mistura de ritmos, gêneros musicais e influências diversas. Destaque para as faixas: Já Que Sou Brasileiro, Paciência

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2: Olá, gente, tudo bem? Quem vos fala é o professor Robério Bastelar, de Matemática, e eu venho dar um toque para vocês importantíssimo de um assunto, um não, dois assuntos importantes voltados para a área de matemática, você que se prepara para o Enem, aqui na Alesse FM. Gente, é o seguinte, nós temos dois tipos de sequências muito importantes, que são a PA e a PG, a progressão aritmética e a progressão geométrica. Muito bem. Quando você tem três elementos em progressão aritmética, A, B e C, nesta ordem, o termo que fica no meio, ele é a média aritmética dos dois vizinhos. Ou seja, B é igual a A mais C dividido por 2. Já, se A, B e C forem termos de uma PG, termos sequenciais de uma progressão geométrica, o termo central, que é o B, ele vai ser a média geométrica dos dois vizinhos, ou seja, B é igual à raiz quadrada de A vezes C. Então, olha só, em uma PA, se você tem A, B e C termos consecutivos de uma PA, então o termo B é A mais C dividido por 2. E se A, B, C for uma PG, o B vai ser a raiz quadrada de A vezes C. Isso é a média geométrica. Se liga no momento, alcance aqui da sua Alesse FM com dicas para o Enem e vários outros vestibulares. Um abraço e até a próxima.
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5: Já está disponível no site do Tribunal Superior Eleitoral, TSE, o Manual do Eleitor, iniciativa que reúne orientações, regras e observações estabelecidas para o pleito de outubro de 2026. Dividida em 13 capítulos, o manual conta com as normas eleitorais voltadas à população de maneira transparente e acessível. A coordenadora da Escola Judiciária do Tribunal Regional Eleitoral do Ceará, Roberta Laena, diz que a proposta do TSE é aproximar o cidadão das informações oficiais da Justiça Eleitoral.
6: O Manual do Eleitor é uma grande novidade. Pela primeira vez, o TSE reuniu informações importantes para eleitores e eleitoras saberem os principais deveres, obrigações e direitos no dia da eleição. Então, tem informação de todos os tipos, por exemplo, ordem de prioridade, o que levar, como se identificar, o que pode e o que não pode. É um manual, é uma resolução nova, editada em março deste ano, que reuniu várias informações importantes para as pessoas no dia da votação.
5: Roberta Laena informa que o TSE criou uma página no manual dedicada aos eleitores e aos mesários.
6: O manual, ele traz um detalhamento muito importante de como as pessoas devem se portar, o que, é que elas podem, o que elas não podem. Então, é importante que as pessoas que trabalham, que ajudam, os mesários, as pessoas que fiscalizam, fiscais de partido e toda a sociedade, veja esse manual para saber como elas devem se portar. Não pode levar um celular para a cabine de votação, na fila tem prioridade, o eleitor de 80 mais passa na frente, quais são os documentos que aceitam, que não aceitam para se identificar na votação. Então, é uma forma que o TSE encontrou de compilar todas as normas relacionadas à votação, aos eleitores, para que a votação corra da melhor forma, de uma forma tranquila, calma e que tudo corra bem no dia da eleição. Então é importante que os eleitores saibam, mas os agentes públicos também tenham conhecimento de como orientar e de como proceder no dia da votação.
5: O primeiro turno das eleições deste ano está marcado para o dia 4 de outubro. Se houver segundo turno, será dia 25 de outubro, das 8 da manhã às 5 da tarde, em todo o Brasil. Silvio Augusto, da Alesse FM.
1: 8 e 12.
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0: é o nome do disco de Zé Renato em homenagem à Jovem Guarda, lançado no ano de 2009. O repertório combina todos os elementos que fizeram do gênero um marco da música popular brasileira com registro autoral do artista. Ouça na sua Alessia FM, Coração de Papel, do cantor e compositor Sérgio Reis, numa nova leitura com Zé Renato.

Zé Ramalho, lançou seu primeiro disco em 1978. O álbum, produzido por Carlos Alberto Sion, conta com a participação do tecladista Patrick Moraes, da banda inglesa Yes, na

0: 2022.
1: Formada na cidade de Brumadinho em 2014, a banda de pop e reggae mineira Lagoon iniciou carreira se apresentando em casas de shows da cidade. O primeiro disco, Seja o que Deus Quiser, chegou ao mercado em 2016, seguido pelo lançamento de Coisas da Geração em 2019. Na Alesse FM,

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4: Durante a Copa do Mundo da FIFA 2026, o Ministério da Justiça e Segurança Pública participou da Operação Cartão Vermelho, realizada simultaneamente em 9 países. A ação foi coordenada pelo Departamento de Justiça e pela Agência de Investigações de Segurança Interna dos Estados Unidos para combater a pirataria digital e física. No Brasil, a atuação com foco no ambiente digital resultou no bloqueio de 309 domínios e 109 endereços de IP utilizados na transmissão ilegal de sinais de TV e streaming. A operação teve como objetivo combater redes criminosas envolvidas que lucram ilegalmente com a venda de produtos físicos piratas, como camisetas de seleções, álbuns de figurinhas e artigos esportivos falsificados, e também com a retransmissão digital não autorizada dos jogos do Mundial. Da Agência Rádio Gov, em Brasília, Thaísa Vitória.
5: 8h27.
6: Em 1999, a cantora paulista Zizi Posse lança o disco Puro Prazer, interpretado só com voz e piano. O álbum foi indicado ao Grammy Latino em 3 categorias. O trabalho seguinte foi Bossa, de 2002, disco que trazia hits internacionais como Yesterday, dos Beatles, interpretadas nesse estilo. A música Beatriz, de Chico Buarque e Edu Lobo, é uma das faixas

ano de 2018. A faixa Sublime, composta por Dani Black, chegou aos ouvidos de Gal através de Marcos Preto, diretor artístico do disco. Originalmente pensada para ser um samba, Sublime tomou o rumo das pistas de dança com a ajuda do produtor musical Pupilo. Na 96,7 Alesse FM, ouça Sublime, na voz de Gal Costa.

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3: O Ministério da Saúde realiza a transição gradual da insulina NPH para a insulina glargina no Sistema Único de Saúde. A pasta já encaminhou mais de 382 mil recipientes da insulina glargina para todo o Brasil e para o Ceará, 20.695 unidades, além de 5.655 canetas reutilizáveis para aplicação. A secretária de Ciência, Tecnologia e Inovação em Saúde do Ministério da Saúde, Fernanda de Negri, tem mais informações sobre a nova insulina.
4: A gente está transitando, está mudando o tratamento para uma insulina que é muito mais moderna e ela é melhor para o paciente. Você precisa de menos aplicações ao longo do dia, ela controla melhor a glicemia do paciente ao longo do dia. Você precisa de uma aplicação só. Então, todos os relatos de pacientes é que ela é muito mais efetiva e a glicose fica muito mais controlada ao longo do dia inteiro com essa insulina de longa duração. Ela fica 24 horas no organismo. A gente está começando essa transição de maneira gradual, então, neste momento, quem pode ter acesso no Brasil inteiro são todas as pessoas que têm diabetes tipo 1 e diabetes tipo 2 acima de 70 anos e todas as pessoas até 18 anos com diabetes tipo 1. A expectativa é que a gente alcance todo esse público elegível, esses pacientes que

depois, o cantor carioca foi indicado para o Prêmio Sharp na categoria Melhor Cantor Pop. Ouça Jorge Vecilo cantando de sua autoria, Acendeu, música do disco Corpo.

música Das Tripas Coração foi lançada em 2017 por seu autor, o líder do grupo Engenheiros do Havaí, Humberto Gessinger. O cantor, compositor e multiinstrumentista fez turnê ao lado

estabelecimentos federais foram publicadas no Diário Oficial da União. Entre as cidades incluídas estão municípios da Bahia, Ceará, Minas Gerais, Paraíba, Pernambuco, Rio Grande do Norte e Rio Grande do Sul.

0: outras foram atingidas por fortes chuvas. Com reconhecimento federal de situação de emergência ou estado de calamidade pública, os municípios podem solicitar apoio financeiro por meio do Sistema Integrado de Informações sobre Desastres, o S2ID. Após análise e aprovação dos pedidos, os recursos são liberados por meio de portaria publicada no Diário Oficial da União. Da Agência Rádio Gov, em Brasília, Caíssa Vitória.
1: 8h56.
2: O cantor e compositor cearense Davi Duarte começou a carreira artística participando de festivais e de shows no auditório do Colégio Cearense em Fortaleza. O músico tem composições suas gravadas por Edmar Gonçalves, Daniela Montezuma, Marcos Brito e Kátia Freitas. Na 96,7 Alessia FM, você ouve Davi Duarte.

para São Paulo na década de 1990. Autor de livros e folhetos de literatura de cordel, desenvolveu um trabalho dentro das escolas públicas e particulares, universidades, bibliotecas, centros culturais e entidades sociais, com o espetáculo multidisciplinar Cordéis,

FM. Ainda gosto dela com a

0: você.
1: Sua cabeça tem que estar para cima. Você tem que sair de perto de quem é um pessimista. Você tem que sair de perto. Se você não consegue ajudar o pessimista, que não se deixa ajudar, você sai de perto. O otimismo, a tua gargalhada, o teu bom humor, a tua alegria. Só acordar, falar bom dia pro espelho e falar, tô viva, tô aqui maravilhosa. Olha aí que dia lindo que você vai ter. E não tem essa de se não tem emprego, porque já tá mais velho, porque vai dar trabalho, porque vai não sei o quê. Inventa um. Que tem. Tem milhões de coisas para serem feitas. A terceira não tem que parar. Tem que continuar. Porque tem muita gente que tem 70 anos e a mentalidade é de 30. E por que vai parar?
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4: A Alesse FM e o Memorial da Alesse, deputado Portes Neto, trazem para você o Hoje na História. Fatos e datas que marcaram de alguma forma o nosso estado. Aconteceu em 31 de julho. Libertação dos indígenas do Brasil. A libertação dos indígenas no Brasil foi um processo lento e complexo, com marcos legais importantes como a abolição da escravidão indígena em 1755 pelo Marquês de Pombal, estendida para todo o território, proibindo a escravidão dos nativos. Apesar das leis, a escravidão indígena persistiu e a resistência e luta por direitos continuam até hoje. Incorporação do Uruguai ao Brasil, sobre o nome.

0: manifestação ocorreu sobre o governo de Dom João VI, sendo uma área disputada entre portugueses e espanhóis. Realizada a primeira noite da viola da Casa Juvenal Galeno em 1967, primeira execução do hino do Ceará, que foi apresentado pelas alunas da Escola Normal de Fortaleza em 1903. Dia do Município em Acaraú. Localizado na microrregião do litoral de Camocim e Acaraú, e com uma população estimada em 64.806 habitantes, Acaraú teve sua emancipação política em 31 de julho de 1849. Dia do Município em Tianguá. Localizado na microrregião de Ibiapaba, e com a população estimada em 86.968 habitantes, Tianguá teve sua emancipação política em 31 de julho de 1890. Marcos Smith, da Less FM.
1: 9 e 12.
2: A cantora e compositora Adriana Calcanhoto regravou a canção Gatinha Manhosa, de autoria de Erasmo Carlos e Roberto Carlos. A música, da década dos anos 1960, foi regravada pelos conjuntos Renato e seus Blue Caps, The Fevers, pelo autor Erasmo, no disco Você Me Acende, do ano de 1966. Ouça na Less FM, Adriana Calcanhoto cantando Gatinha Manhosa, faixa do disco Adriana Parte em Pim, lançado em 2009.

Festival de Música de Camusim, em 1986. Na década de 1990, foi o vencedor do Festival de Música Juninas, em Fortaleza, com a canção Deixa a Fogueira

0: 18.
1: O cantor, compositor, arranjador e multi-instrumentista Lenine lançou em 2015 o disco Carbono, no qual mescla velhas e novas parcerias. O álbum, considerado seu trabalho mais pernambucano, tem toques de frevo, ciranda e maracatu e referências à cultura afro-brasileira, trazendo de volta a percussão e a bateria. A canção Cupim de Ferro conta com a participação do grupo Nação Zumbi e da orquestra Rumpilés, na faixa A Meia-Noite dos Tambores Silenciosos, gravada no Teatro Castro Alves, em Salvador. Ouça na Alessia FM, Simples Assim, com Lenine, dele e Dudu Falcão.

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3: Quem estiver fora do domicílio eleitoral durante as eleições já pode se organizar. Vai de 20 de julho a 20 de agosto o prazo para solicitar o voto em trânsito. Modalidade que permite votar mesmo longe da cidade onde o eleitor está registrado. O voto em trânsito é destinado aos eleitores que sabem, com antecedência, que estarão fora do município de votação na data do primeiro turno, 4 de outubro, ou no segundo turno, 25 de outubro, ou em ambas as datas. Nas eleições de 2026, quem optar por essa modalidade poderá votar apenas para o cargo de presidente da República. A solicitação pode ser feita pelo autoatendimento eleitoral, disponível nos canais da Justiça Eleitoral ou presencialmente em um cartório eleitoral, dentro do período estabelecido. O pedido só pode ser feito por quem estiver com a situação eleitoral regular. O servidor público Douglas Castilho conta que estará fora do domicílio eleitoral e ainda não sabia da possibilidade de solicitar o voto em trânsito.
4: Eu sou do Rio, vim agora para Brasília há pouco tempo para trabalhar. Provavelmente vou estar em Brasília, que não é o local que eu voto. E eu não sabia dessa possibilidade de voto em trânsito. Estou sabendo agora e vai ser bastante útil.
3: A jornalista Nayane Gama contou que agora, conhecendo esse serviço, irá fazer a solicitação de forma online.
5: Eu descobri agora que existe essa possibilidade do voto em trânsito e me interessei muito, porque até então eu ia justificar o meu voto. Pretendo fazer isso de forma digital, né, já que tem essa facilidade para eu sim conseguir votar em Brasília, já que a minha sessão eleitoral fica em Goiânia.
3: Quem estiver fora do domicílio eleitoral e não solicitar o voto em trânsito, deverá justificar a ausência no dia da eleição ou dentro do prazo previsto pela legislação. O calendário completo e as orientações para solicitar o voto em trânsito estão disponíveis nos canais oficiais da Justiça Eleitoral. Com supervisão de Maurício De Sante, da Rádio Senado, e Yasmin Rodrigues.
6: 9:24.
7: Em 2004, o grupo 14 Bis lança mais um disco de músicas inéditas. Outros Planos, no qual a banda mostra novas parcerias e músicas como Outono, Canções de Guerra e Constelações, dentre outras composições. A música que você vai ouvir agora, Canções de Guerra, é de autoria de Sérgio Vasconcelos, Cláudio

artista Ana Carolina lançou em 2011 a música Problemas. A música é uma parceria feita com Dudu Falcão e Chiara Tivello. Como a maioria dos artistas brasileiros, Ana Carolina começou cantando nos bares de sua cidade, Juiz de Fora, em Minas, e teve seus primeiros espetáculos produzidos pela atriz e cantora Zezé Mota. Ouça na sua Alessia FM, Ana Carolina.

seguindo mais tarde para seguir carreira solo. De Paulinho Lima, do álbum Avenida das Desilusões, de 1989, ouça na sua rádio 96,7, Léo Jaime cantando

0: primeiro lote de restituição do Imposto de Renda 2026 vai ser pago no dia 31 de julho e encerra a fila regular de pagamentos do ano. Em todo o Brasil, o terceiro lote reúne 2.743.200 restituições, o que representa R$4.061.000. O Ceará terá 49.778 contribuintes contemplados. Serão pagos R$102.005.000 aos cearenses. O auditor da Receita Federal, Marcondes Fortaleza, dá mais detalhes.
1: Esse lote encerra a fila de restituições aptas ao pagamento relativo ao Imposto de Renda 2026. Após esse processamento, permanecerão pendentes apenas aquelas restituições que ficaram retidas em malha fiscal ou que apresentaram alguma inconsistência nos dados bancários informados para recebimento. Principalmente, tem acontecido muito casos relacionados à chave Pix. O contribuinte informa o CPF como chave Pix para recebimento, mas não possui conta bancária vinculada a essa chave. Se esse é o seu caso, você tem três alternativas como regularizar: cadastrar uma chave Pix CPF junto a uma instituição financeira, alterar a conta para crédito da restituição por meio do serviço Meu Imposto de Renda e retificar a declaração informando uma conta bancária de sua titularidade. Fazendo isso, vai resolver o problema.
0: A consulta às restituições está disponível pelos canais oficiais da Receita Federal com acesso pelo portal eGov. Diego Cunha, da Alessa FM.
2: 9h40.
3: No ano de 2001, o cantor e compositor Evaristo Filho lança o CD Miragens, com participação de Edmar Gonçalves e Manassés de Souza. Evaristo é vencedor de vários festivais de música no país, como Canta Nordeste, nos anos 1994 e 1996, quando apresentou o

96,7. Ouça, A Gente Merece Ser Feliz, de Ivan Lins e Paulo César Ribeiro.

Cantor e compositor Geraldo Azevedo participou no início da década dos anos 1980 do projeto coletivo de gravação de frevos Asas da América, volumes 1 e 2. Em 1981, lançou o disco Inclinações Musicais com músicas feitas em parceria com Carlos Fernando, Renato Rocha, Marcos Vinícius. Ouça na rádio Alessi FM. Geraldo Azevedo cantando dele e Capinã, Moça Bonita.

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3: O projeto da senadora Damaris Alves, do Republicanos do Distrito Federal, permite que vítimas por escalpelamento em acidentes com embarcações recebam indenizações específicas a serem pagas com recursos do seguro obrigatório de danos pessoais causados por embarcações ou por suas cargas, conhecido como seguro DEPEN. O escalpelamento é um acidente em que o couro cabeludo é arrancado de forma violenta. Esse tipo de ocorrência é comum na região amazônica e atinge principalmente moradores de comunidades e ribeirinhas que utilizam embarcações com motor desde a década de 1970. Damaris lembrou, na justificativa do projeto, que mais de 90% das vítimas são mulheres, a maioria delas crianças. A senadora ressaltou que a proposta, além de ser uma medida de reparação, é uma forma de assegurar que essas mulheres e suas famílias tenham recursos necessários para reconstruir suas vidas, com dignidade e sem desamparo financeiro. O relator do projeto, o senador Magno Malta, do PL do Espírito Santo, explicou que muitas mulheres têm cabelos compridos e dependem das embarcações para as atividades do dia a dia. Como os motores em geral não têm proteção, os fios podem ser puxados, provocando escapelamento. O senador Jaime Bagatoli, do PL de Rondônia, afirmou que conhece de perto essa realidade. A proposta seguiu para a Comissão de Assuntos Econômicos. Se aprovado, o projeto será encaminhado para a Câmara dos Deputados. Da Rádio Senado, Herman Kulitz.
4: 9:55.
1: A música que você vai ouvir agora foi gravada pela primeira vez por seu autor, no ano de 1986. Alceu Valença regrava a canção em 2003 no CD ao vivo, em todos os sentidos. O álbum conta com participação especial do gaitista Flávio Guimarães. Ouça na Alessia FM, Amor Covarde, com o compositor e cantor pernambucano Alceu Valença.

Esperando na Janela foi responsável pelo sucesso da banda Cogumelo Plutão, formada em 1994. Como trilha da novela Laços de Família, vendeu 2 milhões de cópias, recorde não esperado pela Rede Globo. O álbum da banda Biblioteca de Sonhos, que incluía a canção, chegou a vender milhares de cópias em apenas um mês de lançamento. Ouça na Alesse FM, Esperando na Janela, de Blank Van Gogh, com a banda

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5: Olá, estudante. Preparando para o Enem, sou o professor Paulo Humberto e vos falo de uma questão muito importante como orientação para os seus estudos. Aquela memorização que caracterizou o estudo da história algumas décadas atrás, no Enem ela não tem aquela importância exponencial. É necessário que o aluno interprete e, nesse sentido, interaja com a cadeira de língua portuguesa. É extremamente importante também um contato com a geografia, porque mapas, textos, letras de música, imagens de atividades artísticas, tudo isso é colocado de uma maneira completamente ligada. Essa é a dica, né? Essa é a informação, essa é a orientação que eu lhes dou a priori. E eu vou, na medida do possível, os orientando para que vocês façam um vestibular pleno de êxito. É o que eu desejo para todos, ok? Um abraço.
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é do ano de 1969 e foi gravada inicialmente por Claudete Soares e Wilson Simonal. Em 1971, Jorge Ben

canções autorais e parcerias. Na sua 96,7, ouça Todo Amor, com Juliano Eriston, dele,

anos 1990, o grupo Kid Abelha lança o disco Greatest Hits 80.

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4: O primeiro semestre de 2026 foi marcado por uma intensa agenda legislativa no Senado, com a aprovação de projetos importantes para o país. Na educação, o principal destaque foi o novo Plano Nacional de Educação, que define as diretrizes para as políticas públicas do setor até 2036. Entre as prioridades estão a ampliação do acesso à escola, a melhoria da qualidade do ensino e a redução das desigualdades. O novo Plano Nacional de Educação reúne objetivos e metas organizadas em três eixos: acesso, qualidade e equidade. Entre os principais compromissos estão a universalização da pré-escola para crianças de 4 a 5 anos, a ampliação do atendimento em creches para 60% das crianças de até 3 anos e a alfabetização de todos os estudantes até o fim do segundo ano do ensino fundamental. A senadora Tereza Leitão, do PT de Pernambuco, destacou o foco na qualidade. Entrada no mercado de trabalho, conciliação entre família e emprego, autonomia econômica de mulheres e proteção de trabalhadores vulneráveis também foram temas discutidos no plenário no primeiro semestre deste ano. Parte dessas propostas já foi transformada em lei. Uma delas é a ampliação da licença paternidade, tema debatido há quase 20 anos no Congresso Nacional. A licença paternidade é um direito social previsto na Constituição, mas permaneceu limitada a 5 dias desde a sua regulamentação. Com a nova lei, o período será ampliado gradualmente para 10 dias a partir de 1º de janeiro de 2027, 15 dias em 1º de janeiro de 2028 e 20 dias a partir de 1º de janeiro de 2029. Para o senador Marcelo Castro, do MDB do Piauí, o texto eleva o Brasil ao nível do que já é feito em países desenvolvidos. Entre as contribuições do Senado na segurança pública no primeiro semestre de 2026, está uma ampla reformulação da lei penal brasileira com o objetivo de frear crimes patrimoniais e fraudes eletrônicas. Entre as principais mudanças, a pena máxima para furto simples passou de 4 para 6 anos. O furto de celular passou a ter tipificação qualificada e a pena mínima para roubo com resultado de lesão corporal grave subiu para 10 anos. A norma também cria punição para o uso de contas laranja e amplia a repressão a golpes virtuais. O senador Efraim Filho, do PL da Paraíba, afirmou que a mudança acompanha a transformação da sociedade. A prevenção de doenças e a promoção da saúde também estiveram entre as prioridades da agenda legislativa do primeiro semestre. Entre os destaques está a lei que prioriza a divulgação dos principais sintomas e sinais clínicos do câncer infanto-juvenil, das campanhas de conscientização e prevê a capacitação de profissionais da atenção primária para favorecer o diagnóstico precoce da doença. Também entrou em vigor a lei que institui o Julho Laranja, campanha dedicada à conscientização sobre a saúde bucal e ortodôntica infantil. Da Rádio Senado, Pedro Pincer.
5: 10h30.
3: Encontros e Despedidas, de autoria de Milton Nascimento e Fernando Brandt, foi gravada pela primeira vez em 1985. A música foi regravada em 2003 por Maria Rita em seu primeiro CD. Simone também gravou no ano de 2007 e faz parte do CD Amigo é Casa. A 96,7, Encontros e Despedidas, com Simone.

de ideia, lançado em 1971 pela RCA Victor, traz o sucesso Você Abusou. A música, de autoria da dupla, foi gravada por vários artistas, entre eles Maria Creuza, Maísa, Toquinho, Jorge Aragão, Daniela Mercury e Stevie Wonder.

seu primeiro registro como compositora em 1977, quando Gal Costa gravou sua canção Meu Doce Amor no disco Caras e Bocas. Em 1984, Marina compõe com o irmão Antônio Cícero a música Fugaz, faixa título do disco que também traz Mesmo Que Seja Eu, de Roberto e Erasmo Carlos. Ouça Marina cantando Fugaz.

0: principal objetivo é garantir repasse de pelo menos 90% do valor arrecadado aos músicos. A proposta, apoiada pelo Sindicato dos Músicos do Estado do Ceará, também visa criar o selo Estabelecimento Amigo da Música e garantir melhores condições de trabalho e estrutura para os artistas durante as apresentações. O diretor do Sindicato dos Músicos, Amaldson Ximenes, defende a celeridade para a votação do projeto.
1: A lei atual está desatualizada, é uma lei que ela é pouco transparente, ela é voltada para o consumidor. O cover artístico hoje ela acabou se transformando numa fonte de renda para o estabelecimento. A gente recebeu diversas denúncias já de profissionais. O cara vai estar lá para ver o artista, não é por causa da comida da casa, ele vai para ver o músico.
0: Para a cantora e instrumentista Vitória Roma, o dinheiro do cover deveria ser repassado aos músicos.
2: É algo que pesa muito para o músico que gosta de trabalhar com a música. Você ir, levar seu equipamento, gastar caro nos seus equipamentos, tocar 2 horas, às vezes até 3, e receber um cachê de 300, 250 reais. Isso faz até muitos restaurantes, muitos lugares da cidade perder o músico. Eu, por exemplo, evito de fazer esse tipo de formato de gig porque não paga, entendeu? A gente paga caro um equipamento para depois receber 250, 300 reais. Não faz sentido. Você vê aí no restaurante, cobra 20 R$ 25 o cover, você vai receber o músico, recebe 300 reais. Como assim? Mais de 50 pessoas no lugar, fecha.
0: J. Lacerda, Thales FM.
3: 10h44.
4: O cantor cearense Marcos Lessa lançou em 2016, pela gravadora Artesanal Digital, o disco Entre o Mar e o Sertão, com 12 canções, entre elas os clássicos O Morro Não Tem Vez, de Tom Jobim e Vinícius de Moraes, e o último Pau de Arara, de Venâncio, Corumbá e José Guimarães. Marcos Lessa apresenta 4 autorais e faz duetos com Fagner e Flávia Venceslau. Ouça na rádio Alessia FM, conta.

música pop Ana Vitória. Lançado em 2016, o álbum de estreia Ana Vitória reuniu faixas autorais e o clássico Tocando em Frente, de Almir Sater e Renato Teixeira. Palés FM 96,7, você ouve Ana Vitória cantando Dengo, de Ana Clara Caetano.

Carlos Milton, Luiz Felipe Guimarães, Sérgio Miranda, Renan Martins e Jorge Conrado são os integrantes da banda Milton e os Lagartos, formada em 2015 na cidade de Piraí, no interior do Rio de Janeiro. Com foco na internet, a banda lança suas músicas nas principais lojas de streaming do país, como o Spotify, Apple Music e Deezer. Ouça na rádio Alessia FM 96,7, o Abraço do Sol com Milton Silva.

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4: Se você quer acompanhar um jogo da Copa do Mundo Feminina de Futebol que ocorrerá no Brasil em 2027, fique atento. O cadastro para receber informações sobre a compra dos ingressos para o campeonato já começou. As informações estão no site fifa.com e ao entrar no site já é possível ser direcionado para a área de cadastro. A lei com as regras para a Copa de 2027, aprovada pelo Congresso, garante uma carga de ingressos com preços pela metade para estudantes, pessoas com mais de 60 anos e jovens de baixa renda com até 29 anos cadastrados no CadÚnico. O senador Romário, do PL do Rio de Janeiro, destaca que o evento de 2027 terá um legado importante e se aproveitará da estrutura construída para a Copa de 2014. 8 cidades brasileiras serão sedes da Copa do Mundo em 2027. São elas: Rio de Janeiro, São Paulo, Belo Horizonte, Recife, Fortaleza, Salvador, Brasília e Porto Alegre. O campeonato terá 32 seleções, 64 jogos e acontece entre os dias 24 de junho e 25 de julho. Da Rádio Senado, Rodrigo Rezende.
2: 10h58.
5: É do cantor e compositor alagoano Djavan a canção Tenha Calma, lançada no disco Malásia, que chegou às

Alexandre Lemos, a música Novamente, que em 1999 foi gravada por Ney Matogrosso no CD Olhos de Farol. Fred Martins começou a compor em meados dos anos 1980 em parceria com Marcelo Diniz e Manuel Gomes. Participou em 1997 da coletânea O Ovo, que reuniu uma nova geração de compositores e cantores cariocas. Ouça Ney Matogrosso cantando Novamente.

podem ser superiores a 2%. 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O acréscimo pode ser de até 1% ao mês. Se houver previsão contratual a respeito, pode chegar a até 2%. Há acréscimos legalmente previstos no

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4: O crescimento dos casos de violência contra crianças e adolescentes no Brasil motivou a Sociedade Cearense de Pediatria, SOCEP, a criar a campanha Grito de Alerta, Atenção e Proteção de Crianças e Adolescentes. A pediatra Isabela Parente dá detalhes sobre a iniciativa.
5: Infelizmente, a violência da criança e do adolescente, ela vem crescendo assustadoramente na última década, quadruplicou. E, infelizmente, às vezes é um assunto ainda que não se fala. Então, nesse cenário e com fatos recentes que, a nível nacional, nos chocaram, a SOCEP, como a entidade de proteção, defesa das crianças e do adolescente, nós teríamos que abrir esse debate, porque muitas vezes a violência passa desapercebida. A gente tende a relacionar violência a maus tratos, aquilo que você visualiza.
4: A campanha surge diante de um cenário preocupante. No Ceará, foram registradas 2.619 denúncias de violência física contra crianças de até 11 anos de idade. As denúncias foram feitas por meio do

Céu Poças, ou simplesmente Céu, é coautora de 12 das 15 faixas do disco homônimo,

uma parceria de Marisa com o cantor Arnaldo Antunes, parceiro da cantora. Os dois formaram em 2002 os Tribalistas ao lado de Carlinhos Brown. O disco foi gravado durante 6 meses no Rio de Janeiro, Los Angeles, Nova York e Buenos Aires. Ouça na sua Alesse FM, Marisa Monte cantando Ainda Bem.

96,7 amanhã ou depois com nenhum de nós.

0: são aprovadas na Comissão de Constituição e Justiça, transforma o Banco Central de autarquia para entidade pública de natureza especial, com autonomia técnica, administrativa, orçamentária e financeira. O relator, senador Plínio Valério, do PSDB do Amazonas, defendeu a medida. A PEC aguarda votação no plenário do Senado. Outra proposta que aguarda decisão do plenário vincula o piso salarial de enfermagem a uma jornada máxima de trabalho de 36 horas semanais. O objetivo é evitar distorções na remuneração após decisões do Supremo Tribunal Federal que regionalizaram o pagamento e vincularam o valor a jornadas específicas. Já a PEC, que assegura o direito à aposentadoria diferenciada de agentes comunitários de saúde, de combate às endemias e de agentes indígenas de saúde e de saneamento, passou pela CCJ e pelo plenário. O relator, senador Irajá, do PSD do Tocantins, destacou o papel indispensável desses profissionais na ponta da saúde, especialmente nas comunidades mais carentes do país. A proposta de emenda à Constituição, que agora aguarda pela promulgação pelo Congresso Nacional, diz que agentes comunitários de saúde e de combate às endemias poderão se aposentar com idade mínima de 57 anos para mulheres e 60 anos para homens, desde que comprovem 25 anos de contribuição e de efetivo exercício na atividade. Da Rádio Senado, Bruno Lourenço.
1: 11 horas e 30 minutos.

lançada no ano de 1985 pela cantora baiana Gal Costa no disco Bem Bom. A dupla Paulo Massadas e Michael Sullivan começou em 1979 e durou 16 anos. Em 1988, a parceria fez o disco Sullivan e Massadas com a participação de Sérgio Mendes e German Jackson. Ouça Gal Costa cantando com Tim Maia, Um Dia de Domingo.

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0: acesso dos fiéis aos horários de eventos religiosos e pode ser acessado pelo endereço eletrônico celebre.org.br. O portal tem a proposta de aproximar ainda mais as pessoas da vida da igreja e reúne informações atualizadas sobre as celebrações. Como informa o padre Vander Lúcio Souza, responsável pelo serviço de comunicação da Arquidiocese de Fortaleza.
1: Nós percebemos uma necessidade através da busca das pessoas por horários de missa, de confissão. Decidimos desenvolver esse projeto. É uma criação, desenvolvimento da Arquidiocese de Fortaleza através do serviço de comunicação e é aberto. É um serviço de geolocalização. Então, a pessoa em qualquer lugar do mundo pode ali cadastrar o seu horário de missa ou confissão na igreja, na paróquia, na capela, na comunidade, onde acontece. Estamos muito felizes porque queremos proporcionar cada vez mais o encontro das pessoas com Deus através da celebração, do culto litúrgico e de um modo fácil, simples e intuitivo.
0: Além de consultar os horários, o Celebre permite que as próprias paróquias, comunidades e movimentos mantenham as informações sempre atualizadas. Caso alguma igreja ainda não esteja cadastrada, os próprios responsáveis ou membros da comunidade podem incluir os horários de missas, confissões, adoração ao Santíssimo Sacramento e outros eventos, contribuindo para ampliar o alcance da iniciativa. Com supervisão de Robério Lessa, Lucas

1978. O álbum reúne músicas da dupla Erasmo e Roberto Carlos e de Vítor Martins, Limine, Antônio Adolfo, Antônio Carlos Duncan e Mário de Castro. Na Alesse FM, você ouve Erasmo Carlos cantando Panorama Ecológico, dele e Roberto Carlos.

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3: Fala galera, beleza com vocês? Professor Natiel Silva de Biologia e estou aqui para conversar com vocês sobre um tema bem interdisciplinar, que é o aquecimento global, o efeito estufa, e esses assuntos precisam ser discutidos realmente. Primeiramente, eu gosto de lembrar que o efeito estufa ele é bom, ele é um efeito benéfico para a vida na Terra como a vida é. Essa intensificação, esse aumento das temperaturas médias da Terra, já que se configura como aquecimento global, aí tudo bem, nós já devemos nos preocupar. E muitos são os fatores que podem influenciar no aumento da temperatura da Terra. Classicamente, nós discutimos a emissão de gases do efeito estufa, como o próprio gás carbônico, CO2, como o metano. Realmente, esses gases, assim como outros, têm um papel, digamos, de grande importância no efeito estufa. O metano, curiosamente, ele tem grandes emissões advindas da pecuária. Sim, da pecuária. Bois, carneiros, emitem metano, liberam metano a partir do próprio metabolismo. O metabolismo deles é de tal forma que eles conseguem produzir e eliminar esse metano para a atmosfera. O gás carbônico, por exemplo, pode surgir, classicamente discutido, a partir da queima de combustíveis fósseis, a partir de queimadas, e é sobre isso que nós devemos conversar também, porque dois eventos prejudicam a nossa vida e interferem nesse evento do efeito estufa, que são as queimadas e o desmatamento. Porque o desmatamento, ao retirar o vegetal, ao eliminar o vegetal, eu estou eliminando um organismo que iria absorver gás carbônico para sua fotossíntese. Ou seja, se o gás carbônico ele é um vilão no efeito estufa, altas concentrações dele intensificam o efeito estufa, as plantas iriam absorver esse gás para sua fotossíntese. Então, as plantas têm o poder de minimizar o efeito estufa, absorvendo gás carbônico. Só que com o desmatamento, sem as plantas, sem a absorção desse gás carbônico, que pode ser prejudicial, que é importante para a intensificação do efeito estufa. Mas além do desmatamento, tem também a questão das queimadas. Porque além de perdermos o vegetal e o seu potencial de absorver o gás carbônico, a queimada é uma combustão, e a combustão libera mais gás carbônico para a atmosfera. É o prejuízo vezes dois. Então nós temos que lembrarmos desses tópicos para o Enem. E pessoal, quando falamos de aquecimento global, nós estamos falando também de saúde pública. Devido ao fenômeno do aquecimento global, nós podemos ter problemas respiratórios, nós podemos ter arboviroses. Olha que interessante. Você sabia que a dengue, zika, chikungunya, essas doenças que são transmitidas pelo mosquito Aedes aegypti, elas têm uma relação com o aquecimento global? Porque o aumento da temperatura, o aquecimento, é favorável para o mosquito. Se o mosquito está em condição de favorabilidade, se o ambiente está bom para o mosquito tem potencial de transmitir mais as doenças. Então, olha só como existe uma interdisciplinaridade. Então, a gente pode falar de geografia, a gente pode falar de sociologia, a gente pode falar de biologia, a gente pode falar de saúde pública. Então, lembre, o aquecimento global, o efeito estufa, é um assunto importante para os vestibulares e para a nossa vida como um todo. Beleza? Espero que tenham gostado. Eu fico por aqui e até mais. Tchau, pessoal!
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4: vascular agora é lei. O objetivo é destinar esse período para atividades educativas, informativas, de promoção e de conscientização sobre a importância em se prevenir, controlar e diagnosticar as doenças vasculares na população. Pelo texto, a celebração e os eventos a ela relacionados serão realizados na semana do dia 17 de agosto. Durante a discussão da proposta que deu origem à lei, a senadora Roberta Scioli, do Republicanos de Roraima, lembrou que as doenças cardiovasculares figuram como a principal causa de morte no Brasil, com 400 mil óbitos em 2022, segundo o Ministério da Saúde. Ela frisou ainda que esse cenário tem impacto direto na mortalidade prematura, na qualidade de vida da população e na sustentabilidade do sistema de saúde. Médico, o senador Dr. Irando Progressistas de Roraima, falou sobre a importância da iniciativa legislativa. De acordo com estudos de organizações internacionais de saúde, os principais fatores de risco para o desenvolvimento de doenças cardiovasculares são a alimentação inadequada, sedentarismo, tabagismo e o uso nocivo de álcool. Da Rádio Senado, Herman Kulitz.

Alice Letícia Ibiapina lançou em 2021 a canção Só o Tempo, com produção de Matheus Brasil. A artista assina a melodia e a letra, marcando sua estreia como compositora após sofrer uma desilusão amorosa e exteriorizar seus sentimentos. Seu trabalho traz influências do jazz, do blues e da música popular brasileira. Você ouve na 96,7 Letícia Ibiapina cantando Só o Tempo, de sua autoria.

Gentili e Paulo César Pinheiro. Ouça-se.

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2: 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O Brasil registrou um dos maiores avanços do mundo na recuperação da vacinação infantil. Dados da Organização Mundial da Saúde e do Unicef mostram que o número de crianças chamadas de 0-12, aquelas que não receberam a primeira vacina contra difteria, tétano e coqueluche, caiu de 360 mil em 2023 para cerca de 50 mil em 2025. Com o resultado, o país deixou a lista das 20 nações com maior número de crianças sem nenhuma dose da vacina. Segundo o Ministério da Saúde, o avanço é resultado da intensificação das campanhas de vacinação, da busca ativa de crianças com esquemas incompletos, da vacinação nas escolas e do fortalecimento da rede de salas de vacina. Ana Catarina Araújo é diretora substituta do Programa Nacional de Imunizações do Ministério da Saúde.
3: A vacina DTP é uma vacina largamente utilizada no Brasil desde a década de 70 e ao longo do tempo foram incorporadas outras vacinas nessa mesma vacina. Então a vacina DTP ela protege para difteria, tétano e coqueluche. No Brasil nós utilizamos a vacina pentavalente, que além da DTP, ela também tem a proteção para rinócitos e também para hepatite B. Essa vacina ela tem a proteção para difteria, tétano, coqueluche, meningite por hemófilos e, como eu falei anteriormente, a vacina hepatite B, que são doenças graves e que são doenças que podem levar a óbito, a internação e até mesmo deixar sequelas. Então, essa vacina ela é ofertada no Brasil aos 2, 4, 6 meses. É ofertado também um reforço aos 15 meses e aos 4 anos de idade e ela é disponibilizada em todas as unidades básicas de saúde do país que tem salas de vacina. Hoje nós temos em torno de 40 mil salas em todo o Brasil.
2: Mesmo com a melhora no Brasil, a OMS alerta que a cobertura vacinal infantil ainda não voltou aos níveis registrados antes da pandemia.

17.

Fortaleza, o cantor, compositor e violonista cearense Robson Medeiros cresceu no ambiente musical estimulado pelo pai e se apaixonou pela bossa nova e pela MPB. Em 2002, lançou o primeiro disco, História de Amor, com canções autorais e parcerias. Na voz de Robson Medeiros, ouça na sua 96,7, Você Bem Quis Assim, dele e Thiago Mendes.

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3: Enviado à análise da CCJ, o projeto do deputado Dr. Jaziel, do PL do Ceará, permite que instituições religiosas, de assistência social e entidades sem fins lucrativos façam uso de procedimento simplificado para obter o título de propriedade de terrenos públicos ou privados. Instituído por lei em 2017, a ferramenta, chamada de REURB, é uma política pública voltada à regularização de áreas urbanas ocupadas informalmente, permitindo que alguns tipos de ocupantes tenham acesso ao título de propriedade, a serviços públicos essenciais e à segurança jurídica do proprietário. Relatora da proposta,

Comissão de Assuntos Sociais, a senadora Damaris Alves, do Republicanos do Distrito Federal, disse que muitas dessas entidades ocupam áreas consolidadas há anos, mas a falta de documentação dificulta os investimentos e a continuidade dos serviços prestados à população. O texto inova ao prever que a regularização seja feita para um único imóvel isolado, sem a necessidade de abranger os lotes vizinhos, além de permitir que técnicos industriais e agrícolas validem as informações técnicas do processo, de forma a agilizar o trabalho nos cartórios. Da Rádio Senado, César Mendes.

cantor cearense Ednardo lançou em 1985 o disco Liber Tree, com todas as faixas de sua autoria, dentre elas Alguém Vê, Agreste Blues, Terceiro Novo Mundo, O Som da Estrela e Que Tal Nós Dois Por Aí. É também uma das faixas do disco Esquinas, que você ouve agora na sua rádio 96,7.

2017, o cantor e compositor cearense Valdones lança DVD Meu Ninho. Entre as 17 músicas que compõem o trabalho, Valdones traz arranjos diferentes para clássicos como Asa Branca, de Luiz Gonzaga, um dos mestres da carreira do músico. Participam do trabalho os cantores Elba Ramalho, Dorgival Dantas e Luci Alves. Ouça na rádio Alense FM, Valdones cantando de Flávia Venceslau a música Se Eu Puder Voar.

Dias e dos parceiros Ronaldo Bastos, Toninho Horta, Fernando Brant e Márcio Borges. Ouça na sua

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1: No ano 2000, a banda Capital Inicial, no disco Capital Inicial Acústico MTV, regravou a música Primeiros Erros, de autoria de Kiko Zambianchi. O CD conta também com a participação de Zélia Duncan. No CD foram incluídas Natasha, de Alvin,

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3: O Senado Federal deve discutir o projeto de lei que define quais são os profissionais aptos a atuar na área da saúde estética. O objetivo da proposta é dar mais segurança jurídica tanto para os prestadores de serviço quanto para os consumidores. O texto limita a atuação profissional no setor àqueles que detêm formação superior específica, como biólogos, biomédicos, enfermeiros, farmacêuticos, fonoaudiólogos ou fisioterapeutas. A medida, porém, não modifica as atividades que, por legislação específica, sejam reservadas aos formados em medicina ou odontologia. O autor do projeto, o senador Isalci Lucas, do PL do Distrito Federal, explicou o que muda caso a proposta seja aprovada. Fabiana Roberto cursou biomedicina para atuar de forma ampla na área de estética avançada, hoje bastante conhecida pelas harmonizações faciais. Fabiana falou das constantes disputas judiciais entre os conselhos profissionais, disse que concorda com a discussão e sugeriu avanços.
4: Esse projeto de lei é muito importante para nós profissionais de saúde, que não somos médicos, e até mesmo para delimitar a atuação desses diversos profissionais, visto que cada formação é focada em um atendimento à população, acho que seria bem interessante que essa lei também aproveitasse da graduação e o que pode oferecer de melhor dentro da estética avançada à população, aos pacientes.
3: Segundo a Sociedade Brasileira de Cirurgia Plástica, mais de 1 milhão e 500 mil procedimentos estéticos são realizados por ano no Brasil. Na justificativa do projeto, o autor afirma que a segurança jurídica trazida pela proposta, que ainda aguarda distribuição para a comissão responsável, deve impulsionar ainda mais o crescimento do setor. Da Rádio Senado, Douglas Castilho.
5: 1 e 3.
2: O cantor e compositor Oswaldo Montenegro lançou em 1998 o disco Aldeia dos Ventos, Arte em Construção. O trabalho reúne a trilha sonora da peça A Lista. Ainda na década de 1990, lançou os CDs O Vale Encantado, também em livro e home video, Letras Brasileiras e Escondido no Tempo. Ouça na Alessia FM, Oswaldo Montenegro cantando A Lista.

disco Folia Brasileira, do compositor e cantor pernambucano Nando Cordel, é do ano de 1987. Um dos destaques do álbum é a música Chororô, que ele divide com parceiro Acioli Neto, autor de sucessos gravados por intérpretes de renome, como Fagner, Flávio José, Elba Ramalho, Fábio Júnior e Roberta Miranda. Ouça na rádio Alessia FM, Nando

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5: Entre janeiro e junho deste ano, o Serviço de Atendimento Móvel de Urgência, SAMU, de Fortaleza, atendeu 135 ocorrências de engasgo, situação em que um alimento, líquido ou objeto obstrui a passagem de ar para os pulmões. No total de atendimentos, 61 envolveram idosos, o que corresponde a 45% dos casos. O número reforça a importância dos cuidados preventivos nessa faixa etária. Mastigar bem os alimentos, ingerir líquidos com calma e evitar falar durante as refeições são medidas essenciais para reduzir o risco de engasgo. De acordo com o diretor do SAMU Fortaleza, Cristiano Rola, os idosos demandam atenção redobrada e, em determinados casos, é fundamental aplicar rapidamente a manobra de Heimlich.
6: Essa manobra recentemente sofreu alteração pelos protocolos e as diretrizes da American Heart Association e mudou a forma de realizar, iniciando com 5 tapas na região interescapular, nas costas, e depois partindo para uma compressão abdominal. Você abraça o indivíduo por trás, a nível entre o umbigo e a boca ali do estômago, apendicifóide, você faz uma compressão abdominal em J, para dentro e para cima, para que aumente a pressão torácica e como se forçasse a tosse, e com isso favorece a saída do objeto que está impactado na via aérea. A grande maioria desses corpos estranhos são alimentos, mas podem também ter caroços de frutas, pode ter pedaços de alguma peça e brinquedos em crianças. Isso pode ser feito, a desobstrução, por qualquer pessoa que conheça essa técnica. Se você suspeitar que essa pessoa está engasgada, está com a via aérea obstruída, você liga 192, é importante ligar para a ambulância. Durante a ligação, você já vai receber uma orientação por telefone e vai iniciar essas manobras até que a ambulância chegue ao local. Isso é importante, salva vidas, e o SAMU é quem realmente atende esse tipo de ocorrência e pode orientar antes mesmo da chegada da ambulância.
5: Dos 135 atendimentos realizados pelo SAMU nesse período, 61 foram com idosos, 20 com pessoas de 18 a 59 anos, 28 com pacientes de 1 a 17 anos e 26 com crianças de até 11 meses de idade. Roberto Nascimento, da Alesse FM.
1: 1:18.
4: A música Si foi lançada inicialmente em 1992 no CD Coisa de Acender, de Djavan, repetida em 1999 no disco Djavan ao vivo

começou a tocar violão aos 11 anos de idade e logo passou a tocar em bares, festas e saraus. Em 2008, gravou seu primeiro disco,

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0: 2007.
1: Peço a Deus faz parte do álbum homônimo do padre carioca Omar Raposo, lançado em 2012. O disco reúne 13 faixas, quase todas em ritmo de samba, um dos seus estilos musicais preferidos. Padre Omar Raposo ingressou no seminário aos 18 anos, em 1997, no mesmo ano em que o Papa João Paulo II visitou o Rio de Janeiro. Na Alesse FM, você ouve Peço a Deus, de Dida e Dedé da Portela, com Padre Omar Raposo e participação especial de Diogo Nogueira.

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música Eu e Você é de autoria dos compositores Vadinho e Renato Barros. É uma das faixas do disco O Melhor de José Augusto, do ano de 1998. 10 anos depois, José Augusto lança álbum ao vivo com a participação de convidados. Ouça na sua Alessia FM, José Augusto e Roupa Nova.

2004, o CD Amorosa. É um tributo a João Gilberto e seu famoso álbum de 1977, com a participação especial do músico francês e lendário Henri Salvador, além dos músicos de Obrigado Brasil. Ouça na Alessia FM, Rosa Passos cantando Você Vai Ver, de Ana Jobim e Tom Jobim, do ano

gravadora Unimar Music, reunindo 12 faixas, com destaque para Fogueira das Desilusões, Groove Bom e Sorri Sou Rei, que contou com a participação da cantora baiana Cláudia Leite, ex-Babado Novo. Esse álbum consolidou a banda após o sucesso do disco Natty Roots Reggae Power ao vivo. Na Alessia FM, Sorri Sou Rei, de Alexandro Carlo, com a banda Natty Roots e Cláudia Leite.

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2: Já está disponível no site do Tribunal Superior Eleitoral, TSE, o Manual do Eleitor, iniciativa que reúne orientações, regras e observações estabelecidas para o pleito de outubro de 2026. Dividida em 13 capítulos, o manual conta com as normas eleitorais voltadas à população de maneira transparente e acessível. A coordenadora da Escola Judiciária do Tribunal Regional Eleitoral do Ceará, Roberta Laena, diz que a proposta do TSE é aproximar o cidadão das informações oficiais da Justiça Eleitoral.
3: O Manual do Eleitor é uma grande novidade. Pela primeira vez, o TSE reuniu informações importantes para eleitores e eleitoras saberem os principais deveres, obrigações e direitos no dia da eleição. Então, tem informação de todos os tipos, por exemplo, ordem de prioridade, o que levar, como se identificar, o que pode e o que não pode. É um manual, é uma resolução nova, editada em março deste ano, que reuniu várias informações importantes para as pessoas no dia da votação.
2: Roberta Laena informa que o TSE criou uma página no manual dedicada aos eleitores e aos mesários.
3: O manual, ele traz um detalhamento muito importante de como as pessoas devem se portar, o que, é que elas podem, o que elas não podem. Então, é importante que as pessoas que trabalham, que ajudam, os mesários, as pessoas que fiscalizam, fiscais de partido e toda a sociedade, veja esse manual para saber como elas devem se portar. Não pode levar um celular para a cabine de votação, na fila tem prioridade, o eleitor de 80 a mais passa na frente, quais são os documentos que aceita ou que não aceita para se identificar na votação. Então, é uma forma que o TSE encontrou de compilar todas as normas relacionadas à votação, aos eleitores, para que a votação corra da melhor forma, de uma forma tranquila, calma, e que tudo corra bem no dia da eleição. Então é importante que os eleitores saibam, mas os agentes públicos também tenham conhecimento de como orientar e de como proceder no dia da votação.
2: O primeiro turno das eleições deste ano está marcado para o dia 4 de outubro. Se houver segundo turno, será dia 25 de outubro, das 8 da manhã às 5 da tarde, em todo o Brasil. Silvio Augusto, da Alesse FM.
4: 1h53.
5: A brasiliense Grace Eve começou a carreira cantando aos 5 anos. Aos 19, muda-se para o Rio de Janeiro, onde tem a oportunidade de cantar, compor e participar em concertos com artistas como Ivan Lins, Márcio Montarroio, Jorge Vecilo e Dudu Falcão. Gravou em 2007 o seu primeiro álbum, Ao Som de Grace Eve, composto na sua maioria por Rei

Nosso Amor é de autoria do cantor e compositor baiano Gilberto Gil. A canção foi lançada em 1997 no disco Quanta. O álbum duplo reúne músicas do autor e também de Gordurinha, Carlos Cachaça e Cartola, Nelson Jacobina e Jorge Maltner. Ouça na Rádio Alesse FM, Gilberto Gil cantando O Lugar do Nosso Amor.

0: Fase 1.
1: Nenhum de Nós é uma banda de rock brasileira do estado do Rio Grande do Sul, fundada em 1986. De início, foi formada por Sadi Honrich, Carlos Stein e Ted Correa, colegas de escola. Em março de 2007, o grupo reuniu milhares de fãs no Parque Harmonia de Porto Alegre para gravar um CD e DVD em comemoração aos 20 anos de carreira. Ouça na sua Alessia FM, Nenhum de Nós cantando. Você vai lembrar de mim.

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2: Olá, ouvintes da Alesse FM, professor Samuel Holanda aqui para dar mais uma dica de redação do Enem. A dica de hoje eu vou falar sobre a competência 1. A competência 1, que é uma das mais difíceis da redação do Enem, geralmente é a redação que os alunos eles não conseguem atingir o nível 5, porque ela exige um domínio total da norma culta da língua portuguesa. Ou seja, você precisa saber tudo, basicamente, da norma culta. Usar vírgula, usar crase, acentuação. Então, é uma das competências mais difíceis. E, geralmente, aqueles alunos que não conseguem fechar a redação do Enem, mas batem na trave, ficam ali com 960, 980, na maioria das vezes, é porque tem algum probleminha na competência 1. E hoje eu vim falar sobre o principal problema. A competência 1, o INEP divide a avaliação dessa competência em dois pontos principais. Um é a estrutura sintática e o outro são os desvios ortográficos e gramaticais. Geralmente, o que pode prejudicar o aluno de maneira muito mais forte nessa competência é a estrutura sintática. Os problemas de estrutura sintática, eles são muito mais explícitos, eles dificultam a leitura e chamam muito a atenção do corretor. É muito mais fácil um corretor ignorar a ausência de uma vírgula ou a ausência de uma acentuação. Às vezes, numa leitura rápida,

0: consegue se envolver com o texto. Agora, quando há um problema de estrutura sintática, não tem como. O corretor, ele vai notar. E o Enem, ele treina os corretores para identificar principalmente dois problemas, que é o truncamento e a justa posição de períodos. Então, os alunos, eles precisam ter muito cuidado com esses dois problemas. Hoje, na minha experiência de correção de redação, eu noto principalmente a justa posição de orações como um dos problemas mais recorrentes na escrita dos estudantes no terceiro ano do ensino médio. O que seria essa justa posição? É quando você escreve várias orações que você não as separa, né? Você não coloca vírgula, não coloca um ponto final. Então, um exemplo, na seguinte oração, no seguinte período, a gente tem justa posição. Olha só, o Brasil é um país com muitas riquezas naturais, precisamos cuidar dessa diversidade, a falta de cuidado pode destruir nosso meio ambiente. Então, esse trecho, sem vírgula, sem ponto, sem nada, você tem aí algumas orações justapostas, ou seja, elas estão emendadas de forma inadequada. E qual seria a maneira correta de escrever esse trecho? A gente teria que reescrever da seguinte forma: o Brasil é um país com muitas riquezas naturais. Eu poderia colocar aqui um ponto final, um ponto e vírgula, fica a seu critério. Aí eu colocaria um elo coesivo, um conectivo. Dessa forma, vírgula, precisamos cuidar dessa diversidade, vírgula, pois a falta de cuidado pode destruir nosso meio ambiente. Então aqui eu corrigi a justa posição dessas orações. Fiz um período que está bem conectado e está bem organizado. Então o principal problema hoje na competência 1 é você fazer orações justapostas. Por quê? Porque isso é facilmente percebido pelo corretor e isso também pode prejudicar bastante a sua nota na competência 1. Então, fica ligado, procura no Google, na internet, outros exemplos de justa posição e de truncamento e observa na sua escrita, na sua redação, se você não está cometendo esse problema. Pergunta a um corretor de redação, pergunta a um professor se esses problemas estão presentes no seu texto. Se tiver, você precisa evitá-los, certo? Porque é o que mais pode prejudicar você na competência 1. E não perde aqui a programação da Alessia FM, porque mais dicas virão todos os dias sobre o Enem. Para quem está se preparando, é muito importante a leitura diária sobre essas questões. Valeu, pessoal, até a próxima.
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4: O prazo para se inscrever na 11ª Olimpíada Nacional de Ciências termina em 10 de agosto. Até o momento, mais de 5 milhões e 200 mil estudantes já estão inscritos. Podem participar alunos do 6º ano do ensino fundamental ao 3º ano do ensino médio de escolas públicas e particulares, além de estudantes da 4ª série do ensino técnico. A competição terá como tema Mulheres e Meninas na Ciência. A Olimpíada é realizada em duas etapas. A primeira está marcada para os dias 13, 14 e 15 de agosto. A segunda acontece nos dias 10 e 11 de setembro. Para saber mais e se inscrever, acesse onciencias.org com redação de Diego Freitas, da agência Rádio Gov em Brasília, Gilson Santa Fé.
5: 2h14.
6: Juliana Aquino começou como back vocal de bandas do circuito do Carnaval Baiano. Em 2012, lançou Duas Vezes Bossa, álbum que reuniu versões de clássicos em diferentes línguas, como inglês, espanhol,

Selo Gomes lançava o disco Meu Coração. A faixa título é uma parceria com o cantor e compositor baiano Gilberto Gil. O álbum reúne três músicas com parceria do cearense Fausto Nilo: Mil e Uma Noites de Amor, A Lua e o Mar, que também tem a participação de Moraes Moreira, e Eu Também Quero Beijar. Ouça na Alessia FM, Pepeu Gomes cantando Meu Coração.

de autoria dos compositores Edgar Scandurra e Ricardo Gaspa. Scandurra é ex-integrante das bandas de rock Ira e O Traje a Rigor. Ouça Tarde Vazia com o grupo Ira e Samuel Rosa, vocalista e guitarrista do

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4: O mapa do turismo brasileiro apontou o crescimento econômico acima da média do turismo do Ceará em 2026, atingindo o maior número de municípios integrados ao arranjo produtivo. São 112 cidades ligadas ao mapa, o que representa o maior número da sua história. A expansão para além dos destinos tradicionais mostra uma aposta do turismo como indutor da economia regional. Presidente da Federação do Comércio de Bens, Serviços e Turismo do Ceará, Luiz Fernando Bittencourt, aposta no fortalecimento da atividade e ressalta o trabalho desenvolvido pela FEComércio no fomento do turismo.
5: Nosso estado tem um potencial turístico muito forte. Cada região do nosso estado tem imensas potencialidades e oportunidades para o turismo. O próprio evento da Mostra Sesc Cariri de Culturas é isso, é mostrar toda a riqueza cultural que a região possui e através dele também outros projetos, como os museus orgânicos. Esse ano nós inauguramos o primeiro restaurante escola do Senac fora da capital, que é em Viçosa, que é outra região também com alto potencial turístico, e através desse restaurante escola em Viçosa, nós fortalecemos toda a cadeia do turismo, a mão de obra, a qualificação para aquela região do estado. Então, identifica quais são as potencialidades e a partir disso a gente consegue fortalecer através de eventos, através de projetos como os museus orgânicos, que também é espalhado em todo o nosso estado, através de qualificação, fortalecendo a mão de obra para o potencial desse turismo.

gravada pelo pernambucano Paulo Diniz no ano de 1974. Gaúcho de Bagé, Luiz Wagner Dutra Lopes nasceu numa família musical. Aos 10 anos, já tocava bateria e violão. Em 1963, mudou-se para Porto Alegre e, neste mesmo ano, junto com Luiz Hernani, Valdir, Jacques e Edson da Rosa, formou o conjunto The Jetsons. Ouça na Alessia FM, Paulo Diniz cantando como...

1976, o cantor e compositor Raul Seixas lançou o LP Eu Nasci Há 10 Mil Anos Atrás. A música título foi feita em parceria com Paulo Coelho. No disco, destacaram-se ainda as composições Meu Amigo Pedro, As Minas do Rei Salomão, Eu

0: 1938.
1: A cantora, compositora e violonista mineira Roberta Campos grava em 2020 a música Vem Me Buscar. Participam percussionistas do grupo baiano Olodum e outros instrumentistas, como Davi Moraes na guitarra, Alberto Continentino no baixo e Cezinha na bateria. Em 2016, Roberta Campos foi indicada ao Grammy Latino na categoria Melhor Álbum

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1: Estão abertos os processos de credenciamento de laboratórios na área de defesa agropecuária para atuação em análises de produtos de origem animal, vegetal, água, alimentos e bebidas. O edital para inscrição foi publicado pelo Ministério da Agricultura e Pecuária. Podem se credenciar laboratórios nas áreas de físico-química de produtos de origem animal, vegetal, de alimentos para animais, de vinhos, bebidas e fermentados, microbiologia de alimentos e água, resíduos e contaminantes em alimentos. Também podem se credenciar laboratórios na área de qualidade do leite. Para participar, as empresas interessadas devem apresentar a documentação exigida, respeitar o cronograma, os prazos de inscrição e de apresentação da documentação, bem como as orientações para o envio das propostas. Da agência Rádio Gov em Brasília, Daniele Popov.
2: 2h44.
3: O cantor, compositor, arranjador e produtor musical Vitor Chaves, da dupla Vitor e Léo, é o autor da música Deus e Eu no Sertão. A canção foi lançada originalmente no ano de 2002. Em 2004, foi regravada no álbum Vida Boa e, posteriormente, em 2008, no CD Borboletas. Aqui na sua rádio, Alessia FM, você ouve

de Janeiro. O quinteto original foi formado por Adriano Siri, Alvinho Cabral, Alvinho Lancelotti, Daniel Medeiros e Marcos Coruja. O primeiro disco foi lançado em 2007. A faixa Uma Raiz, Uma Flor esteve presente na trilha sonora da novela Caminho das Índias em 2009. Ouça na Alessia FM Fidelidade, de Adriano Siri e Alvinho Lancelotti, com Fino Coletivo, do CD Copacabana, lançado em 2010.

0: 1952.
1: Francisco Casaverde e Fausto Nilo são os autores da música Cartaz, gravado pelo cearense Fagner no ano de 1984. Francisco Casaverde é compositor, pianista, tecladista, arranjador e professor de música.

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1: A música tem o poder de transformar realidades. Para crianças e adolescentes com transtorno do espectro autista, os sons e ritmos trazem benefícios enormes, promovendo a comunicação, a expressão e o aprendizado. E é aí que entra a musicoterapia. Quem explica melhor esse trabalho e os benefícios da prática é o musicoterapeuta Rodrigo Félix.
2: A musicoterapia é uma prática terapêutica que utiliza a música e seus elementos como ferramenta para estimular o desenvolvimento do ser humano, nesse caso específico, a pessoa autista, ou um profissional que necessariamente deverá ter uma formação de nível superior específica na área, trabalha com instrumentos musicais, canto e sons de uma forma geral, para ajudar a comunicação, a expressão emocional e o interesse social dessas pessoas. A criança com autismo, a música ela funciona como uma ponte, ela facilita o contato, desperta o interesse e cria um ambiente seguro para aprender novas habilidades que serão necessárias para uma vida mais autônoma. Os benefícios da musicoterapia são muitos, são diversos, mas ela ajuda a pessoa a se comunicar melhor, mesmo quando a fala ainda não está bem desenvolvida. Também favorece nos aspectos cognitivos, voltada à atenção, memória, na redução do risco de ansiedade, que reflete diretamente nos aspectos psicomotores. Além disso, pela sua ludicidade, a música ela desperta alegria e motivação, o que torna o processo terapêutico mais leve e prazeroso. Com isso, a musicoterapia contribui de forma significativa para o bem-estar e para o desenvolvimento integral da pessoa autista.
1: Mas onde encontrar esses profissionais em nosso estado? Rodrigo Félix destaca os caminhos para as famílias cearenses.
2: Em Fortaleza, existem profissionais especializados em musicoterapia que atuam em clínicas multidisciplinares voltadas para o atendimento de pessoas autistas. É possível encontrar musicoterapeutas em clínicas privadas e instituições públicas, como o CIAD, da ALES, no Espaço Girassol, da Prefeitura de Fortaleza, no NUTEP, da UFC, no Conecta, do IPRED, dentre outros. Muitos também atendem em parceria com escolas inclusivas. A orientação é sempre buscar profissionais formados em musicoterapia, registrar e com experiência no trabalho com transtorno do espectro autista.
1: A profissão de musicoterapeuta é regulamentada no Brasil pela Lei 14.842. Ela estabelece que o profissional utilize a música e seus elementos para intervenções terapêuticas em ambientes médicos, educacionais e sociais, visando melhorar a saúde, a qualidade de vida e a aprendizagem dos indivíduos. Diego Cunha, da Alessa FM.
0: O cantor e compositor pernambucano Geraldo Azevedo gravou em 1981 Inclinações Musicais. A música foi feita em parceria com Renato Rocha, que foi integrante do Legião Urbana. É uma das faixas do LP Geraldo Azevedo, gravado pela Ariola. Ouça na rádio Alessia FM, Inclinações Musicais com Geraldo Azevedo.

oitavo disco de Pingo de Fortaleza foi lançado em 2009. O álbum tem a participação dos músicos Mimi Rocha, Edmundo Júnior, Júnior Faena, Marcelo Pinheiro e Ricardo Pinheiro. Ouça na rádio Alessia FM, Pingo de Fortaleza, cantando Noite Azul.

Meus Anjos, para quem tem fé, do grupo Rapa, é uma das faixas do nono disco de estúdio da banda carioca, lançado em setembro de 2013. A banda teve início no ano de 1993. O CD foi produzido por Tom Saboia, que já havia trabalhado com a banda em 7 vezes. Ouça na sua rádio 96,7, Rapa, interpretando Os Anjos, para quem tem fé.

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2: Quem ainda não se vacinou contra o papilomavírus humano, o HPV, tem até 31 de dezembro para atualizar a caderneta de vacinação. A indicação é para jovens e adolescentes de 15 a 19 anos que ainda não receberam a dose da vacina, que é de graça. As famílias devem consultar a caderneta de vacinação ou o aplicativo Meu SUS Digital para conferir se a dose foi registrada. Em caso negativo, basta procurar uma unidade básica de saúde.

0: ponto de vacinação do SUS. O HPV é a infecção sexualmente transmissível mais comum no mundo. São mais de 200 tipos do vírus que atingem a pele e as mucosas. Uma das consequências da doença são feridas nos genitais e câncer em partes do corpo, como o colo do útero, vagina, boca e orofaringe. A vacina quadrivalente oferecida pelo SUS protege contra 4 tipos da doença. A vacinação de rotina é indicada em dose única para meninas e meninos de 9 a 14 anos. Além da imunização, o Ministério da Saúde orienta para a prevenção com o uso do preservativo durante as relações sexuais, que não oferece proteção completa, mas reduz o risco de transmissão. Da agência Rádio Gov em Brasília, Daniele Popov.
1: 3:16.
2: O disco Autorretrato da dupla Cleiton e Cledir foi lançado em 2009 e recebeu o prêmio Tim de melhor disco. O CD tem produção de Paul Halfs e o DVD traz um filme documentário com direção de Edson Erdmann. Ouça na rádio Alessia FM, Cleiton e Cledir.

autoral, com exceção das faixas Apesar de Cigano, de Aladim e Altair Veloso, Quando a Noite Chegar, de Paulo Façanha e Beto Paiva, e Beatriz, de Chico Buarque e Edu Lobo. Ouça na Rádio Alesse FM.

11h20 tem esse nome porque é a hora exata em que os integrantes perguntavam qual seria o nome do grupo. O grupo, criado em 2006, lançou no ano seguinte a demo A Hora em que Tudo Começa. Em 2010, lançaram Efedrina. Ouça na Alessia FM, Não Vai Voltar, com 11h20.

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2: Alesse FM e o Memorial da Alesse, deputado Portes Neto, trazem para você o Hoje na História. Fatos e datas que marcaram de alguma forma o nosso estado. Aconteceu em 31 de julho. Libertação dos indígenas do Brasil. A libertação dos indígenas no Brasil foi um processo lento e complexo, com marcos legais importantes como a abolição da escravidão indígena em 1755 pelo Marquês de Pombal, estendida para todo o território, proibindo a escravidão dos nativos. Apesar das leis, a escravidão indígena persistiu e a resistência e luta por direitos continuam até hoje. Incorporação do Uruguai ao Brasil, sob o nome de Província Cisplatina, em 1821. O Uruguai foi incorporado ao Brasil em 31 de julho de 1821, recebendo o nome de Província Cisplatina. Essa anexação ocorreu sob o governo de Dom João VI, sendo uma área disputada entre portugueses e espanhóis. Realizada a primeira noite da viola da Casa Juvenal Galeno em 1967. Primeira execução do hino do Ceará, que foi apresentado pelas alunas da Escola Normal de Fortaleza em 1903. Dia do município em Acaraú. Localizado na microrregião do litoral de Camucim e Acaraú, e com uma população estimada em 64.806 habitantes, Acaraú teve sua emancipação política em 31 de julho de 1849. Dia do município em Tianguá, localizado na microrregião de Ibiapaba, e com uma população estimada em 86.968 habitantes, Tianguá teve sua emancipação política em 31 de julho de 1890. Marcos Smith, da Alesse FM.
3: 3h33.
1: Karina Zeviane lança seu primeiro disco solo, Amor Inventado, no ano de 2012. O álbum foi gravado em Paris, Nova York, São Paulo e Salvador. Paulista de Jaboticabal, Karina foi baliza de uma banda marcial na pequena cidade onde nasceu. Viajou por diversos países como modelo fotográfico e se encontrou na música. Ouça na rádio Alesse FM, Karina Zeviane, cantando de sua autoria, Amor Inventado.

faixas de Daúde 2, lançado pela cantora baiana em 1997. O disco também reúne as músicas Pata Pata, versão do sucesso da sul-africana Miriam Makeba, e Vamos Fugir, de Gilberto Gil e Liminha, cantada em dueto com Djavan. Ouça na Alesse FM, Daúde, cantando O Pensador, de Jorge Israel e Dulce Queiroz.

Vieira, Renan Azevedo e Felipe Lopes formaram em 2016 a banda Outro Eu para participar do reality show Superstar. Em 2021, chegou nas plataformas digitais Nós Dois, canção de Mike Túlio que você ouve na Alessia FM 96,7 com o grupo Outro Eu. Hoje...

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4: O Brasil enviou uma nova remessa de vacinas para apoiar as ações de resposta à emergência em saúde causada pelos terremotos que atingiram a Venezuela em junho. A carga tem cerca de 4 toneladas e 500 quilos e reúne 690 mil doses de imunizantes. Foram encaminhadas 48 mil doses da vacina BCG, 102 mil da tríplice viral, que protege contra o sarampo, caxumba e rubéola, e 540 mil da pentavalente. O transporte foi feito em um voo da Força Aérea Brasileira. Além dessa remessa, a Venezuela já havia recebido vacinas, antibióticos, analgésicos, anti-inflamatórios, soluções injetáveis, seringas, luvas, máscaras, gases, ataduras, dispositivos para infusão e outros materiais hospitalares. Segundo o Ministério da Saúde, os imunizantes doados não impactam o abastecimento do Sistema Único de Saúde, o SUS. Com redação de Diego Freitas, da agência Rádio Gov, em Brasília, Vladimir Filipim.
5: 3h48.
6: Natural do Rio de Janeiro, a cantora e compositora Lana Rodrigues lançou em 2017 seu primeiro disco, Marcas do Passado, com 13 faixas autorais. Lana Rodrigues tem parcerias com Jerry Adriani, Beto Galvão e Gabriel Satter. Você ouve na 96,7, outra vez com Lana Rodrigues, dela e Beto Galvão.

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2002. À época, o álbum vendeu mais de

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3: Salve, salve, moçada. Professor Davi Machado na área, te dando mais uma dica. Gente, observe você que foi da era pandemia. Lá pelo sexto ano, sétimo ano, oitavo ano, caiu na pandemia. E agora está prestando vestibular. Gente, com certeza você tem alguma dificuldade em matemática básica, principalmente em álgebra. Se você identifica que você tem essa dificuldade, mete a cara nos estudos e aprende álgebra. Para a prova do Enem, é muito importante você saber equação do primeiro grau, equação do segundo grau, resolução de sistemas de equação. Você necessita muito fazer esse tipo de questão na tua prova. Tranquilo? Espero ter ajudado você e até a próxima oportunidade. Aqui é Davi Machado, da Escola da Matemática. Quer mais dicas? Acesse as redes sociais do Alcance e fique ligado aqui na Alesse FM. Eu sou Davi Machado.

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4: O Ceará passa a contar com mais uma unidade do Núcleo de Combate à Violência Doméstica do Tribunal de Justiça do Estado. O novo núcleo funcionará no Fórum Desembargador Boanerges de Queiroz Pacó, em Iguatu. A iniciativa faz parte das ações de fortalecimento da rede de enfrentamento à violência contra a mulher e reforça os esforços da instituição na proteção a essa população. A desembargadora Vanja Fontenelle Pontes, presidente da Coordenadoria Estadual da Mulher em Situação de Violência Doméstica e Familiar, fala sobre a importância da implantação do núcleo.
5: É muito importante a criação do Núcleo de Combate à Violência Doméstica, o NUSOEVID, que nós estamos levando a todo o estado do Ceará. Já são 9 municípios que passam a integrar essa rede e o NUSOEVID, ele representa uma forma mais integrada e humanizada de atuação. O propósito do NUSOEVID é acompanhar a mulher desde o primeiro contato com o sistema de justiça, identificar os riscos que ela está correndo, assegurar os encaminhamentos de que ela necessita e monitorar a situação dela até que a violência seja efetivamente interrompida. Nós sabemos que nenhuma instituição consegue enfrentar sozinha um problema tão complexo. A efetividade das medidas protetivas depende efetivamente de uma articulação entre o Judiciário, o Ministério Público, a Defensoria Pública, as Forças de Segurança Pública e os serviços municipais de saúde, assistência social e de proteção e de educação para as mulheres.
4: Para mais informações, acesse o site do Tribunal de Justiça do Ceará em www.tjce.jus.br. Eveline Urano, da Alesc FM.
1: 4 e 4.
6: O cantor e compositor Tiago York lançou o seu primeiro disco, Let Yourself In, com 10 faixas em inglês, em 2008. O quarto álbum, Troco Likes, foi lançado pela gravadora Som Livre em 2015 e recebeu 2 indicações ao Grammy Latino 2016 na categoria Melhor Álbum Pop Contemporâneo em Língua Portuguesa e Melhor Canção com Amei Te Ver. Ouça na sua Alesc FM Amei Te Ver com Tiago York, de sua autoria.

juntamente com Cássia Heller e Selma Reis. Usando seu nome de batismo, Zélia Cristina, lançou seu primeiro disco pela Eldorado em 1990. Foi no segundo CD que mudou o nome para Zélia Duncan, sobrenome de sua avó. Seu trabalho se consagrou e foi reconhecida como a grande revelação pop rock nacional. Ouça Carne e Osso de Mosca e Zélia Duncan.

sucesso inicial de Vital e Sua Moto em 1983, o trio Os Paralamas do Sucesso estourou em 84, quando seu álbum Passo do Lui teve diversas músicas na parada nacional a partir do lançamento do compacto Óculos. Meu Erro, também daquele disco, foi a segunda música a fazer sucesso e conquistou o país na época em que o grupo se revelou nacionalmente ao animar a enorme plateia do Rock in Rio em janeiro de 1985. De Herbert Viana, Paralamas do Sucesso, Meu Erro.

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3: Crianças a partir de 5 anos de idade e adolescentes poderão usar um novo medicamento para tratamento de lúpus eritematoso sistêmico ativo. A Agência Nacional de Vigilância Sanitária, Anvisa, aprovou nesta segunda-feira, dia 20, a ampliação de uso do medicamento Benlysta, Belimumab, para esse grupo. A aprovação do uso como tratamento complementar é exclusivo por meio de caneta aplicadora para pacientes com alto grau de atividade da doença. Outro requisito é que os pacientes estejam em tratamento padrão com corticosteroides antimaláricos, anti-inflamatórios, não esteroides ou outros imunossupressores. O lúpus eritematoso sistêmico, LES, pediátrico, é uma doença autoimune crônica grave com maior risco de dano orgânico ao longo do tempo quando comparado ao lúpus em adultos. O principal benefício da medida é que, com o uso de canetas para aplicação subcutânea, a necessidade de deslocamentos a centros de infusão poderá ser reduzida, trazendo maior conforto aos pacientes. Outro medicamento que teve ampliação de uso aprovada para a faixa etária pediátrica é o Ocrevus, Ocreluzumab, para tratamento da esclerose múltipla remitente recorrente. Agora, o medicamento pode ser indicado para pacientes com 12 anos ou mais e peso corporal igual ou superior a 40 quilos. O Ocrevus é um anticorpo monoclonal recombinante que contribui para a redução da atividade inflamatória associada à doença. No público pediátrico, essa condição é considerada rara e corresponde a aproximadamente 3 a 5% dos casos. A doença costuma apresentar atividade inflamatória significativa nos pacientes mais jovens, maior frequência de surtos e potencial impacto sobre o desenvolvimento cognitivo, educacional e social. Com redação de Daniele Popov, da Agência Rádio Gov em Brasília, José Carlos Andrade.
4: 4h20.
5: Tesoura do Desejo é de autoria do compositor pernambucano Alceu Valença, em parceria com Zizi Posse. É uma das faixas do disco Sete Desejos, do Alceu, lançado no ano de 1992. Ouça na rádio Alesse FM, Tesoura do Desejo, com Alceu e Zizi Posse.

e que, simultaneamente, por Calbi Peixoto, Maísa e Anísio Silva, artista que ganhou um disco de ouro por mais de 2 milhões de cópias vendidas. Durante décadas, Alguém Me Disse ganhou regravações de Gal Costa, Nelson Gonçalves e Joana, Emílio Santiago e da mineira Ana Carolina, que você ouve agora na sua 96,7.

0: 28.
1: 4 é o título do quarto disco da banda Los Hermanos, lançado em 2015. Assim como o álbum anterior, Ventura, conquistou disco de ouro com 50 mil cópias vendidas. Ventura, terceiro álbum do grupo, lançado em 2003, foi o primeiro trabalho de uma banda a ser disponibilizado na internet antes do seu lançamento oficial. Na Alesse FM 96,7, você ouve Los Hermanos cantando O Vento, de Rodrigo Amarante.

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3: A taxa de obesidade entre a população adulta no Brasil aumentou 118% em 18 anos e entra no grupo dos principais desafios da saúde pública atual. De acordo com dados do Sistema Vigilância de Fatores de Risco e Proteção para Doenças Crônicas por Inquérito Telefônico do Ministério da Saúde, o percentual de brasileiros diagnosticados com a condição saltou de 11,8% em 2006 para 25,7% em 2024. Hoje, 26,7% das mulheres e 24,4% dos homens acendem o alerta de especialistas sobre o impacto direto desse avanço no desenvolvimento de outras doenças crônicas, como diabetes, hipertensão, problemas cardiovasculares e complicações metabólicas. Especialistas apontam que a obesidade atua de forma contínua e assintomática no organismo, em suas fases iniciais, funcionando como o principal fator de risco para o desenvolvimento de infartos, acidentes vasculares cerebrais, AVC e problemas articulares. No Ceará, profissionais da saúde também registram o avanço da obesidade e do sobrepeso. O nutricionista João Paulo Castro adverte que a obesidade não deve ser vista como uma questão estética. Trata-se de uma questão de saúde que leva a doenças crônicas.
4: Mas nosso papel de nutricionista, papel do médico, do personal trainer, do educador físico, todo mundo da área da saúde, conscientizar que a obesidade é uma doença crônica que leva a outras doenças crônicas também. Nós precisamos trabalhar principalmente na prevenção da obesidade, porque a gente consegue pegar pela raiz. Depois que a pessoa já é obesa, a gente consegue ajudar bastante também. A gente já deixa isso alerta para ela.
3: João Paulo Castro alerta que o crescimento dos diagnósticos está associado a fatores metabólicos e de estilo de vida, como alterações hormonais, estresse, sedentarismo e hábitos alimentares, baseados em produtos ultraprocessados.
4: Aqui no Brasil, no Ceará, a gente vê vários industrializados sendo vendidos com um preço bem mais em conta, bem mais prático. São hiperpalatáveis, então tem um sabor que a pessoa se identifica mais. São altíssimos em açúcar, gordura, sódio e acabam fazendo com que você aumente seu peso e é bem mais propício a ter doenças crônicas.
3: Segundo o Atlas Mundial da Obesidade 2025, cerca de 31% da população adulta brasileira já vive com obesidade, enquanto 68% apresentam excesso de peso. O relatório ainda projeta crescimento

0: doença até 2030. São apontados como riscos e complicações associados à obesidade, à hipertensão arterial, infarto e AVC, insuficiência cardíaca, diabetes tipo 2, dislipidemia, gordura no fígado, apneia do sono e o desgaste articular. J. Lacerda, da Alesse FM.
1: 4:36.
2: Nascidos em Niterói, no Rio de Janeiro, além de conterrâneos, os cantores e compositores Dalto e Biafra são também parceiros musicais, apesar de seguirem carreiras individuais. Na década de 1980, Biafra gravou as músicas Cigana e Vinho Tinto de Dalto e juntos escreveram Coração Vadio e o sucesso Leão Ferido, que você ouve agora.

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1: No ano de 1994, o cantor e compositor paulista Guilherme Arantes lança um disco reunindo clássicos de compositores estrangeiros. Eu Queria Amor é uma versão para o português da música Mais Seria Amor, de Stevie Wonder, Crosby e Moy. Ouça na Alessia FM, Guilherme Arantes cantando Eu Queria

de Oliveira, Cartola, compôs Tive Sim em 1960 em resposta aos ciúmes que a sua companheira, Dona Zica, tinha de Donária, seu amor do passado. Tive Sim foi lançada no LP Cartola em 1974 e regravada por Luiz Melodia, Diogo Nogueira, Tereza Cristina, Zeca Pagodinho e Dora Vergueiro, lançada no disco Leve de 1996. Na Alesse FM, você ouve Tive Sim,

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2: As condições de navegabilidade dos rios brasileiros são acompanhadas de forma contínua para orientar o transporte hidroviário. Por meio do plano de monitoramento hidroviário, são consideradas informações como nível das águas, vazão, profundidade dos canais e outros parâmetros hidrológicos. Os dados são usados para identificar trechos com possível restrição à passagem de embarcações e para orientar o planejamento das ações de manutenção. Na região norte, o sistema acompanha essas informações em tempo real e também considera os efeitos de fenômenos climáticos que podem alterar o regime dos rios. Segundo o Ministério de Portos e Aeroportos, as condições dos rios variam ao longo do ano por causa das chuvas e da dinâmica natural das águas. Na estiagem, o nível dos rios pode limitar a navegação em alguns trechos. Já no período de cheia, o aumento da correnteza e as mudanças no leito dos rios também podem interferir na circulação de embarcações. Com redação de Diego Freitas, da Agência Rádio Globo em Brasília, José Carlos Andrade.
3: 4h48.
0: Em 1996, os músicos Alceu Valença, Elba Ramalho, Geraldo Azevedo e Zé Ramalho se uniram para o lançamento do disco ao vivo O Grande Encontro. O repertório, canções autorais e de outros nordestinos, como Raul Seixas, Fausto Nilo, Chico César, Luiz Gonzaga e Zé Dantas. Na Alesse FM, você ouve Veja Margarida, de Vital Farias, na voz de Elba Ramalho.

famosa música que foi sucesso no final da década de 1980. É uma das faixas do LP Bing Bang, lançado em 88.

Mãe do Mar, uma das faixas do disco Marinês e Sua Gente, 50 anos de forró, lançado em 1999. O álbum, produzido por Elba Ramalho, contou com a participação de Lenine, Dominguinhos, Genival Lacerda, Chico César, Geraldo Azevedo, Antônio Barros e Cecel, Moraes Moreira, Alceu Valença e Zé Ramalho. Ouça na Alesc FM, Lenine e Marinês cantando Coco da Mamãe do Mar.

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3: Em alusão ao Dia do Motociclista, celebrado em 27 de julho, o Instituto Dr. José Frota, a Autarquia Municipal de Trânsito e Cidadania de Fortaleza, reforçam o alerta para a importância da condução responsável e da adoção de medidas preventivas capazes de reduzir acidentes e preservar vidas. Referência em atendimento traumatológico de alta complexidade, diariamente o IJF recebe vítimas de acidentes com motocicletas. Entre janeiro e junho de 2026, a unidade médica realizou 4.401 atendimentos relacionados a acidentes com motociclistas, um aumento de 22% em relação ao mesmo período de 2025. Junho foi o mês com maior número de atendimentos no primeiro semestre do ano, com 834 ocorrências. Jamile Mineu, coordenadora de enfermagem da emergência do IJF, afirma que os números trazem um alerta para a sociedade e revela o perfil das vítimas.
4: Isso acende um alerta para nós especialistas quanto à segurança no trânsito e à segurança para esse paciente que anda de moto. A gente percebe que são pacientes do sexo masculino, de faixa etária de 20 a 29 anos, e a depender da cinemática desse trauma, ocasiona traumatismos graves, como traumatismo crânioencefálico, fraturas de membros graves, incluindo amputações traumáticas. E isso pode levar com que esse paciente leve de semanas a meses de recuperação, a depender da sequela, a depender do trauma que esse paciente teve. Podemos ter traumatismos cranianos com sequelas temporárias e permanentes e fraturas que precisem de múltiplas cirurgias, levando a um tempo de internação prolongada e um período de reabilitação também prolongado, tirando esse paciente do seu convívio social e do trabalho por um período de tempo muito longo.
3: Dados da AMC apontam que motociclistas são usuários mais vulneráveis, concentrando 58% das mortes nos acidentes de trânsito. A coordenadora da enfermagem de emergência do IJF reforça a necessidade de cuidados dos motociclistas para evitar acidentes.
4: A gente fala muito da prevenção de acidentes é o melhor caminho. Se beber, não dirija, utilize o equipamento de proteção individual, ao utilizar capacete, afivelar o capacete, respeitar os limites de velocidade. Dessa forma, a gente vai estar prevenindo os acidentes, fazendo com que essa pessoa não sofra acidentes com traumas graves.
3: Vale lembrar que a maior parte dos acidentes com motos pode ser evitada com atitudes simples, como não utilizar o celular durante a condução e manter distância segura dos demais veículos. Também é fundamental manter a manutenção da motocicleta em dia, com atenção especial aos freios, pneus e sistema de iluminação. Ian Gomes, da Alessi FM.
5: 5 e 5.
6: Autodidata tanto na música como na interpretação, o carioca Emílio Dantas foi vocalista da banda de rock Mulher do Padre e da banda Som da Rua. Atuou no teatro e no cinema, no espetáculo Cazuza, Pro Dia Nascer Feliz, o musical, e no filme Léo e Bia. Em 2010, gravou seu EP solo intitulado Aqui Onde Não Estou. Ouça na Alessi FM. Emílio Dantas cantando Porto de Abraçar, de sua autoria.

lançou o seu segundo CD em 2002. Das 12 faixas, apenas 3 não são de sua autoria. Não Adianta, de Aloísio e Fritz, Namoro, de Alonso, e Caminhos, de Mito e Pelezinho. Ouça na Alessia FM, Leandro Learte cantando dele a canção Amanhã, com participação especial de Luciana Mello.

Bento da Silva Filho, Tony Garrido, começou na música como vocalista da banda Bel, onde fez sucesso com a música Romário, em homenagem ao artilheiro. Em 1994, passou a ser vocalista do grupo Cidade Negra, criado em 1986 na Baixada Fluminense. Ouça Tony Garrido cantando de sua autoria Todos os Amigos Perto de Mim, do seu disco solo Todo Meu Canto, lançado em 2009.

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1: O Ministério de Portos e Aeroportos divulgou as principais regras e orientações para evitar imprevistos no embarque. Antes de viajar de avião, os passageiros devem verificar se estão com os documentos exigidos e se a bagagem atende às regras de segurança. Em voos nacionais são aceitos documentos oficiais, com foto, inclusive em formato digital, desde que apresentem.

0: aplicativos oficiais e dentro da validade. Em viagens internacionais é necessário apresentar passaporte válido e, conforme o destino, outros documentos exigidos. Na bagagem de mão, podem ser transportados objetos pessoais, aparelhos eletrônicos, medicamentos e alimentos. Em voos internacionais, líquidos, cremes e aerossóis devem estar em embalagens de até 100 ml. Baterias de lítio e carregadores portáteis devem ser levados apenas na cabine, respeitando os limites permitidos. Objetos cortantes, inflamáveis, explosivos e outros materiais considerados perigosos não podem ser levados na cabine. Antes do embarque, também é importante consultar as regras da companhia aérea sobre peso, tamanho e quantidade de bagagens. Saiba mais em gov.br/portos-e-aeroportos. Com redação de Diego Freitas, da agência Rádio Gov em Brasília, Gilson Santa Fé.
1: 5:18.
2: Luz Negra, lançado em 2009, é o segundo álbum solo da cantora e compositora mapaense Fernanda Takai. Um registro ao vivo da turnê do disco Onde Brilham os Olhos Seus, que nasceu de um vitorioso projeto de reverenciar Nara Leão, recolocando em foco a obra e a natureza artística da saudosa cantora. Do ano de 1972, composição de Fred Jorge e sucesso na voz de Roberto Carlos, ouça Fernanda Takai, Você Já

música Dias de Lua é de autoria dos compositores Cláudio Cartier, Marco Aurélio e Paulo César Feital. A canção foi gravada em 1990 pelo cantor Emílio

Santiago no disco Aquarela Brasileira 3. O intérprete carioca começou a cantar em festivais universitários nos anos 1970, quando frequentava a Faculdade de Direito. Ouça na Rádio Alesse FM, Emílio Santiago cantando

0: 5.
1: Alívio Imediato é o nome do primeiro álbum gravado dos Engenheiros do Havaí ao vivo no Canecão, no Rio de Janeiro, em 1989. A produção é de Marcelo Susequinde. No ano de 1989, a banda se apresentou em Moscou e fez alguns shows na cervejaria carioca Canecão, de onde foi retirado o material para o disco ao vivo. Ouça Alívio Imediato com a banda Engenheiros do Havaí.

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3: Secretaria Municipal do Esporte e Lazer de Fortaleza prorroga raias aquáticas do projeto Bora Pro Mar por mais 15 dias. Assim, as pessoas vão poder utilizar os equipamentos que vão ficar disponíveis até o dia 10 de agosto. A decisão foi tomada após a grande adesão do público durante as primeiras semanas de funcionamento. Centenas de nadadores utilizaram o espaço que passou a integrar a rotina de quem pratica natação na orla da capital. Instaladas nas proximidades do Espigão do Náutico, as raias criam um espaço exclusivo para os nadadores, com mais organização e segurança em relação às embarcações que circulam na região. O local conta com a presença de guarda-vidas durante o funcionamento. A orientação é que os praticantes saibam nadar, observem as condições do mar e utilizem equipamentos de segurança, como a boia de sinalização. Com supervisão de Robério Lessa, Lucas Breno, da Lessa FM.
0: 5h31.
1: Você não me ensinou a te esquecer. É de autoria de Fernando Mendes, José Wilson e Lucas. A composição foi lançada no ano de 1979 por Fernando Mendes, autor da música Cadeira de Rodas, que vendeu mais de 1 milhão de cópias. Ouça na Rádio Alessia FM, Caetano Veloso interpretando Você não me ensinou a te esquecer.

Canções e dos Janeiros, com Vanderly, Fotografia de um Amor, com Murilo Antunes, Sol Interior, com Márcio Borges e Todo Azul do Mar. O disco contou com a participação de Ivan Lins na faixa Tarde Solar. Na Alesse FM 96,7, você ouve Flávio Venturini cantando Saiba, dos compositores Maurício Oliveira e Bárbara Mendes.

Cássia Eller lança em 1999 o CD Com Você, Meu Mundo Ficaria Completo. O trabalho reúne músicas dos compositores Nando Reis, Carlinhos Brau, Caetano Veloso, Arnaldo Antunes, Pepeu Gomes, Marisa Monte, Moraes Moreira, dentre outros. Ouça Cássia Eller cantando Segundo Sol, de Nando Reis.

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3: O maior levantamento sobre a saúde da população brasileira já está sendo feito e este ano tem como novidade a coleta de amostras de sangue e de urina de alguns participantes. É a terceira edição da Pesquisa Nacional de Saúde, PNS, realizada em parceria com o Instituto Brasileiro de Geografia, Estatística e IBGE. A coleta de amostras de sangue e urina será feita para identificar fatores de risco, monitorar doenças e subsidiar políticas públicas de saúde. A pesquisa é realizada em duas etapas, a primeira com a visita dos entrevistados do IBGE para a aplicação do questionário, a segunda é feita como parte dos participantes que vão realizar a coleta de sangue e urina em uma nova visita previamente agendada. Podem ser entrevistados moradores com idade a partir de 15 anos, mas a coleta para os exames de sangue e urina somente participam pessoas com 35 anos ou mais. A participação na PNS é gratuita e voluntária. A expectativa é de que 140 mil domicílios em todas as regiões do Brasil sejam visitados pelas equipes. Se você nunca respondeu a uma pesquisa do IBGE, fique atento para identificar os pesquisadores. Eles utilizam colete e crachá com foto e matrícula funcional, além de dispositivos eletrônicos para registro das entrevistas. Na visita para coleta de sangue e urina, ela será realizada por um profissional de saúde, também identificado e acompanhado do entrevistador do IBGE. A Pesquisa Nacional de Saúde identifica desigualdades em saúde, mudanças no perfil epidemiológico da população ao longo do tempo. Com esses resultados, é possível orientar o planejamento, a implementação e a avaliação da saúde no país. Com redação de Daniele Popov, da agência Rádio Globo em Brasília, Gilson Santa Fé.
4: 5h47.
2: O cantor e compositor mineiro Vander Lee lança em 2006 o CD Pensei Que Fosse o Céu. O álbum autoral conta com a participação especial do maranhense Zé Cabaleiro na música Passional. Ouça na rádio Alesse FM a música faixa título Pensei Que Fosse o Céu com Vander Lee.

primeiro CD, Essa Menina, em dezembro de 2006. O disco é uma mistura de baladas, blues, pop e bossa nova. As músicas foram compostas por Otávio Toledo e seus parceiros musicais, José Carlos Costa Neto e Juca Novaes, e produzidas por Alexandre Fontanetti. Ouça na rádio Alessia FM, Bruna Caran cantando Palavras do Coração, de Otávio Toledo e José Carlos Costa Neto.

0: 1985.
1: Em 2010, a banda Catedral lança o CD Pedra Angular, com 6 inéditas e 6 regravações. Destaque é para as músicas Meio Sem Querer, Pai Nosso, Amor Verdadeiro e Homens e Vozes. Um dos carros-chefes do repertório é a canção Teu Sorriso, que retrata o trabalho do grupo. Outra canção que merece destaque é a que você vai ouvir agora, Tudo Pode Mudar, dos irmãos Kim e Júlio César.

0: 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A Assembleia Legislativa do Estado do Ceará, por meio do Programa de Proteção e Defesa do Consumidor, PROCON-ALESC, firmou mais um acordo de cooperação institucional, desta vez com a Câmara Municipal de Tamboril. A parceria tem como objetivo ampliar a integração entre as instituições por meio da troca de conhecimentos, apoio técnico e ações conjuntas que contribuam para tornar mais eficiente o atendimento à população. A diretora do PROCON-ALESC, Valéria Cavalcante, destaca a importância da iniciativa.
1: Mais um serviço de excelência que o nosso PROCON, que é ISO 9001, está levando. Porque você sabe que o consumidor da cidade não vai precisar vir mais à Fortaleza. Ele vai resolver esse problema sério lá na cidade dele. Então, assim, Tamboril hoje tem um serviço de excelência em que os consumidores podem resolver os seus problemas na cidade através da Câmara Municipal de Tamboril, que está levando esse serviço, que é um serviço necessário para a população de toda Tamboril.
0: Além de fortalecer o acesso dos cidadãos aos serviços de orientação e defesa do consumidor, a parceria também vai facilitar o atendimento à população, reduzindo a necessidade de deslocamento, principalmente para os moradores da zona rural. O presidente da Câmara Municipal de Tamboril, vereador Manuel Salles, ressalta os benefícios do acordo.
2: Essa é uma conquista que a gente vinha lutando há muito tempo, desde quando nós assumimos a presidência da casa, primeiro pela necessidade no interior de um órgão que possa promover a defesa do consumidor. E quem mora no interior sabe que essa dificuldade ela é muito escassa, um órgão que possa proteger o consumidor. O que nós encontramos lá no nosso município? Muitas pessoas que são lesadas, seja por algum serviço de telefonia, seja por algum serviço que comprou alguma coisa e deu errado. Então tudo isso estava acarretando, e nós fizemos um levantamento com a nossa equipe, de processos, principalmente o Ministério Público, procurando o Ministério Público lá no município para poder tentar reaver o seu direito. E nós tivemos a ideia de procurar aqui a Assembleia e tentar promover aí um convênio para que a gente pudesse instalar na Câmara Municipal o PROCON, porque nós já temos lá a Unipasse, temos também uma ouvidoria, então nós tínhamos a necessidade de um PROCON. Os distritos mais próximos da cidade são 30 quilômetros de distância de terra batida, então isso já tem uma dificuldade da pessoa chegar na cidade. E chegar na cidade, não ter um órgão para poder garantir os seus direitos, isso é um problema que a gente identificou. Então a gente consegue hoje estar levando para Tamboril um PROCON, nós já temos a estrutura pronta, só aguardando mesmo a celebração desse convênio para a gente poder fazer com que o PROCON efetivamente possa funcionar na Câmara Municipal de Tamboril.
0: Com a assinatura do termo de cooperação, a expectativa é fortalecer a atuação institucional, promover a capacitação das equipes e desenvolver ações que resultem na melhoria dos serviços públicos oferecidos aos moradores de Tamboril. Agora, o PROCON-ALESC mantém 24 termos de cooperação vigentes com câmaras municipais em diversas regiões do estado. Magnólia Paiva, da ALESC FM.
3: 6 e 2.
0: O cantor e compositor carioca Celso Fonseca começou na música tocando violão, influenciado por Baden Powell. Em 1981, estreou profissionalmente tocando com o saxofonista Roberto Guima e, em seguida, entrou como guitarrista na banda de Gilberto Gil. Ouça na ALESC FM Celso Fonseca cantando Slow Motion, Bossa Nova, disco lançado em 2000.

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1: O cantor e compositor cearense Fernando Lima começou a tocar aos 14 anos de idade. Em seguida, integrou a orquestra carnavalesca Metais em Brasa, dirigida por seu pai, o maestro e instrumentista Fernando Lima. Ouça Fernando Lima cantando Vereda do Sertão, do CD Andarilho, lançado em 2009.

2006, Joyce Cândido lançou seu primeiro disco, Paná Paná, e foi produzido através do Programa Municipal de Incentivo à Cultura de Londrina, no Paraná. Com forte presença internacional, a cantora paulista realizou turnês em vários países da Europa, além dos Estados Unidos e Canadá. Sua passagem pelo Japão lhe rendeu o prêmio de Embaixadora da Música Brasileira do Press Award Japão 2017. Ouça na rádio Alessia FM, Joyce Cândido cantando Cê Pó Pará, de Alceu Maia, Ana Costa e Fred Camacho.

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3: Fala pessoal, aqui professor Edilton, professor de Geografia do programa Alcance, com dicas do Enem para você. Uma dica muito forte para o Enem é a questão da industrialização, mas não é qualquer tipo de indústria, é a chamada indústria verde. A indústria verde ganha espaço na economia mundial. Mas, professor Edilton, o que é a indústria verde? A indústria verde é aquela que trata com energia limpa, principalmente a questão da energia solar, que é mais acessível às residências. Essa energia solar ganha espaço, principalmente nos condomínios. Outra parte da energia verde que ganha espaço em locais como o Ceará vai ser a energia eólica, produzida pela força dos ventos, e situa-se em regiões litorâneas, principalmente. A outra vertente da indústria verde, pessoal, é a indústria da reciclagem, onde nós vamos poder reaproveitar resíduos sólidos, ao mesmo tempo que construímos novas oportunidades de emprego. A indústria verde, ela vem substituindo muito a indústria tradicional. Professor, e outro tipo de indústria? É fundamental para a economia de qualquer país a indústria de bens de consumo. Essa indústria de bens de consumo, ela está localizada principalmente em regiões em desenvolvimento, para explorar a flexibilidade da mão de obra, não necessariamente a questão trabalhista, de leis trabalhistas, mas também a flexibilidade de ter pagamento de salários e horas de trabalho. Também a indústria de bens de consumo explora nos países em desenvolvimento a questão da flexibilização das leis ambientais. Não se esqueça, essas indústrias, elas vão motivar o crescimento de países como a China, os tigres asiáticos e os novos tigres asiáticos. A indústria de bens de consumo também é muito forte num país como o Brasil, um país que tem um largo parque industrial. Mas, professor, qual é o tipo de indústria mais necessária para o crescimento econômico de um país? O tipo de indústria mais necessária para o crescimento econômico de um país é a indústria de

0: indústria de base é aquela que transforma matéria-prima em produto a ser utilizado pela indústria de transformação. A indústria de base é a mãe de todas as indústrias. Consequentemente, nós temos que desenvolver a nossa indústria de base para que sejamos autônomos dentro de um processo industrial. Depois da indústria de base, nós temos a indústria de transformação. É a indústria que transforma o produto beneficiado pela indústria de base em maquinário, em ferramentas. Essas indústrias, elas têm um efeito multiplicador muito grande, pois trazem para dentro do contexto econômico de um país a sustentabilidade e o crescimento comercial. Um país que tem um desenvolvimento industrial é um país que vai ter um comércio estabelecido, uma malha viária estabelecida e, principalmente, comunicação, a modernização da comunicação. Professor, nós estamos ainda na terceira revolução industrial? Não, nós já estamos na quarta revolução industrial, a revolução onde foi a grande transformação dos veículos de comunicação. Nós temos a comunicação imediata da internet, nós temos a comunicação do comércio, onde eu compro no tempo exato, eu compro no chamado just in time, eu não tenho mais aqueles grandes estoques que as mega indústrias do passado possuíam. Pessoal, essa é a nossa dica. 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
4: Foi adiada a obrigatoriedade de inscrição no CNPJ, o Cadastro Nacional da Pessoa Jurídica, e da emissão de documentos fiscais por pessoas físicas sujeitas à contribuição sobre bens e serviços, a CBS. Esse tributo começará a ser cobrado em 2027. A alteração está em decreto publicado no dia 21 de julho. Portanto, a obrigatoriedade de inscrição no CNPJ e de emissão dos documentos fiscais previstos na regulamentação da CBS passarão a produzir efeitos somente a partir de 1º de janeiro de 2027. A CBS foi criada pela reforma tributária e vai substituir o PIS e a COFINS em um único imposto nacional sobre o consumo. O tributo é voltado a empresas ou pessoas que forneçam bens ou prestem serviços econômicos. Com a mudança de prazo, haverá maior adaptação dos contribuintes, das administrações tributárias e dos desenvolvedores de sistemas às novas exigências decorrentes da reforma tributária sobre o consumo. Portanto, até 31 de dezembro de 2026, permanecem válidos os mecanismos atualmente utilizados para identificação fiscal das pessoas físicas nas hipóteses abrangidas pela regulamentação da CBS. A prorrogação também está alinhada à inscrição de pessoas físicas no CNPJ. Da agência Rádio Gov em Brasília, Daniele Popov.
1: 6h21.
3: A música Que Maravilha é dos compositores Jorge Ben e Toquinho. A canção é do ano de 1969 e foi gravada inicialmente por Claudete Soares e Wilson Simonal. Em 1971, Jorge Ben inclui no disco Negro é Lindo, reunindo outra parceria com Joquinho, a canção Cássius Marcelo. Ouça na sua Alesse FM, Jorge Ben cantando Que Maravilha.

Flores foi lançado em 2008. É o segundo disco autoral da cantora e compositora carioca projetada nos Estados Unidos. O álbum Nada Pra Depois tem participações de

Djavan, que grava com ela a música que dá nome ao disco, e de Ivan Lins. Ouça Bárbara Mendes cantando Vem Cá, de Leonardo Reis, Saulo Fernandes e André Vasconcelos.

1986, Luiz Gonzaga lançou o disco Forró de Cabo a Rabo. O álbum reúne músicas de sua autoria com os parceiros João Silva, Zé Mocó e Zé Marcolino, além de Antônio Barros, Rômulo Paes e Celso Garcia. Ouça na sua Alessio FM, Luiz Gonzaga e Benito de Paula cantando Viva Meu Padim, música feita com o parceiro João Silva.

0: de mobilização para dar apoio técnico e financeiro para estados e municípios investirem em diversas áreas. Acesse gov.br/MEC e conheça as ações. Ministério da Educação.
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3: O Ministério Público do Ceará realiza capacitação sobre soluções consensuais em conflitos familiares. O encontro acontece no dia 21 de agosto, terça-feira, no auditório da Escola Superior do MPCE, a partir das 8h30 da manhã, também com transmissão online. Com carga horária de 4 horas, a iniciativa vai contar com 2 painéis e debates com a participação do público. O promotor de justiça, Daniel Isidio, coordenador do Centro de Apoio Operacional da Família, Sucessões e Registros Públicos, ressalta a necessidade sobre a mediação de conflitos.
4: A mediação contribui para a redução da litigiosidade e para a efetivação do princípio do melhor interesse da criança e do adolescente, além da construção de soluções mais duradouras do que aquelas alcançadas por sentença judicial.
3: As inscrições podem ser feitas através da página cursos.mpce.mp.br. A Escola Superior do Ministério Público fica na rua Maria Alice Ferraz, número 120, no bairro Luciano Cavalcante. Robério Lessa, da Alesc FM.
5: 6h38.
6: Com repertório predominantemente autoral, Para Dias Ruins é o segundo álbum da cantora e compositora carioca Mamundi, lançado em 2018 pela Universal Music. Ouça Eu Quero Ser o Mar, com Mamundi, de sua autoria.

CD Contraste, que reuniu 14 faixas com influências de samba, bossa nova, frevo, jazz e funk, sem deixar de lado os elementos de música eletrônica que caracterizam suas composições a partir de 1990. Lançado em 2003, o álbum ensaia um recomeço da parceria com o irmão Paulo Sérgio Valle em Passatempo e Água de Beber.

0: 87.
1: Filha da também cantora Zizi Posse e do produtor musical e diretor artístico Liber Gadelha, Luísa Posse subiu ao palco pela primeira vez em 1999, na abertura do show do Skank, em São Paulo. Em 2001, estreou na TV ao lado da mãe, interpretando Angel, tema do filme Cidade dos Anjos. Sua primeira gravação está no disco Bossa, de Zizi Posse, em que faz um

Patrícia Magalhães. 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

0: usuário deve escolher o idioma que quer aprender. Em seguida, pode realizar o teste de proficiência disponível, que avalia o grau de conhecimento, ou iniciar diretamente pelo nível básico. Depois, é só começar as aulas, realizar os exercícios propostos e avançar pelas unidades do curso. As aulas são organizadas em 6 níveis de aprendizado. Cada um deles reúne de 4 a 6 módulos, contendo entre 10 e 15 aulas. No total, estão disponíveis cerca de 800 aulas. Ao concluir um nível, o estudante recebe um certificado. Da agência Rádio Gov em Brasília, Thaísa Vitória.
1: 6h54.
2: O cantor e compositor pernambucano Dominguinhos lançou em 1982 o disco Garanhuns. No repertório, canções de Cecel e Antônio Barros, José Clementino, João Silva, Chico Xavier e Julinho do Acordeão. Tem também parcerias com Oliveira, Nando Cordel e Climério. Ouça na sua Alessia FM, Dominguinhos cantando dele e de Nando Cordel, Faz de Mim.

0: composição de Cassim e Adriano Sintra, apresenta composições com o parceiro Arnaldo Antunes, incluindo a faixa título. O disco foi indicado ao Grammy Latino 2014 como melhor álbum de MPB.
1: Notícias do governo federal que movimentaram o país no dia de hoje.
2: Olá, boa noite.
3: Boa noite para você que nos acompanha em todo o país.
2: Sexta-feira, 31 de julho de 2026.
3: Vamos ao destaque do dia.
2: Combustível renovável.
3: Gasolina com 32% de etanol começa a valer amanhã. Claudimário Carvalho.
4: De acordo com estudos técnicos, os veículos apresentam funcionamento adequado sem impactos relevantes no desempenho ou nos sistemas de combustível.
2: Educação. Professores e estudantes da rede pública de ensino podem acessar livros didáticos em formato digital.
3: São mais de 2.800 obras que podem ser acessadas pela conta gov.br. Natália Kuznick.
5: O catálogo reúne obras didáticas e literárias e abrange desde os anos iniciais do ensino fundamental até o ensino médio.
2: E hoje nós vamos falar sobre uma arte que é patrimônio cultural brasileiro.
3: Poesia pendurada no barbante, rima perfeita que conta as histórias do povo e do dia a dia do sertão. É o cordel.
2: O projeto quer valorizar a atividade no país. Graziele Bezerra.
6: A iniciativa prevê atividades como seminários, tratamento de acervos e apresentação de cantadores, poetas e xilógrafos.
3: Hoje, na apresentação da Voz do Brasil, Luciano Seixas e Mariana Jungmann.
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3: A Econômica Federal conclui hoje o pagamento do lucro do Fundo de Garantia por Tempo de Serviço, FGTS.
2: Quem tem direito já pode consultar o valor de recebimento.
3: Nós vamos conversar agora com a repórter Luana Karen, que vai explicar pra gente como funciona essa distribuição.
2: Luana, boa noite. Fala pra gente então desde quando é feita a repartição do lucro do FGTS.
7: Boa noite, Mariana, Luciano. Boa noite aos ouvintes da Voz do Brasil. Olha, desde 2016, o Fundo de Garantia por Tempo de Serviço, FGTS, distribui parte do lucro obtido com aplicações em áreas como habitação, saneamento, infraestrutura e títulos públicos federais. A repartição é definida pelo Conselho Curador do Fundo, que estabelece tanto o percentual do lucro a ser distribuído quanto o índice usado para calcular quanto cada trabalhador recebe.
3: E como é que ficou a distribuição neste ano, Luana?
7: Olha, Luciano, neste ano o índice definido foi de 0,01868341. Para calcular o valor que irá receber, o trabalhador deve multiplicar o saldo existente na conta do FGTS em 31 de dezembro de 2025 por esse índice. Mas vou dar um exemplo para ficar mais fácil. Quem tinha R$10.000 de saldo naquela data vai receber R$186.83. De acordo com a resolução do Conselho Curador, 89% do lucro obtido pelo FGTS em 2025 serão distribuídos aos trabalhadores, o que equivale a 13,5

0: na conta do FGTS de pouco mais de 138 milhões de trabalhadores e pode ser conferido no aplicativo FGTS ou pelo Internet Banking da Caixa para quem é cliente do banco. Mariana e Luciano.
1: Obrigado, Luana, pelas informações ao vivo aqui na Voz do Brasil.
2: Percentual obrigatório de 32% de etanol.
1: A medida entra em vigor por um período de 180 dias, prorrogáveis por mais 6 meses.
2: Baseada em estudos técnicos com veículos leves e motocicletas, a alteração amplia o uso de combustível renovável.
1: Além de reduzir a necessidade de importação de gasolina e reforçar a segurança energética nacional.
3: O governo do Brasil publica a resolução que institui temporariamente a gasolina E32 e a nova mistura começa a valer neste sábado, 1º de agosto. Com a mudança, o percentual obrigatório de etanol anidro na gasolina sobe de 30% para 32% em todo o Brasil. A medida tem validade inicial de 180 dias, com possibilidade de prorrogação por mais 6 meses. Segundo o Conselho Nacional de Política Energética, a alteração busca ampliar o uso de combustível renovável produzido no país, reduzir a necessidade de importação de gasolina e reforçar a segurança energética nacional. A decisão é baseada em estudos técnicos que avaliam veículos leves e motocicletas movidos exclusivamente a gasolina. Os testes analisam partida, aceleração, dirigibilidade, emissões e durabilidade dos componentes. De acordo com o relatório, os veículos apresentam funcionamento adequado, sem impactos relevantes no desempenho ou nos sistemas de combustível. A resolução também estabelece que a adoção definitiva da gasolina E32 ou de misturas superiores vai depender de novas avaliações. Claudimário Carvalho, para a Voz do Brasil.
2: Obras didáticas e literárias na palma da mão. É o Programa Nacional do Livro e do Material Didático Digital.
1: Saiba agora como acessar livros da rede pública pela internet.
4: Uma plataforma permite que professores e estudantes da rede pública de ensino acessem livros em formato digital. O catálogo reúne obras didáticas e literárias e abrange desde os anos iniciais do ensino fundamental até o ensino médio. Como destacou Fernanda Pacobaíba, presidente do Fundo Nacional de Desenvolvimento da Educação.
5: Hoje, o nosso PNLD Digital reúne um acervo com mais de 2.800 obras, entre os livros didáticos e literários de diferentes etapas da educação básica. O leitor digital também conta com recursos de acessibilidade e personalização, como ajuste de contraste, espaçamento e navegação.
4: A avaliação das obras é realizada por professores especialistas do Banco de Avaliadores do Programa Nacional do Livro e do Material Didático, selecionados por uma comissão técnica. Os materiais didáticos de cada etapa de ensino se renovam a cada 4 anos. O acesso à plataforma pode ser feito pelo endereço pnld.fnde.gov.br com login realizado via gov.br. Reportagem Natália Koslick.
2: Na segunda-feira começa a campanha de multivacinação para crianças e adolescentes menores de 15 anos.
1: Pais e responsáveis devem levar os jovens até a unidade básica de saúde para atualizar a caderneta de vacinação.
2: E atenção para quem mora nas cidades de São Paulo, Guarulhos e São Bernardo do Campo.
1: O Ministério da Saúde recomenda que os habitantes dessas cidades, com idade entre 0 e 59 anos, tomem vacina contra sarampo.
2: Até o dia 28 de julho, o Brasil confirmou 17 casos de sarampo nesses municípios de São Paulo. E a melhor forma de prevenir a doença é a imunização. Confira na reportagem de Pablo Mundi.
6: O sarampo é uma doença causada por um vírus e transmitida pelo ar. Os primeiros sintomas costumam ser febre alta, tosse, coriza, olhos avermelhados e mal-estar. Depois de alguns dias, aparecem manchas vermelhas que começam no rosto e se espalham pelo corpo, como explica o Dr. Tiago Cavalcante, médico de família.
7: Ele é um dos agentes mais contagiosos, porque geralmente uma pessoa que tem vírus no seu organismo tem a capacidade de transmitir para até 18 pessoas

0: circulação contínua do vírus no Brasil, novos casos ainda podem surgir quando o sarampo é trazido de outros países. Por isso, especialistas reforçam que manter a vacinação em dia continua sendo a forma mais eficaz de evitar novos surtos. A vacina contra o sarampo é oferecida gratuitamente pelo SUS e faz parte do calendário nacional de vacinação. Na rotina, as crianças recebem duas doses, aos 12 e aos 15 meses de idade. Em situações de circulação do vírus, como ocorre atualmente nas cidades paulistas de Guarulhos, São Bernardo do Campo e São Paulo, a recomendação do Ministério da Saúde é a oferta da vacinação contra sarampo para todas as pessoas de 6 meses a 59 anos de idade, de forma indiscriminada, que moram nesses municípios. O Dr. Tiago Cavalcante reforça que a vacinação é fundamental para combater o vírus.
1: A ideia, para fazer até um comparativo, por exemplo, com incêndios, né? É que não surja a faísca que vai acender aquele incêndio. Então, por exemplo, se a população da cidade estiver vacinada, o vírus chega, pode até chegar, mas ele não encontra quem infectar, porque o nosso organismo, né, vai estar ali com a barreira de proteção bem ativa. E o vírus morre ali. E é o que a gente chama até da imunidade coletiva, da imunidade de rebanho.
0: O sarampo pode ainda causar complicações graves, como pneumonia, inflamação no cérebro e até levar à morte, principalmente em crianças pequenas e pessoas com baixa imunidade. Quem não sabe se recebeu todas as doses pode procurar uma unidade básica de saúde para verificar a caderneta de vacinação. Reportagem Pablo Mudim.
2: Quem se inscreveu no FIES já pode checar se conseguiu o financiamento estudantil.
3: O prazo para confirmar as informações vai até a semana que vem.
2: E quem não foi selecionado já está na lista de espera para aguardar as próximas chamadas.
4: Nesta edição do FIES, o Fundo de Financiamento Estudantil, foram disponibilizadas 75 mil vagas em mais de 1.200 instituições de ensino. Com os resultados divulgados nesta quinta-feira, os pré-selecionados já podem completar as informações de suas inscrições até a próxima terça-feira, 4 de agosto. Quem não foi selecionado vai automaticamente para a lista de espera. E as novas chamadas serão realizadas entre 7 de agosto a 24 de setembro. O FIES concede financiamento a estudantes de graduação em instituições privadas que aderirem ao programa e que tenham avaliação positiva no Sistema Nacional de Avaliação da Educação Superior. Os estudantes podem conferir se foram selecionados no endereço acessounico.mec.gov.br/FIES. E para complementar as informações, acessar FIES Seleção, sem cedilha e tio, aluno.mec.gov.br. Edinaldo Júnior, para a Voz do Brasil.
3: Atenção, candidatos do Concurso Público Nacional Unificado, CNPU-2.
2: O Ministério da Gestão, Inovação e Serviços Públicos publicou no Diário Oficial da União de hoje nova classificação para recompor vagas remanescentes, não preenchidas e provimento de vagas adicionais.
3: Ao todo, são 702 pessoas classificadas, sendo 242 em vagas remanescentes e 460 em vagas adicionais.
2: Os convocados abrangem o INSS e o Ministério da Gestão e da Inovação e Serviços Públicos.
3: Os classificados devem acompanhar as próximas publicações para consultar procedimentos, prazos e orientações das próximas etapas do concurso.
2: Para saber mais, acesse gov.br/gestão/fique-por-dentro.
3: Ter documentos importantes na palma da mão facilita a vida de milhões de brasileiros e evita deslocamentos desnecessários.
2: Pela conta gov.br é possível acessar gratuitamente certidões e comprovantes usados para solicitar benefícios sociais, participar de concursos públicos e resolver diversas pendências de forma rápida e digital.
5: Você que tem a conta GovBR não precisa sair de casa para pegar uma série de documentos. Vários deles são muito importantes, por exemplo, para pedir o Bolsa Família, o Benefício de Prestação Continuada, BPC, a Tarifa Social de Energia Elétrica, para acessar o Minha Casa Minha Vida e outras políticas públicas federais. São mais de 10 certidões disponíveis para você baixar de graça pelo seu celular, tablet ou computador. Uma delas é a certidão do Cadastro Único, que é essencial para o Bolsa Família, a isenção de taxas em concursos públicos e a carteira do idoso. No GovBR você ainda pode baixar a certidão da pessoa com deficiência, documento fundamental para o sistema de cotas nas universidades, escolas técnicas e empresas. Essa certidão também é exigida para a pessoa com deficiência pedir o BPC. Se você pretende se inscrever num concurso público, vai precisar da certidão de quitação eleitoral. Ela está entre as que podem ser baixadas na plataforma GovBR. Também é possível pegar a Carteira Nacional de Vacinação, o Cartão Nacional de Saúde, o Certificado de Antecedentes Criminais, a Certidão de Situação Cadastral do CPF e do CNPJ. Nessa mesma lista estão disponíveis as certidões negativas de débito da pessoa física, pessoa jurídica e do imóvel rural. Para acessar os documentos, você entra no aplicativo GovBR ou no site gov.br e clica em Atalhos GovBR. Depois, é só olhar a lista de certidões e baixar a que estiver precisando. Reportagem Carlos Oliveira.
3: Os CNPJs, que até hoje tinham apenas números, agora também poderão ter letras.
2: O primeiro CNPJ alfanumérico foi emitido hoje.
3: A ideia é garantir a continuidade das combinações no país.
6: O CNPJ, que identifica empresas, organizações e instituições, está de cara nova. Agora, pode conter também letras e não apenas números. É o chamado formato alfanumérico. A Receita Federal emitiu o primeiro CNPJ desse tipo, com letras e números, nesta sexta-feira. O novo padrão amplia a capacidade de inscrições nos próximos anos e não impacta os CNPJs já existentes, que continuam válidos. O modelo alfanumérico também não altera os direitos, obrigações ou a situação cadastral das pessoas jurídicas já existentes. Novos CNPJs ainda podem ser emitidos apenas com números, já que o limite do sistema ainda não foi esgotado. Empresas que usam CNPJ em seus processos devem verificar se os sistemas estão preparados para receber e validar códigos alfanuméricos. A Receita Federal informou que a emissão de CNPJs neste modelo será gradual e que vai acompanhar a transição. Graziela Mendonça para a Voz do Brasil.
2: Amanhã é dia do cordelista. Você conhece essa arte brasileira?
3: A literatura de cordel faz parte da identidade cultural e carrega histórias, tradições e saberes populares passados de geração em geração.
2: Um projeto lançado no Ceará tem o objetivo de fortalecer a preservação e a difusão dessa manifestação artística por meio de atividades de formação, pesquisa e valorização de cordelistas e xilógrafos.
3: Vamos conhecer mais na reportagem de Graziele Bezerra.
7: O trabalho de um artista popular atraiu a atenção do professor Alex Canuto de Melo para o cordel. Mas o sangue nordestino também teve voz no nascimento de Sabiá Canuto, filho de maranhense com piauiense, neto de sanfoneiro, que além de professor, é poeta e cordelista.
8: Então eu fiquei encantado naquele momento, conhecendo mais a do Pif com o cordel.
9: É galinha, pato, peru, pavão, em na virtude, lá vai eu, fui, de avô pra né, simbora!
8: Ele me instigou a buscar me enveredar nesse caminho da poesia popular, do cordel, e achar o meu caminho também a partir daí.
7: De cordel é considerada bem cultural imaterial pelo Instituto do Patrimônio Histórico e Artístico Nacional, IFAM, desde 2018. O nome cordel vem dos cordões ou barbantes, onde os folhetos ficavam pendurados para serem vendidos em feiras. Essa expressão artística teve forte expansão no Nordeste do Brasil a partir do final do século XIX. Poesia rimada, métrica perfeita. Para o professor Sabiá, um saber que precisa ser conhecido e preservado.
8: Então, através desse brinquedo, que é o cordel, e essa diversão, né, e você poder declamar, por exemplo, admiro o pica-pau no galho do angico, passo o dia inteiro, taco-taco, tico-tico, não sente dor de cabeça nem quebra a ponta do bico. Então, sem dúvida nenhuma, a gente precisa ampliar ainda mais esses acessos à literatura de cordel, né, a essa disseminação dessa cultura, né, a valorização dessa cultura.
7: Um projeto chamado Escola Brasileira de Literatura de Cordel e Xilogravura, lançado em Juazeiro do Norte, quer promover e valorizar ainda mais essa manifestação cultural. Para isso, a iniciativa do Ministério da Cultura, em parceria com as universidades regional e federal,
3: possível conhecer objetos e o modo de viver dos habitantes do final do século XIX. Todo o centro relembra a história do município, que antes de ser incorporado ao DF, pertencia a Goiás e já era um núcleo urbano mesmo antes da vinda da capital para o centro do país. Simone Macedo, presidente e fundadora da Associação dos Amigos do Centro Histórico de Planaltina, detalha o que é possível encontrar no local.
10: Além dele contar a história até os dias de hoje, Planaltina DF, ele tem também as atividades artísticas, como montagem de exposições e também um dos principais eventos de arte contemporânea fora do eixo Brasília, né? É um ponto para que você chegue e viva o local como uma casa da época, né?
3: O Centro Histórico de Planaltina é considerado um ponto de memória, ou seja, uma iniciativa reconhecida por preservar e valorizar a história, a cultura e as memórias de um território ou grupo social. Raquel Teixeira, coordenadora de Museologia Social do IBRAM, explica qual o diferencial desses espaços.
11: Diferentemente de um museu tradicional, que tem a sua atuação baseada naquele tripé edifício, coleção ou acervo, né, e público, os pontos de memória desenvolvem processos museológicos que são baseados na relação território, memória e comunidade. Então, a gente está falando de uma gama aí de processos museológicos que se dão fora dos ambientes museais tradicionalmente reconhecidos, né? São experiências que elas nascem do próprio protagonismo da comunidade.
3: Para um lugar ser reconhecido como ponto de memória, é preciso provar que a entidade responsável desenvolve programas, projetos e ações de museologia de caráter social. Com a certificação, o ponto de memória passa a estar apto a participar de políticas e instrumentos previstos para esse tipo de iniciativa, como explica Raquel Teixeira, do IBRAM.
11: Que pode favorecer a participação em editais, em parcerias com instituições públicas e privadas, é claro, observadas as regras específicas de cada um desses instrumentos, né? E é também uma ferramenta importante para que os pontos de memória possam se conhecer uns aos outros e, a partir daí, se envolverem em ações conjuntas, em parceria, fazerem cooperações.
3: Por meio de uma plataforma online, é possível cadastrar um projeto para certificação e acompanhar o processo desde a etapa de inscrição. E a população pode ter informações detalhadas sobre o histórico de atuação de cada um desses locais. O endereço é pontosdememoria.museus.gov.br. Reportagem, Márcia Fernandes.
12: O prazo final para atualizar o cadastro destinado à concessão da licença de aquicultor foi prorrogado até 31 de dezembro de 2026.
2: A atividade pode ser realizada em águas marinhas, rios e lagos.
12: Entre as espécies cultivadas estão peixes, camarões, algas, rãs, peixes ornamentais, ostras e mexilhões.
2: A licença permite o trabalho dentro da lei, a comercialização sem riscos de multas e é requisito para obtenção de crédito rural.
12: Quem explica é a Secretária Nacional de Aquicultura do Ministério da Pesca e Aquicultura, Fernanda de Paula.
13: Além de dar segurança jurídica à sua atividade, o RGP Aquicultor, ele facilita a venda do pescado produzido para a indústria de beneficiamento e também para exportação. E como funciona a atualização agora? As nossas superintendências federais de pesca e aquicultura nos estados continuam recebendo, analisando e dando andamento normal aos processos de concessão e renovação da licença. Além disso, as regras relativas ao monitoramento obrigatório da aquicultura e

0: remuneração para o produtor.
1: Mais informações na página do Ministério da Pesca em gov.br.

0: benefícios dependem da permanência da incapacidade do segurado, o INSS tem o dever legal de fazer revisões periódicas para verificar se essa condição continua existindo ou não. O cancelamento somente é válido se forem observadas as garantias do devido processo legal administrativo, com a realização de perícia médica, a notificação do beneficiário e a oportunidade de apresentar defesa antes da interrupção do benefício. O relator foi o ministro Teodoro Silva Santos.
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0: resiste ao acolhimento institucional ao completar 18 anos. A reportagem é de Rodrigo Rezende.
1: Um projeto aprovado na Comissão de Direitos Humanos, de autoria do senador Jorge Cajuru, do PSB de Goiás, quer garantir aos jovens que vivem ou viveram nessa situação até os 18 anos, ou seja, não foram adotados e alcançaram a maioridade, uma cota nos processos seletivos para o acesso ao ensino superior e às escolas técnicas federais. O relator do projeto, o senador astronauta Marcos Pontes, do PL de São Paulo, afirma que a ideia colabora com a diversidade no meio acadêmico.
2: A proposição realiza a importante missão de conferir oportunidades a pessoas oriundas de acolhimento institucional. Lembrando que acolhimento institucional é diferente de instituições como a Fundação Casa com menores infratores. É outro tipo de público. Ademais, atua para fortalecer a diversidade nos ambientes educacionais brasileiros, garantindo que pessoas com experiências distintas possam receber e compartilhar conhecimentos essenciais para a comunidade acadêmica e para a construção de sociedade mais justa e, portanto, mais equânime.
1: Marcos Pontes incluiu no projeto uma previsão de avaliação a cada 10 anos dessa política de cotas. A proposta segue para análise da Comissão de Educação do Senado.
3: E por falar em educação, um dos principais destaques do primeiro semestre no Senado foi a aprovação do novo Plano Nacional de Educação. A lei estabelece as metas e as diretrizes que vão orientar as políticas públicas para todos os níveis de ensino até 2034.
0: O texto já foi sancionado pela Presidência da República. Repórter Márcio Maturana.
4: Já sancionado pelo Executivo, o novo Plano Nacional de Educação define diretrizes, metas e estratégias até 2034 em todos os níveis, inclusive a educação superior. Entre as metas estão garantir que todas as crianças da educação infantil estejam na escola e que pelo menos 60% das que têm até 3 anos tenham acesso a creches. A relatora da proposta na Comissão de Educação, senadora Tereza Leitão, do PT de Pernambuco, destacou um mecanismo para evitar que as metas fiquem apenas no papel.
5: Este plano tem um diferencial do anterior. Ele tem um monitoramento bienal. A fiscalização, o monitoramento estão previstos para que ele seja um plano para valer.
4: Também foram aprovados a criação da Universidade Federal Indígena, o incentivo ao empreendedorismo no ensino médio, um regime especial para estudantes impedidos de frequentar aulas por saúde, gravidez ou amamentação, e a inclusão da educação financeira, fiscal, securitária e previdenciária como tema transversal.
3: O Executivo também sancionou

0: circulação. Repórter Ruth Gomes.
1: Pela lei, escolas, hospitais, transportes públicos, órgãos públicos, locais de eventos, além de meios de comunicação, promoverão a divulgação de como vítimas e pessoas que têm conhecimento de que a violência está ocorrendo poderão pedir ajuda. Já o senador Wellington Fagundes, do PL de Mato Grosso, ressaltou a importância de unir forças em prol de salvar vidas, independentemente de espectro político.
2: Um tema que não tem partido, não tem ideologia e não pode mais esperar. Quando o assunto é defender a vida, não existe disputa política. Existe, sim, o dever de agir.
1: Relatora do projeto na Comissão de Constituição e Justiça, a senadora Mara Gabrilli, do PSD de São Paulo, resgatou o histórico da Central de Atendimento à Mulher. Ela lembrou que o serviço começou prioritariamente como um canal de orientação e, a partir de 2014, passou a registrar denúncias diretas com encaminhamento e acompanhamento junto à rede especializada.
3: Pesquisadores indígenas das regiões Norte e Centro-Oeste visitaram o Senado nesta quinta-feira para participar de uma reunião com consultores legislativos e representantes do portal E-Cidadania na Comissão de Meio Ambiente.
0: Eles querem aumentar a articulação política em prol de projetos de recuperação de áreas degradadas pelo garimpo. A reportagem é de Marcela Diniz.
3: Os pesquisadores indígenas que visitaram o Senado são dos povos Yanomami, Munduruku e Enauenê Naui. Os objetivos da visita foram conhecer mais o Senado e investir na incidência política em busca de apoio a projetos de recuperação ambiental em áreas destruídas pelo garimpo. As lideranças também querem a total desintrusão de seus territórios. O pesquisador Reginaldo Pocho Munduruku explicou que os indígenas precisam do parlamento, inclusive no orçamento, para garantir recursos para ações socioambientais.
4: A gente tem como objetivo de restaurar 106 hectares, né? Dentro do nosso território, a nossa região foi degradada pela garimpo ilegal, né? Então, tudo isso impactou a nossa saúde dos povos indígenas, a vida da flora, né? Como os plantios, palmeiras, açaizeiros, contaminou também o nosso alimento, o peixe, né?
3: Em reunião com o consultado na Comissão de Meio Ambiente, os pesquisadores indígenas ficaram sabendo, por exemplo, da oficina legislativa oferecida pelo E-Cidadania, portal por meio do qual é possível sugerir uma ideia que poderá virar um projeto de lei de verdade. O secretário do colegiado, Ayrton Aragão Júnior, explica que essa ferramenta pode ser útil, por exemplo, nas escolas indígenas.
5: Para aproximar também os jovens indígenas e as lideranças desse processo, dessa possibilidade de participação dentro do E-Cidadania aqui no processo do Senado Federal.
3: Pesquisa da Fiocruz de 2024 mostrou que 94% dos Yanomami de 9 aldeias invadidas por garimpos tinham alto nível de contaminação por mercúrio. Entre os Munduruku, um levantamento deste ano feito com gestantes mostra a contaminação de 97% das mulheres. E os eventos climáticos extremos registrados nos últimos dias no país confirmaram a previsão dos especialistas.
0: Em dois debates realizados no Senado em maio, cientistas alertaram para a força do fenômeno El Niño este ano. Repórter César Mendes.
6: As chuvas intensas no sul e os vendavais no Rio e em São Paulo, registrados no mês de julho, confirmam o alerta dos especialistas de que o El Niño será forte este ano. Para o senador astronauta Marcos Pontes, do PL de São Paulo, é preciso aprimorar a legislação para enfrentar de forma adequada esses fenômenos.
7: Para proteger a população dos eventos que vão acontecer.
6: Segundo o climatologista Carlos Nobre, o El Niño acelera o jato de circulação atmosférica que vem do Pacífico em direção à América do Sul. E vários estudos têm apontado evidências de que o El Niño será muito forte este ano.
8: Esses eventos nos últimos dias de chuvas muito fortes no Rio Grande do Sul, isso é relacionado com o El Niño.
6: O senador Hamilton Mourão, do Republicanos Gaúcho, pediu que o Plano Nacional de Proteção e Defesa Civil determine a realização de simulações anuais nos municípios mais atingidos pelos fenômenos climáticos.
0: Com a edição de Paula Grova e trabalhos técnicos de Eliseu Caires, o Jornal do Senado fica por aqui. Acompanhe agora as notícias do Tribunal de Contas da União e da Câmara dos Deputados. Boa noite.
3: Boa noite e um bom fim de semana.
0: Minuto do TCU.
9: aprovado na Comissão de Constituição e Justiça da Câmara dos Deputados, projeto que estimula a atuação de jovens como voluntários em instituições de acolhimento de pessoas idosas com deficiência e crianças na primeira infância. A proposta determina ainda que os jovens voluntários também terão acesso a serviços de acolhimento durante o período de atuação. As regras serão definidas na regulamentação da lei. A relatora, a deputada Laura Carneiro, do PSD do Rio de Janeiro, explica que a medida representa mais um incentivo para aproximar jovens de pessoas idosas e com deficiência em instituições de acolhimento.
10: É uma tentativa de unir jovens com pessoas idosas e com pessoas com deficiência. Então, esse jovem, né, que está no serviço voluntário, vai ser habilitado para trabalhar nos abrigos, enfim, nas áreas de recebimento, que são de acolhimento, tanto de pessoas com deficiência como de idosos.
9: Ao apresentar o projeto, o deputado Roberto de Lucena, do Republicanos de São Paulo, argumentou que os jovens têm interesse em ingressar no mercado de trabalho e na universidade. Para ele, o Estado, ao valorizar o trabalho social e voluntário, estimula o acesso desses jovens tanto à vida acadêmica quanto ao mercado de trabalho, além de estimular o exercício da cidadania. A deputada Laura Carneiro promoveu pequenos ajustes no texto. O principal deles é uma mudança para assegurar que a participação no voluntariado não seja uma condição obrigatória para o acesso do jovem a serviço de acolhimento social. Segundo a parlamentar, a alteração é necessária para preservar a gratuidade da assistência prevista em lei. Da Rádio Câmara de Brasília, Maria Neves.
11: Trabalho.
12: O projeto que amplia reconhecimento de profissionais da radiologia deu mais um passo na Câmara. Saiba mais com a repórter Sofia Peçanha.
13: A Comissão de Constituição e Justiça aprovou o projeto que atualiza a regulamentação das profissões de técnico e tecnólogo em radiologia e de bacharel em ciências radiológicas. A proposta, já aprovada pelo Senado, altera a lei que regula o exercício das profissões da área desde 1985. Entre as mudanças está o reconhecimento formal das categorias de bacharel, tecnólogo e técnico em radiologia, além da ampliação das áreas de atuação profissional. O texto busca adequar a legislação às novas tecnologias utilizadas em exames e tratamentos de saúde, além de atividades industriais e de segurança que utilizam radiação. O projeto já havia sido aprovado pela Comissão de Saúde. Na reunião, o relator, o deputado Ricardo Silva, do PSD de São Paulo, destacou a importância desses profissionais para o funcionamento dos serviços de saúde.
14: Eles buscam beneficiar os profissionais técnicos em radiologia, os quais têm atuação relevante nos serviços de saúde, principalmente na produção de exames radiológicos indispensáveis.

0: profissão, o texto determina quem pode obter registro nos conselhos regionais de técnicos em radiologia, estabelece regras para a supervisão das técnicas radiológicas e reforça exigências relacionadas à proteção radiológica e à segurança dos trabalhadores e usuários dos serviços. Na prática, a proposta busca dar mais segurança jurídica aos profissionais ao definir quem pode atuar em cada atividade e quais são as responsabilidades de cada função. Durante a votação na Comissão de Constituição e Justiça, a deputada Érica Cocai, do PT do Distrito Federal, defendeu a proposta, afirmando que uma das principais mudanças é o reconhecimento dos tecnólogos em radiologia na legislação.
1: E por fim dizer que nós temos uma legislação que é uma legislação antiga, que não previa o tecnólogo, e tecnólogo agora vai poder fazer concurso público. Tecnólogo vai poder adentrar na saúde como tecnólogo. Portanto, é um reconhecimento.
0: Como a proposta que atualiza a regulamentação dos profissionais das técnicas radiológicas sofreu alterações durante sua análise na Câmara, ela retorna agora ao Senado para análise dessas modificações. Da Rádio Câmara de Brasília, Sofia Pessani.
2: Justiça.
3: Inscritos no Cadastro Único para Programas Sociais, o CadÚnico, poderão ter acesso facilitado à justiça gratuita. A repórter Silvia Munhato tem os detalhes.
4: A Câmara aprovou o projeto que prevê a concessão de justiça gratuita de maneira imediata a quem estiver inscrito no Cadastro Único para Programas Sociais, o CadÚnico. A autora do projeto, a deputada Maria do Rosário, do PT do Rio Grande do Sul, diz que a mudança tem o objetivo de facilitar o acesso à justiça, evitando que a pessoa tenha que comprovar novamente que tem baixa renda.
5: Se o judiciário reconhecer o CadÚnico, essa pessoa que passou pelo Centro de Referência e Assistência Social, pelo CRAS e que está no CadÚnico, quando chegar no judiciário, o judiciário vai ter uma economia processual muito grande. Ele não precisa mais revisar documentos sobre a situação econômica da família.
4: Segundo a deputada, quem não estiver no CadÚnico, mas atender aos critérios atuais de vulnerabilidade adotados pela Justiça, continuaria tendo que fazer a comprovação de renda. A proposta que permite aos inscritos no CadÚnico acessar a Justiça gratuita, sem a necessidade de comprovação de renda, seguirá agora para a análise do Senado. Da Rádio Câmara de Brasília, Silvia Munhato.
2: Transportes.
3: Comissão aprova projeto que estabelece benefícios para motoristas com bom histórico. A repórter Júlia Lopes nos conta quais são.
6: Motoristas profissionais com bom histórico no trânsito poderão receber benefícios se estiverem inscritos no Registro Nacional Positivo de Condutores. A proposta do deputado Duda Ramos, do Podemos de Roraima, foi aprovada na Comissão de Viação e Transportes da Câmara dos Deputados. O Registro Nacional Positivo de Condutores é voltado ao cadastro de motoristas que não cometeram infrações de trânsito nos últimos 12 meses. Com a nova proposta, passa a constar no sistema dados como ausência de infrações gravíssimas, participação em cursos de direção defensiva e histórico de condução sem acidentes. O relator do projeto, deputado Ricardo Aires, do Republicanos do Tocantins, explica que motoristas profissionais são aqueles que exercem atividades econômicas, como motoristas de aplicativo e caminhoneiros. Para ele, a medida beneficia não apenas os condutores, mas também os consumidores.
7: Esse projeto é importante por dois significados. Primeiro, porque ele vai, de um lado, prestigiar e demonstrar o motorista que tem boas práticas de trânsito e, por outro lado, também oferecer para a população, principalmente as pessoas que dependem desse tipo de serviço, aqueles melhores motoristas para que eles sejam contratados ou premiados na sua atividade econômica.
6: No texto, os benefícios concedidos aos condutores incluem redução no valor de seguros de veículos, acesso prioritário a vagas de emprego e condições diferenciadas em financiamentos e locações de veículos. O projeto, que busca conceder vantagens a motoristas profissionais inscritos no Registro Nacional Positivo de Condutores, inclui a medida no Código de Trânsito Brasileiro e segue agora para análise na Comissão de Finanças e Tributação. Da Rádio Câmara de Brasília, Júlia Lopes.
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0: proposta, deputado Hildo Rocha, do MDB do Maranhão, defendeu que a mudança na lei dos royalties não trará prejuízos.
1: Não vai aumentar o preço de combustível e também não vai diminuir o rendimento das empresas. E vai resolver um grave problema que existe. Porque no momento em que tivermos a tarifa zero de transporte público, as empresas que estiverem trabalhando, seja ela da iniciativa privada, uma concessionária ou uma empresa estatal, vai ter o dinheiro certinho lá todo mês, a tarifa atualizada, para que eles possam fazer um bom transporte público.
0: O projeto que destina parte dos recursos dos royalties de petróleo para a tarifa zero de transporte público segue para análise da Comissão de Viação e Transportes. Da Rádio Câmara de Brasília, Fabielle Pires.
2: Educação. Comissão de Educação aprova projeto de estímulo à integração entre empresas de pequeno porte e ensino profissionalizante. A reportagem é de Maria Neves.
3: A Comissão de Educação da Câmara aprovou o projeto do deputado Júnior Mano, do PSB do Ceará, que busca estimular a integração entre instituições de ensino profissional e as micro e pequenas empresas. Pelo texto, os órgãos públicos responsáveis pela política de educação profissional e tecnológica terão de criar cadastro com vagas de emprego como forma de estimular a contratação dos formados pelas instituições de pequeno porte. Na opinião do relator, deputado Luiz Lima, do Novo do Rio de Janeiro, a iniciativa é importante porque as microempresas e empresas de pequeno porte são as que mais empregam no país, mas também são as que encontram maior dificuldade para a contratação de mão de obra qualificada.
4: A gente tem mão de obra específica escassa, que com esse projeto a gente vai ajudar a superar esse obstáculo. A gente está falando de mais profissionalização, que é a vontade dos estudantes. A gente está criando facilidade entre as instituições de ensino, públicas e privadas, para que tenha uma maior interação com o mercado de trabalho.
3: De acordo com o levantamento do SEBRAE, em 2025, as micro e pequenas empresas respondiam por cerca de 97% dos negócios ativos no país, com quase 22 milhões de empreendimentos que seriam responsáveis por 26,5% do Produto Interno Bruto Nacional. Além disso, o estudo aponta que 7 em cada 10 novos empregos formais do país estão nas empresas de micro e pequeno porte. Luiz Lima reforça que quando a educação profissional está em sintonia com as necessidades dessas empresas e articulada com programas de apoio ao empreendedorismo juvenil, há consequências positivas na formação e na integração com o mercado de

0: atenção materna e neonatal, como ressaltou a relatora da proposta, a deputada Guitsi da Mata, do PSB da Bahia.
1: Portanto, esse projeto ele sintetiza uma contribuição, uma preocupação de deputados homens e deputadas mulheres de diversos partidos. E esta é a riqueza dele. Nós estabelecemos diretrizes que visam humanizar a relação do parto, portanto, da mulher, da parturiente, com os médicos e profissionais que integram aquele momento de sua vida.
0: Entre as medidas previstas estão a garantia da presença de acompanhante escolhido pela gestante durante todo o atendimento, a possibilidade de apoio de doula, o fortalecimento da atuação de enfermeiras obstétricas, obstetrizes e parteiras tradicionais, além da ampliação do acesso à anestesia obstétrica, conforme protocolos do Sistema Único de Saúde. Segundo a relatora, a humanização do atendimento depende da qualificação permanente dos profissionais de saúde e da construção de ambientes mais acolhedores e seguros para mulheres e recém-nascidos.
1: Então, esse é um momento especial na vida da mulher, na vida de uma família, com consequências para o resto da sua vida, né, de um parto bem realizado, confortável, e por isso mesmo ele merece uma série de orientações que foram aqui definidas.
0: O texto final também reuniu contribuições de 57 projetos que estavam sendo analisados em conjunto e que também tratam do atendimento neonatal. Agora, a proposta segue para análise da Comissão de Saúde. Da Rádio Câmara de Brasília, Sofia Pessan.
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3: Economia.
4: Comissão aprova projeto que busca evitar cobrança de imposto sobre imposto. A repórter Silvia Munhato explica a questão.
5: A Comissão de Finanças e Tributação da Câmara aprovou proposta que proíbe incluir imposto na base de cálculo do próprio imposto em qualquer esfera de governo. A mudança também foi aprovada na reforma tributária em 2023, no processo de eliminação do ICMS, PIS, COFINS, IPI e ISS. Os novos tributos da reforma, o imposto sobre bens e serviços e a contribuição sobre bens e serviços, serão cobrados apenas no consumo de produtos e serviços, o que garante a não incidência de tributos durante a sua elaboração ou fabricação. O relator, deputado Kim Kataguiri, do Missão de São Paulo, afirma que a cobrança de imposto sobre imposto é uma anomalia brasileira.
6: A gente está vedando isso, impedindo que isso aconteça em qualquer estado, município ou mesmo no âmbito da União, porque de fato é uma anomalia que a gente tem no sistema tributário brasileiro, não à toa. Isso impede tanto investimento aqui no Brasil, principalmente no setor produtivo.
5: A proposta será analisada agora pela Comissão de Constituição e Justiça, antes de seguir para o plenário. Da Rádio Câmara de Brasília, Silvia Munhato.
3: Últimas notícias.
7: Rodrigo de Castro, do União de Minas Gerais, comemora a aprovação na Comissão de Constituição e Justiça de proposta de emenda à Constituição que limita a alíquota do IPVA a 1%. Relator da matéria, o deputado explica que o objetivo é reduzir a carga sobre os consumidores.
8: Ela visa beneficiar o consumidor brasileiro, que hoje paga até 4%, em alguns estados 4,5%, e que passará a pagar no máximo 1%. Então, por exemplo, em Minas Gerais, no meu estado, vai haver, que cobra 4%, vai haver uma diminuição de 75% do valor do IPVA. Ela tramitou de maneira recorde na Câmara, na CCJ, e foi aprovada de maneira unânime, ou seja, os deputados da CCJ entenderam que essa PEC diminui o imposto no Brasil e faz justiça tributária.
7: Rodrigo de Castro ressalta que o próximo desafio é

0: Brasil volta na segunda-feira. Boa noite.
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1: 8 horas.
4: O cantor e compositor Peninha é o autor da música Alma Gêmea, gravada por Fábio Júnior em disco lançado no ano de 1994. Peninha gravou o primeiro compacto em 1972, mas seu primeiro grande sucesso foi Sonhos, lançado em 1977, campeão de venda. Ouça na sua Alessia FM, Alma Gêmea com o cantor Fábio Júnior.

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1: O compositor mineiro Fernando Brant formou-se em Direito pela Universidade Federal de Minas Gerais. Atuou como repórter da sucursal mineira da revista O Cruzeiro. Na década de 1960, conheceu Milton Nascimento, com quem viria a iniciar uma fértil parceria. Eles dividem parceria com a música Nos Vales da Vida, que você ouve agora na sua Alesse FM.

Lenine e Siba são autores da música Coco da Mamãe do Mar, uma das faixas do disco Marinês e Sua Gente, 50 anos de forró, lançado em 1999. O álbum, produzido por Elba Ramalho, contou com a participação de Lenine, Dominguinhos, Genival Lacerda, Chico César, Geraldo Azevedo, Antônio Barros e Cecel, Moraes Moreira, Alceu Valença e Zé Ramalho. Ouça na Alessia FM, Lenine e Marinês cantando Coco da Mamãe do Mar.

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4: Olá, eu sou o professor Douglas Gomes, do Arroba Física com Douglas. Vai fazer o Enem? Então vem comigo no Momento Alcance. E o nosso papo de hoje é sobre um assunto que dói no bolso da sua família: a conta de luz e a eletrodinâmica, mas que pode garantir a sua vaga na universidade. A conta de luz e a eletrodinâmica. Todo santo ano o Enem traz questões sobre circuitos elétricos e consumo de energia. E muitos alunos travam porque tentam resolver tudo apenas memorizando equações. Mas vamos aplicar a nossa regra de ouro: compreender o fenômeno primeiro. Pense no aparelho que mais consome energia na sua casa: o chuveiro elétrico. Você já parou para pensar como ele funciona? Dentro dele existe uma peça chamada resistor. A água passa por ali e, quando a corrente elétrica atravessa esse resistor, ocorre um efeito chamado efeito Joule. Os elétrons começam a esbarrar na estrutura do material, gerando energia térmica, fazendo calor aparecer na história. E a eletricidade se transformando em energia térmica. Aqui vai a pegadinha da física no Enem. Quando chega o inverno e você quer a água mais quente, o que você faz com a chave do chuveiro? Você coloca na posição inverno, certo? Para a água esquentar mais. O chuveiro precisa dissipar mais potência. E pela lógica e das leis da eletricidade, para ter mais potência mantendo a mesma tensão, a famosa voltagem na sua casa, você precisa de um resistor com menor resistência. Parece contraditório, não é? Mas é exatamente isso. Menos resistência permite que passe mais corrente. E é essa corrente alta que esquenta mais a água. O Enem adora cobrar essa análise de grandezas. Ele vai te dar a planta de uma casa, mostrar lâmpadas, geladeira e um chuveiro e perguntar sobre o disjuntor adequado ou como calcular o consumo no final do mês. E nada mais é do que multiplicar a potência dos aparelhos no tempo que eles ficam ligados. Essas questões de eletrodinâmica geralmente têm um peso muito bom na teoria de resposta ao item. Até aí, são questões do cotidiano e muitas são consideradas de nível fácil a médio e que você não pode deixar em branco ou chutar. Entenda a lógica da sua própria casa e você gabarita a eletricidade no Enem. Forte abraço e até a próxima dica.
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7: Associação Cearense de Imprensa recebe até o dia 6 de agosto as inscrições para o prêmio ACI de Jornalismo 2025-2026. A iniciativa integra as comemorações pelos 101 anos da entidade e tem como objetivo incentivar a produção de conteúdo sobre direitos humanos, justiça e democracia. Márcia Catunda Vicente, presidente da ACI, traz mais detalhes sobre o prêmio.
8: Podem participar jornalistas e profissionais de comunicação que atuam em veículos de imprensa em Fortaleza e no interior do estado, além de estudantes de jornalismo que estão matriculados em faculdades. A premiação premiação contempla 5 categorias. São elas: jornalismo em texto, jornalismo em vídeo, áudio, fotografia e jornalismo universitário. São aceitos trabalhos publicados entre os dias 1º de janeiro

0: 5 e o dia 5 de agosto de 2026, que abordem fatos relacionados à realidade do Estado e estejam dentro da temática do prêmio, sendo assim um incentivo ao jornalismo crítico e em defesa da democracia.
1: Nas categorias profissionais, o primeiro lugar recebe R$ 4.000, o segundo lugar R$ 2.500, além de certificado. Na categoria universitária, os prêmios são R$ 1.500 para o primeiro lugar e R$ 1.000 para o segundo lugar. J. Lacerda, da Alesi FM.
2: 8:20. Esquinas é de autoria do cantor e compositor alagoano Djavan, lançada em 1984. É também parte de uma coletânea de 14 faixas de um álbum feito para ser lançado no exterior, com versões em espanhol das canções Faltando um Pedaço, 1989.

Júnior Dom assinam a música Pra Declarar Minha Saudade. É uma das faixas do DVD Maria Rita, Samba Meu, lançado em 2008. O álbum reúne outras composições de Arlindo em parceria com outros compositores, como é o caso de Tá Perdoado com Franco e Trajetória com Serginho Meriti e Franco. Ouça na rádio Alessio FM, Maria Rita cantando Pra Declarar Minha Saudade. Fiz uma canção.

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1: Sujeito de Sorte é uma composição do cearense Belchior, lançada em 1976 no álbum Alucinação. A música ganhou enorme força ao longo do tempo por sua mensagem de resiliência e resistência. Após a morte de Belchior em 30 de abril de 2017, a música Sujeito de Sorte passou a ser vista como um hino de resistência e esperança diante das dificuldades da vida. Em 2021, durante a pandemia, foi lançado o projeto Ana Canhas Canta Belchior, que teve grande repercussão e pedidos do público para virar álbum. Na Alessia FM 96,7, você ouve Ana Canhas cantando Sujeito de Sorte, de Belchior.

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1: Estudo realizado pelo Hospital Federal de Ipanema, no Rio de Janeiro, que é vinculado ao SUS, mostra que o uso da radiofrequência tem alta eficácia no alívio da dor causada pela osteoartrite de joelho. O documento foi publicado na revista científica Acta Ortopédica Brasileira. A pesquisa avaliou o impacto do procedimento em pacientes que aguardam a cirurgia de artroplastia total do joelho, ou seja, a aplicação de prótese de joelho pelo Sistema Único de Saúde. O estudo contém a análise da aplicação da técnica em 71 joelhos por um período de 6 meses, avaliando a intensidade da dor e a capacidade funcional dos pacientes. Os resultados demonstraram que os pacientes submetidos à radiofrequência apresentaram desempenho superior em comparação ao tratamento com corticoide. Após 6 meses de acompanhamento, mais de 76% dos pacientes tratados com a técnica registraram redução significativa da dor, além de melhora da funcionalidade e da mobilidade. A radiofrequência é um procedimento pouco invasivo que utiliza energia térmica para atuar nos nervos geniculares, responsáveis pela transmissão da dor no joelho. O objetivo do tratamento é aliviar os sintomas, preservar a capacidade funcional e proporcionar melhor qualidade de vida aos pacientes durante o período de espera pela cirurgia. No Hospital Federal de Ipanema, essa técnica já é utilizada há cerca de 5 anos no tratamento da dor crônica em pacientes com artrose de joelho, artrose de quadril e dor lombar de origem facetária, nos casos em que o tratamento tradicional não apresenta os resultados esperados ou enquanto o paciente aguarda a intervenção cirúrgica. Da Agência Rádio Gov em Brasília, Daniele Popov.
2: 8h34.
0: O cantor e compositor goiano Orlando Moraes é um dos fundadores da banda Cavalo de Troia, que se apresentou durante 2 anos com shows no eixo Rio, São Paulo e Goiânia. O primeiro disco veio em 1990 e ganhou o prêmio Sharp na categoria Pop Rock com a música Portuga, parceria com Cazuza. Em 2001, lança a música que você vai ouvir agora, Na Paz, de sua autoria.

cantor e compositor cearense de Sobral, Belchior, lançou no ano de 1978 o LP Todos os Sentidos. Na mesma época, realizou um show com a cantora Simone no Teatro João Caetano, no Rio de Janeiro, visto por mais de 100 mil pessoas. O disco Todos os Sentidos reúne músicas autorais, a exemplo de Divina Comédia Humana, que você ouve agora na sua

Massa lança em 1988 o álbum Ideologia, pelo qual foi agraciado com o prêmio Sharp de Melhor Canção e Melhor Álbum. O CD inclui os hits Ideologia, Brasil e Faz Parte do Meu Show. A música que você ouve agora é de autoria de Cazuza e Frejá. Ouça na Alessia FM, Ideologia.

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4: Cine Ceará, Festival Ibero-Americano de Cinema, chega à sua 36ª edição e acontece entre 7 e 13 de novembro deste ano com o tema Fortaleza, 300 anos de luz e cinema. São três mostras competitivas e as inscrições ficam abertas até o dia 15 de agosto, como informa o cineasta Volney Oliveira, diretor executivo do festival.
5: As inscrições estão abertas para as mostras competitivas de longas metragens ibero-americanos, da categoria de longa-metragem ibero-americano, para a mostra competitiva de curtas metragens brasileiros, só podem competir curtas metragens brasileiros, e também estão abertas para a mostra Olhar do Ceará, que é uma mostra dedicada ao cinema cearense. Tanto ao cinema de curta-metragem cearense, como ao cinema de longa-metragem cearense. Está aberta para essas três mostras.

0: Cine Ceará tem uma importância muito grande no contexto do cinema nacional. Além de ser um festival já tradicional, com 36 anos de existência, não é tão fácil um evento chegar a 36 anos seguidos. É um evento que ele faz uma ponte com o cinema ibero-americano. E no contexto ibero-americano, só tem dois países que falam português: o Brasil e Portugal. Então ele aproxima o cinema ibero-americano do cinema brasileiro.
1: Os interessados em participar da seleção podem se inscrever de forma gratuita pelo site www.cineceará.com. Além das mostras competitivas, o Cine Ceará conta com exibições especiais, mostras sociais, debates, homenagens e cursos. A maior parte da programação vai ser realizada no Cine Teatro São Luís, no centro de Fortaleza, com programação gratuita e aberta ao público. Kézia Diniz, da Alessia FM.
2: 8h50.
3: Nana Caymmi lança em abril de 2009 o disco Sem Poupar Coração, com diversas participações especiais. No CD, ela volta a gravar a música Não Se Esqueça de Mim, de Roberto e Erasmo Carlos. A primeira vez foi gravada em dueto com Erasmo Carlos no ano de

0: 87.
1: A música Abrir a Porta é fruto da parceria do pernambucano Dominguinhos e do baiano Gilberto Gil. A música foi gravada pela primeira vez no ano de 1980, no disco Quem Me Levará Sou Eu, de Dominguinhos. Na 96,7 Alesse FM, você ouve a canção com o grupo Cidade Negra, faixa do álbum Sobre Todas as Forças, lançado no ano de 1994, do projeto do Cidade Canta Gil.